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1: Olá, boa noite. Está entrando no ar um programa feito para quem é romântico e tem bom gosto. 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
3: O primeiro contato com o mercado de trabalho pode transformar sonhos, ampliar horizontes e abrir novos caminhos para o futuro. Em Santa Catarina, estudantes da rede pública em situação de vulnerabilidade social estão tendo essa oportunidade por meio do estágio social do Tribunal de Justiça. O programa oferece bolsa remunerada, auxílio transporte e experiência profissional para adolescentes que atuam em fóruns de diferentes regiões do estado. A iniciativa está presente em cidades como Florianópolis, Criciúma, Joinville, Blumenau e Chapecó. Além da experiência profissional, o projeto busca fortalecer o vínculo dos estudantes com a educação e incentivar novas perspectivas de vida. A psicóloga escolar Letícia Ramos Melo acompanha de perto esse trabalho em Criciúma.
4: Então, essa aproximação ela contribui para a construção de um sentimento de pertencimento social, de reconhecimento simbólico, de elementos que são fundamentais para o desenvolvimento da identidade, da autoestima, oferecendo novos referenciais identificatórios e abrindo a possibilidade delas traçarem novos caminhos, né? Ter contato com outras pessoas, novas visões de futuro.
3: As estudantes selecionadas conciliam a rotina escolar com atividades administrativas dentro do fórum. E segundo a psicóloga, a experiência vai além da formação profissional.
4: O desenvolvimento de uma maior responsabilidade, de autonomia, capacidade de lidar com regras, com algumas frustrações,

0: formação social e construção de oportunidades. De Florianópolis, da Rede de Notícias Acaerte, Amarilis Pequeno.
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0: Matheus e Cauã.
1: Coisa boa.
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3: Uai, capataz, tá ficando louco?
4: Louco.
3: Só roqueirinha aí, fi.
4: Começou a dar trabalho, mas deixa ela.

preciosa que todos nós temos em nossas famílias. 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

0: assim, viu?
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2: 11:59.

0: 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Hoje vamos ficando por aqui. Amanhã tem mais um programa Dona da Noite pra você. Bons sonhos e boa noite.
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0: Meia-noite 10.

0: É isso, sanfoneiro. Tem que devolver a paz pra ela, viu?
1: Rio Preto, 310 quilômetros. Uberlândia, 126 quilômetros. Belo Horizonte, 713 quilômetros.

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3: Meia-noite e 39.

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2: 1:03.

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0: 1:33.

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3: 2:31.

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4: 13:01.

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3: 3:31.

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4: 4 e 2.

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1: E aí, amigos do trecho, tudo bem? Tudo legal? Tá começando mais um Brasil Caminhoneiro, gente. E você, parceiro, já ligou o bruto? Checou o lubrificante? Checou o nível do líquido de arrefecimento? Carga tá bem amarradinha? É? Então se bola nós, gente. Então gruda firme aí no volante do Carga Pesada, porque o Brasil Caminhoneiro, seu programa preferido, ó, já tá no ar. E o Francisco Garonce, nosso repórter especial, já tá na cola, pedindo passagem e com reportagem especial. Turma, o Garonce teve acesso a uma pesquisa da CNTA, a Confederação Nacional dos Transportadores Autônomos. Eles traçaram um perfil do caminhoneiro autônomo. E aí, vamos ouvir? Vai daí, Garonce!
2: A pesquisa mostra que o caminhoneiro autônomo trabalha em média 14 horas por dia, 25 dias por mês e passa em média mais de 16 dias por mês longe de casa. Você já parou para pensar o que é perder aniversário, reunião de escola, domingo em família? Tudo isso para manter a economia do Brasil funcionando. Mais da metade dos autônomos só procura o médico quando já está doente. A maioria não pratica atividade física. Muitos convivem com hipertensão, diabetes, estresse. Dentista? 6 de cada 10 só procura o dentista quando sente dor de dente. Os números mostram que a sensação de insegurança acompanha os caminhoneiros autônomos o tempo inteiro. É grande o número deles que já foram vítimas de roubo ou furto. Agora, como manter a segurança quando o ambiente do seu trabalho te transporta para essa situação de medo o tempo todo?
1: É, não é fácil não. Bom, o Alan é da CNTA, a Confederação Nacional dos Transportadores Autônomos. Ele dá mais detalhes da pesquisa.
3: Nosso objetivo foi a gente fazer um raio-x da categoria, entender exatamente a vida do caminhoneiro no trecho. Quantos anos ele tem, a questão da idade do caminhão dele, quanto ele transporta todos os meses, as dificuldades que existem com relação à saúde dele, com relação à segurança nas estradas. Para que isso? Reunir todos esses dados e entregar para o governo federal, para os governos estaduais também, para que essas autoridades possam compreender quais

0: peso e responsabilidade que o caminhoneiro autônomo tem. Até porque muito do que ele faz vai além de conduzir o seu caminhão. Ele é o administrador da empresa, o gestor de riscos, ele é o mecânico, ele é aquele que vai identificar se um frete deve ou não ser contratado e também tem que cuidar das responsabilidades legais. E essa conversa não termina aqui, a gente continua junto nas redes sociais.
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4: E aí, turma, vamos falar de manutenção? Responde para mim, como é que estão os rolamentos do seu cargueiro, hein? Olha, rolamentos não são eternos não, viu? Tem durabilidade mínima de 40 mil quilômetros. É claro que depende muito do jeito que você dirige, o tipo de solo e a manutenção de outros itens de suspensão e também de direção. O uso do freio motor em descida de serra, ó, ajuda a prolongar a vida útil. Eu conversei com o estradeiro Gian Silva sobre esse assunto.
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4: Gian é motorista qualificado, viu? E foi com ele que descemos a Serra da Via Anchieta rumo ao Porto de Santos. E no caminho, o Gian mostrou como o sistema de freios auxiliar funciona.
5: É a hora que o que você tiver de freio auxiliar, né, embarcado aqui, se você puder fazer o uso, você vai ter, né, uma direção mais segura possível. Estamos aqui a 37. Se eu baixar mais um, ele me dá mais um pouco de frenagem. E aí, que acontece? As zonas de freio da carreta fica praticamente intactas. E a chegada do freio motor, né? Tem aqueles caras mais arcaicos, aqueles caras mais antigos, que acham que usar o freio motor, né, por conta da rotação dele que ele faz aqui, ó, ele acha que, ah, mas isso não é necessário, vai estragar o motor, vai dar superaquecimento no motor, e na verdade não, né?
4: O engenheiro de produtos Wilson Batista também falou sobre o freio motor. Vamos ouvir.
6: O freio motor é um item muito importante também na parte de economia e manutenção. Por quê? Economia é a hora que você está usando o freio motor, você, a injeção de combustível é zero, então você está economizando combustível. E com o motor você está poupando o freio de serviço do caminhão. Então você poupa lona, tambor, todos esses componentes do freio são poupados, dando mais segurança e, claro, prolongando a vida útil deles, né? A manutenção.
4: Se o seu pesado não dispõe desse recurso, calma, fique tranquilo. Vai aquela recomendação dos veteranos do volante, você lembra?
5: A marcha que tu sobe,
7: você desce.
5: É a marcha que tu vai descer.
4: Só lembrando, gente, freio motor não traz desgaste nenhum. Desce com segurança e, se precisar do freio de serviço, ele vai estar lá, à sua disposição, geladinho, geladinho.
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4: Ó, veio o modão, Cleiton e Romário.
8: Primeiro

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1: Turma, Brasil Caminhoneiro tá cada vez mais digital. Ó, tem Brasil Caminhoneiro no Facebook, no Instagram e no nosso canal do YouTube. Você já se inscreveu em nosso canal? Não? 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
3: Falta uma coisa pra você, parceiro. Você acha que os motoristas mais novos são os mais imprudentes? Hã? Ah, você acha que é? E você? Você discorda? Olha, não foi isso que aponta aí uma pesquisa do Detran, não, viu? O Departamento de Trânsito, ele analisou 17 mil motoristas que tiveram o direito de dirigir suspenso e acabou pegando e feito um trabalho, né? Vamos traçar o perfil do motorista infrator. Quer ouvir o resultado? Quase 80% desses motoristas que tiveram o direito de dirigir suspenso têm mais de 30 anos, dirigem há mais de 10. Então, isso aí já derruba aquela tese de que os motoristas mais jovens e recém-habilitados são, em sua maioria, imprudentes no trânsito. De acordo com uma outra pesquisa, essa feita pela Arteres, aponta que o excesso de velocidade é a segunda maior infração de trânsito cometida. Ela só perde para o uso do celular ao volante. E no levantamento, mais de 40% dos motoristas admitiram exceder os limites de velocidade. Ei, turma, aí pergunta, mas por que que você fez isso? Ah, é a pressa, é a carga de horário. Isso aí foi 28% das respostas. Rodar em alta velocidade e outras práticas imprudentes podem contribuir para o desperdício, pode contribuir para o vazamento de grãos do cargueiro e, principalmente, a tua segurança na estrada. E você, parceiro, quais são os fatores que causam mais desperdício de grãos e que mais podem causar acidente na tocada, hein? Manda sua sugestão, quem sabe a gente não consegue de repente aí traçar um perfil do motorista através aí do Brasil Caminhoneiro. Contamos com a tua ajuda!
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1: E vamos de música!
2: Do fundo do baú.
1: Hugo e Thiago.

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3: Bom, todo mundo sabe, né? Lugar de barco, onde que é? Na água. Agora, como é que o barco faz para poder chegar na água, hein? Claro que é no lombo de um cargueiro. E este, gente, é um trabalho que exige muito, muito cuidado, muita atenção de quem faz a carga e de quem faz o transporte, viu? Confira a reportagem.
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1: O Vagnão sabe muito bem como é isso. Ele é dono de uma transportadora especializada no assunto.
4: Comecei minha vida tendo garagem de barco e através da garagem surgiu essa demanda do transporte e acabou que eu vim para São Paulo para assumir essa empresa e colocar para andar, né?
1: Legal. Esse trabalho todo você fazia onde? Lá em Vitória?
4: Vitória, no Espírito Santo. Continua a empresa lá, a garagem de barco, né? Sim. Porém, a nossa logística veio para São Paulo porque aqui é a ramificação de todas as rodovias e a gente fica mais competitivo, estando perto dos estaleiros, estando perto dos pontos mais estratégicos, né? Nós buscamos no estaleiro e aqui é um pátio logístico. Fica aguardando vaga nas revendas ou até mesmo já vai direto da fábrica pro cliente, né? Aqui a gente só traz para cá quando não cabe nas lojas de revenda, vem para cá e daqui em diante segue, né? Eles ficam guardados, o lojista pediu o barco, coube, abriu vaga na loja, a gente faz o trâmite para lá.
1: E o barco, gente, precisa ser transportado por um veículo apropriado, caminhão rastreado e que ofereça cobertura contra acidentes, por exemplo.
4: A gente não pode arriscar e colocar um aventureiro para transportar, até mesmo porque é um transporte muito específico, é um transporte que demanda muita responsabilidade. Tem seguro, toda a documentação nossa, licenças, todo o trâmite a gente faz, mas a gente depende sim do profissionalismo do caminhoneiro, porque ele é sozinho, ele vai lá, embarca, desembarca, entrega pro cliente. Tem que ser uma equipe bem formada, não pode soltar aventureiro. Isso é um transporte de carga excedente, porém é uma carga valiosa e não pode errar, porque uma vez que você erra um caminho, pode parar e ligar para o escritório para recomeçar, porque não tem como errar. É um transporte bem delicado, é um transporte que exige muita capacidade. Por se tratar de uma mão de obra bem específica, a gente tenta chamar, mostrar e tentar qualificar, mas muita gente vem, começa e já pula fora, porque ninguém quer encarar a bucha, não. Mas é para quem gosta mesmo, porque é um transporte complicado. Tem que ter as qualificações, o custo divisível e demora um ano mais ou menos para você soltar um motorista.
1: Um ano?
4: Sim, é mais ou menos um ano para soltar com uma lancha dessa. Porque normalmente eles vão com um parceiro e vai pegando o passo a passo. A gente começa nos barcos menores e vai treinando para subir para os barcos maiores, né?
1: O Matheus é um deles. Não ficou um dia sequer sem trabalho. É profissional qualificado.
3: O Matheus, por exemplo, tá passando dicas importantes aqui pro Eliel. Tudo bem aí, Matheusinho?
5: Beleza.
3: Aí, Eliel, como é que tá, meu irmão?
5: Tudo bem.
3: Aprendendo bastante?
5: Bastante.
3: Matheusinho, ele veio do baú.
5: Sim.
3: Essa galera do baúzão aí, do barracão de zinco, tem muito vício que você tem que tirar ou o camarada é ponta firme?
5: Não, ele é ponta firme, ponta firme. Só tem que ensinar umas manhãzinhas pra ele do que não tem no baú, né? No caso, dimensões de largura, altura, a carga é valiosa, tu tem que ter um pouquinho mais de atenção, um pouco mais de cuidado.
3: Você faz um treinamento com ele, rodando com o caminhão vazio, ou mesmo com uma carga no do ambiente controlado, pra dar essa manha do gato aí pra ele ou não?
5: Sim, sim, desde o carregamento até tu entrar dentro da marina, sair, fazer o transporte na rodovia.
6: Pra mim tá sendo tudo uma novidade, acostumado a trabalhar com baú, gostei bastante também de trabalhar com barco, tamo aí pra aprender e vamos ver o que vai dar daqui pra frente, né? Baú é horário, né? Aqui é um serviço mais tranquilo, cautela.
1: E essa turma aí não para não, viu, gente? Enquanto não roda, auxilia na base. O Rony é um deles.
7: Já vai fazer quase 5 anos, né? Eita. Na puxada de barco, né? De caminhão já tem um tempinho já.
3: Com o que mais você já trabalhou?
7: Ah, já tem baú, né? Caçamba. E agora caímos pra aí, né? Pra transporte de barco e, como se diz, a profissão é sonho desde criança, né? Então, Estamos aí, a tendência é só crescer, né? Legal. É uma carga que precisa de muito cuidado, muita atenção, né? Mas não tem segredo também, né? É nada impossível também, legal, né? Não é bicho de cabeça, não.
3: Você encontra muito estradeiro que às vezes tem uma curiosidade, faz muita pergunta a respeito do transporte que você faz no teu dia a dia?
7: Ah, sempre tem, né? Sempre tem o pessoalzinho que chega para tirar foto, fazer vídeo. Os próprios parceiros de estrada também chegam para tirar alguma dúvida, né? E a gente tá ali para esclarecer, né? É humildade sempre, como se diz, né? Desde o carregamento ao descarregamento tem que ter aquele cuidado, né? Que é uma carguinha muito valiosa, então do jeito que carrega tem que chegar no cliente, né? Tem que ter bastante calma, né? Cautela, muito cuidado. E a gente ama o que faz, né? Eu tô aqui porque, na verdade, eu amo o que eu faço, né? É sonho realizado, né? Desde criança era vontade de dirigir caminhão.
1: Outro barqueiro, ou melhor, caminhoneiro, que conversou comigo foi o Nivaldo de Araújo. Vamos ouvir.
8: Vou carregar um barco no Guarujá e levar pra Manaus.
3: Chega a dar um friozinho na barriga ou já tá meio que habituado a fazer esse tipo de puxa aí?
8: Não, sempre dá. Transporte náutico eu tenho uns 9 anos já de experiência assim, né? Foi assim, eu comecei como ajudante e logo já fui pegando a prática, já fui indo. E ajudante já peguei, tirei férias no outro cara e quando viu já tava tocando sozinho.
3: E aí, pra que você tá levando esse monte de cano aí, moço?
8: Isso aí a gente usa, vamos supor, pra fiação, né? Quando você vai passar numa linha de uma rede que é baixa, uma coisa assim, o fio escorrega no cano e não prejudica o barco, né? E não vai arrebentar nenhum fio.
1: É isso aí, turma. Se navegar é preciso, transportar uma embarcação de luxo é mais preciso ainda.
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1: Mais música pra vocês.

0: prioridade.
1: Não é por falta de tempo não, viu? Só não tem prioridade.
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6: Moro em Rondônia desde o ano de 1984, sou morador de Vilhena há 10 meses, sou motorista profissional, tenho a categoria E já aproximadamente 10 anos e o meu sonho era ser caminhoneiro e estou realizando meu sonho.
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3: E por hoje é só, hora de liberar a canhota que os colegas estão chegando, ó, pra seguir na programação. Brasil Caminhoneiro é uma realização Cobran, Companhia Brasileira de Marketing. É, e a semana tá chegando ao fim. Mas não fica triste não, porque segunda-feira estamos de volta. Fiquem todos com Deus, bom final de semana, até segunda.

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2: Bom dia. Bom dia, bom dia, bom dia. Bom dia, amanhã. Bom dia, vida. Bom dia, sexta-feira. Dia lindo pra gente, 5 horas em ponto. Obrigado pela sua companhia. Estamos começando no modo ao vivo da Rádio Catarinense. Bom dia, trabalhador. Aquele programa que gosta de contar de você, despertar você para mais um dia, para mais um compromisso, para mais uma sexta-feira. E muitas realizações, e assim esperamos, né? E que a maioria dessas realizações sejam todas elas positivas em nossas vidas. Caso ao contrário, que tenhamos paciência e sabedoria para lidar com as adversidades que a vida apresenta para a gente todo santo dia, a cada minuto, a cada hora, a cada momento em que a gente tiver colinho aberto, né, produção, e se relacionando com as outras pessoas. É assim, é perrengue de um lado, alegria do outro. É uma aprovaçãozinha ali, né? É um cutucado lá, assim nós vamos, né, meu irmão? Rapaz, eu saí faceiro, feliz da vida. Nossa, peguei uma madrugada que não tá tão gelada. Aí eu olhei pro céu, lá em cima nas montanhas do Bela Vista 2, do bairro Frei Bruno. Ah, hoje não chove, porque ontem à noite deu um pancadão de chuva e me pegou desprevenido. Choveu ontem à noite aí no centro, aí na sua localidade, na sua comunidade, no seu bairro, choveu ontem. Pois é, rapaz, ontem deu um pancadaço de chuva, bem na hora que eu tava cuidando das minhas bananas, porque eu tô comendo banana das minhas bananeiras agora. E dê licença, viu, produção? Tá eu e os passarinhos lá, dividindo, disputando banana a tapa quase. Hã? Ah, vi os bichos mais esfomeados no mundo, meu Deus do céu! E aí eu saio de motinho hoje, feliz da vida. Aí eu tô sentindo no rosto, sabe quando você vem que vem aqueles mosquitinhos? Você tá andando de moto, vem aqueles bichinhos. Eu tô sentindo aquilo no rosto, produção. Ah, mas não é possível, rapaz. Quanto bicho que na madrugada, pouco gelado, isso não é comum. De repente, um pancadão de chuva. Ah, mas não pode. Não pode. Não, incrivelmente, ali na Avenida Caetano Natal Branco, pra você ter ideia, pra você que conhece Joaçaba, pouquinho pra frente do Bonato. Começou nos bombeiros, na Corporação de Bombeiros, né? Depois do cemitério. Começou ali, os pinguinhos. Na frente do Bonato começou a apertar. Rapaz. Quando chega naquela lombada que tem. Mas dá-lhe um pé d'água, meu amigo. Eu quase sentei e comecei a chorar. Ah, mas não pode. Não pode, o trem desse. Não, me fala aí, eu quero saber. Não, tô falando, quero saber. Manda pra nós aí no 984377982. Não, manda ali. Choveu aí também, deu essa pancada de chuva. Do nada, meu filho, do nada. Ah, meu Deus, tô com os pezinhos bem molhados, né, produção? Hã? Calça vem encharcada, jaqueta pingando. O único que tá seco é a blusa da rádio. Não, mas isso aí também. O manto sagrado não pode, né, produção? Pelo amor de Deus, tem que bater a palma mesmo. Será, meu Deus? Sabe o que tá faltando, né, produção? Você sabe, meu filho. Então não fica se fazendo. Toma. Chama na buzina que o pobre não tem um dia de sossego. Bota o modão, meu filho. Bota o modão. tomar um mate com erva mate barabacoa na cuia. Bom dia, bom dia. Telmo de Lima Freitas. 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
1: Um ótimo dia pra gente, uma boa sexta-feira. Sextou, viu, galera? Sextou bonito. Oh, maravilha de sexta-feira. 5:07 na madruga. Bom dia, bom dia. Tá na hora, viu? Tá na hora de acordar, tá na hora de levantar. Tá lidando com o fogão a lenha aí? Tá girando aquela... aquela lenha de eucalipto no fogão. Ah, você tá nojico? Aí sim, né, bebê? Mas é um braseiro velho danado, viu, produção? Ô, oh, maravilha! 984-37-7982. Manda ver, manda ver, manda ver, manda ver que a gente atende aí. Ou no 3551-2410, 3551-2411. Chama aí que a gente manda beijo, abraço, sorriso e amasso. Alô, bom dia!
2: Bom dia, amiga!
1: Bom dia, quem é que fala?
2: Aqui é o meu bairro, uma voz bonita. Quero oferecer a música pra seguir minha mãe dela, tá?
1: Tá. O que você tá fazendo acordado, homem, essas horas?
2: Tô aí, Lígia. Desde 4:30, 5:30 na cozinha.
1: Taça de vinho, então?
2: É.
1: Você vai dar volume no rádio? Daí eu vou tocar.
2: É.
1: Então dá volume aí, meu irmão. Vou tocar agora. Escuta aí, ó.

0: Nada dura. Valeu, Leomar. Obrigado pela companhia, meu irmão. Rasga sanfona e produção. Rasga. 5:12. Essa madrugada maravilhosa. E aí, como é que tá o dia? Como é que tá amanhecendo a sexta-feira pra você? Não adianta, né? Por mais que a gente vai trabalhar sábado, domingo, mas tem uma magia especial a sexta-feira. Vamos combinar? Pelo amor dos meus filhinhos. Aí sim, né, bebê? Bom dia, bom dia. Fala, meu amigo Lami, tudo bem, Marcinho? O Márcio tá ligado com a gente, tá ouvindo a Rádio Catarinense lá no Espírito Santo, amado de meu Deus. Mais especificamente no Córrego Rio Claro, ao som da Rádio Catarinense naquela região. Pessoal aí de Iuna, bom dia. Pessoal na divisa com Minas, bom dia, bom dia. Tá mandando um forte, longo e caloroso abraço. Rapaz, quando o cidadão tem arte para escolher nome bonito, isso é nome de artista. Clisman, a Nora Amabilis, a netinha Lívia. Hoje estão completando 5 meses, já estão acordados ouvindo a Catarinense. Cadê a produção? Na piazada que acorda cedo assim, tem que aplaudir mesmo, rapaz. Tem que deixar no ar e bem alto. Fala, bicha, o Rosemiro de Catanduvas. Tá pedindo entre a Serpente e a Estrela, oferecendo para o pai Arlindo, pra mamãe Doraci, pro Carlinhos. Alô, frigideira! Mecânica do Ed. O Ed, toda a galera da mecânica. Valeu, valeu, Punei também. Bom dia, viu, piazada medonha.
1: Bom dia, me chama.
0: Bom dia.
1: Aquela música Aceita Que Dói Menos. Eu ofereci lá pro Rodrigo Oliveira, pro Ana Zanin, lá na Boa Esperança.
0: Positivo.
1: Que o São Paulo e o Flamengo deles foram pro jogo. Manda lá pra esses dois, São Paulino, né? Esse Flamenguista.
0: Não falei nada.
1: Aceita Que Dói Menos.
0: Tá bom, tá bom. Buda também tá tomando aquele mate gostoso. Ao som do Bom Dia Trabalhador. Ô, oh, maravilha!
2: Eu que moiou, você já, Micha?
0: Moi.
2: Ah, é verdade.
0: Moi. Então,
2: chegou boiadinha?
0: Cheguei encharcadinho hoje. Os pés moiados.
2: É um bom dia.
0: Bom dia, meu irmão.
2: Deus abençoe.
0: Amém. Cuide. Amém.
2: Bota essa música aí pra nós, então, aí. Se possível. A luz da cidade acesa, já que tu tá moiado mesmo. Né, Micha?
0: Pelo amor de Deus.
2: E bota a música do Zé de Camargo e Luciano, As Luzes da Cidade Acesa, pra todo mundo.
0: Já comigo, meu irmão.
2: Gostar da música, de toda a cidade que tá acesa, né?
0: Amém,
2: graças, né, meu filho? A Deus, né? Mais um dia de vida.
0: Obrigado.
2: Um bom dia, Michel. Um abraço. Que Deus te abençoe você.
0: Tá. Valeu, Pedro. Um abraço, Pedrão. Ô, oh, maravilha. Vamos saber que o amigo já tá de pé na patrola. E ouvindo a Manhã Catarinense, em especial, bom dia de hoje.
3: Bom dia, bicho.
0: Bom dia.
3: Mandar uma pós-motora da saúde aí. É o Zinho da mais bonita.
0: E aí,
3: todo na escuta.
0: Um abraço.
3: Então na lida já.
0: Não para, né?
3: Matando saudade, se puder tocar.
0: Vocês não param, né? Vocês não param, né, meu irmão? Ô, oh, maravilha. Libera mais um áudio antes do modão.
4: Bom dia, Marildo.
0: Bom dia.
4: É o Claudici Fernandes de Catanduva.
0: Tudo bem, meu irmão?
4: Mateando e escutando.
0: Oh, trem bom demais.
4: A catarinense.
0: Coisa boa.
4: Tô com a música de pai amigo com Pedro Nerson.
0: Tá bem.
4: Obrigado por atendido.
0: Vou encontrar aqui, tá bom, meu irmão? Um abraço. Bom dia, bom dia, bom dia. Mateando saudade, produção. Tá na ponta da agulha aí. O Leandro e Leonardo pro Pedro Índio também tá na ponta da agulha, então chama na buzina, bebê. O que é que o senhor tá esperando aí, produção? Ah. Você viu que ontem teve a reunião com o Nelson me colocou no paredão. O Nelson deu ultimato pra nós. Vocês, ó, parem com bagunça. Vocês ficam bagunçando aí de madrugada na rádio, acordando os vizinhos. Ele falou que tá proibido soltar os foguetes. Ó, mas não dá pra falar. Ô, Nelson, eu não tenho nada a ver com isso, Nelson. Vocês ficam soltando foguete aí de madrugada. Tu viu que o pessoal proibiu esses foguetes aí de barulho e... Então você para com isso aí, rapaz. Isso aí vai dar ruim ainda. Isso aí vai
5: Bicho,
0: dar...
5: você é bujujuado demais.
0: Ó, outro
5: toca
0: tá...
5: música pra nós, para de falar essa conversa piada aí.
0: Eu tô atendendo o povo aqui, Tiburcio. O que você quer que eu faça, meu irmão? Pelo amor de Deus.
5: Ô, bicho, toca um botão sertanejo pra mim aí.
0: Tá bom.
5: Manda pro Tiburcio.
0: Alô, Tiburcio. Tiburcio, eu te contar. O que você tá inventando aí, Tiburcio? Você tá bem mesmo nesse dia, nessa manhã? Fala aí, né?
5: Atendo só todo mundo aí, a mesma pessoa, toda hora os outros ligando aí.
0: Pelo amor de Deus. Ô, Tiburcio, mas eu atendo. Eu tô falando contigo aqui, Tiburcio. Mas eu tô falando, rapaz. Eu
5: convidar o amigo bicho, aniversário 22 de dezembro.
0: Agora?
5: Esse ano já.
0: Tá chegando então.
5: Todo mundo lá do Santa Catarina também pode vir no meu aniversário. Amigo do bicho é meu amigo também. Vai ter janta, vai ter música. Todo mundo toca safona.
0: Tá.
5: Vai ter churrasco.
0: Um arrastapé.
5: Até isso não precisa trazer nada.
0: Não precisa presente.
5: Uma caixa de foguete tá bom também.
0: Você gosta de foguete,
5: eu
0: né?
5: Gosto.
0: Eu sei que você gosta.
5: Eu gosto muito.
0: Então, arrepia, Tiburcio! Alô, Pedro! Bom dia, meu irmão! 5:18. Uma boa madrugada. Que a sexta-feira seja mágica na sua vida. Que o Papai do Céu possa estar presente junto contigo. Além de protegendo, enchendo a sua casa de bênção, né? De saúde. Aquelas pessoas que buscam a bênção financeira também, né? Não tá mole não, viu, produção? Não tá mole não.

Leandro e Leonardo. Credo, sofrência, hein, produção? Às 5h20 da manhã, isso aí devia ser até proibido. Mas se duvidar, isso é até pecado, é uma moda dessa aqui, esse horário aí. É, rapaz, pelo amor de Deus, acho que é até pecado. Bom, se tiver algum padre, algum religioso ouvindo aí que... Né? Me fale pela... Não, Deus, não toca mais, né, produção? Eu não podemos mexer com os trem que a gente não conhece, não sabe, né? Hã? Pelo amor de Deus. Alô, Arlindo, em Catanduvas, amanhecendo o dia com a Catarinense. Já dou mais uma girada no WhatsApp. Pera aí, eu já vou atender vocês. Calma aí, turma. Vamos com calma, né? Vamos com calma. Rosemiro, tá na audiência aí, Rosemiro? Bom dia, bom dia. Segundo o Arlindo, lá não tá chovendo, né? Não, mas é só pra mim, porque agora também já deu uma, não chove mais aqui, né? Hã? Ainda tem uma pancada de chuva? Mas é só pra me molhar, então, né? Só pra me molhar. Oh, meu Deus do céu! Batendo saudade! Alma do Pampa! Bom dia! Alô, bichão! Bom dia, bichão! Tá na hora, né? Você tá dormindo ainda, né? Tá dormindo, né?

0: Alma do Pampa, matando saudade, 5:25, bom dia.
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uma gloriosa manhã pra gente, um dia maravilhoso. E o sinal? E o sinal? 5h25. Bom dia, dia. Bom dia, sexta-feira. Um dia maravilhoso. Estamos sempre no ar e bem alto. Ô, modão! Manda ver no 984-377-982. Um dia lindo. Bom dia, bom dia, bom dia.

0: hora da dura. Aceita que dói menos com Marília Mendonça. 5h32, bom dia.
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Ô, produção, tô sentindo falta de dar uma chacoalhada aí, produção. Chacoalhada. Um fandango no meu pago, Walter Moraes. Bom dia.

0: Credo. Vambora, né? Vambora, vambora com tudo. É mentira desses loucos que você quer ouvir?
1: bom dia, Micha. Bom dia. Tranquilo, Claudinei tranquilo. Por aqui.
0: E aí, meu irmão?
1: Tudo certo, então.
0: Tudo enfim, ótimo.
1: Chegou a sexta-feira, então.
0: A tão sonhada.
1: Viu, né? Meu amigo?
0: Oi.
1: É, vamos dar aquela indicada esperta ali.
0: Bora.
1: Sabe, daquelas, né? Consegue rodar uma daquelas bem baguada sexta-feira lá ou não?
0: Bora, meu irmão. Bora, meu querido. Bora, produção. Encontra aquela moda de sexta-feira pra fazer balançar geral que tá curtindo a Rádio Catarinense nessa madrugada. Ô, produção, já vamos liberar o 98437-7982. Pode ser? Pode ser? Já libera aí o 98437-7982. Libera também que tá bloqueado o 3551-2410. 3551-2411. Você que escolhe! Ó! Corpo e alma.

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5: 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Pra essa galera toda ligada na Catarinense no Bom Dia de hoje. São 5h44, 16 faltam para as 6. Sem rolar, produção, sem rolar. Modão sertanejo, caipira. Tião Carreiro, Pardinho. Bom dia.

0: Uma coisa puxa a outra, do Tião Carreiro e Pardinho. Alô, Rodrigo de Oliveira. Bom dia.
1: Dizia o falecido meu pai.
0: Credo.
1: Quando chega perto das eleições, os políticos começam a preparar os discursos.
0: Verdade.
1: É?
0: 5h48, bom dia.

0: bicicleta.
1: O velho milongueiro. Eu também tô achando que é conversa da galera, viu?
0: Mas eu não sou abobado, sei que sou.
1: Oito, faltam para as seis, cadê produção? Chama, meu filho. Chama. Pode chamar, chama na buzina. Oito para as seis. Bom dia, bom dia, bom dia. Uma boa madruga. Bom dia, boa sexta.

0: O gauchão da fronteira. O Alapuxa. Hã? 5 faltam para as 6. Posso dar mais uma girada no WhatsApp? Não, tem que girar o WhatsApp, produção. Tem uma galera ali esperando o nosso alô. Um exemplo, o Delosmar lá de Água Doce. Tá vindo a gente, né? Tá pedindo a boa distante. Um abraço, viu, Delosmar? Bom dia, meu irmão. A Eliane tá ouvindo a Rádio Catarinense em Luzerna. Valeu, valeu, Eliane. Obrigado pela companhia. Alô, meu amigo Luiz.
1: Bom dia, abraço aí, Michel.
0: Bom dia, meu irmão.
1: Conce tomando mate aí pra ir pro rumo do Videira.
0: Seja bem-vindo.
1: Lages aí, retornar de noitezinha aí. Tá bom, meu amigo?
0: Tá bom, mano, velho.
1: Michel, aquele abraço. Toca próximo aí pra nós. Pode mais.
0: Positivo.
1: Malaquias aí. Pancada aí, pra quem tiver na escuta por aí, câmbia.
0: 11.
1: Tá bom, meu amigo Michel? Aquele abraço, tudo de bom, sextou.
0: Já atendo aí, já atendo aí. Segura a mão aí. Sextou bonito, viu, Luiz? Credo, vó. Não enxama tudo ao mesmo tempo, né, rapaz do céu?
2: Bom dia, Michel.
0: Bom dia.
2: Aquela música lá, Esperança e Fé,
0: uhum,
2: com João Chagas Leite. E ofereci lá pro pessoal de Água Doce, Catanduva, Jussaba, Luzerne, Bicaré, para a família Nunes da Silva, para a família Drey, para vocês da rádio aí, para todos os motoristas da região, hein? Frequentadores do Budas Bar, lá pro Tio Ed, pro Chacal, Pitoléu, Mortandela, pro Augusto Nunes da Silva, para a Genoefa Bonassi. E pra todo o povo de Santa Catarina, Brasil, mundão.
0: Oh, maravilha.
2: Tchau e obrigado.
0: Até valeu, mano, velho.
2: Só pra indicar.
0: Se assim Deus permitir, né? Me parece que sim, viu, produção? Aí no 984377982. Bom dia, Micha. Ó, já estamos aí na peleia. Um abraço, pode ser a casco de mula. Um ótimo amanhecer. Já estamos aí tirando leite da mimosa. Alô, mimosa. Vamos pro serviço, mimosa. Vamos. Vamos, mimosa. Vamos. Alô, Joninha. Aí no Rio Claro, curtindo a gente, né, Jona? Um abraço, meu irmão. Bom dia, bom dia. Aquele forte, longo e caloroso abraço. Aí você gosta, né? Alô, os motoristas da saúde de Joaçaba. Bom dia, bom dia, bom dia. Passando para desejar uma boa sexta. Tá na sintonia, tá pedindo castração a Pialo, logo cedo pra ficar bom, né, meu irmão? Um abraço, tudo de bom. Pra namorida, a Charlin, ouvindo a Rádio Catarinense. Valeu, Samarone, valeu, Charlin. Obrigado pela sintonia, bom dia. Libera mais um áudio aí, bebê, dia, libera. Michel,
3: você é Nego Azeite?
0: Ô, Nego Azeite.
3: Tortilho, Nego, tinha aqui no casarão, né? Tomando aquele café, comendo aquele pansaco, né?
0: Tá na hora, né?
3: Daqui a pouco vamos ir pra Tangará.
0: Isso.
3: Temos lá e cá.
0: Aí, bebê.
3: Não podemos parar.
0: Não dá, né?
3: Feira, hoje temos de pedrar de novo.
0: Não dá, né, meu irmão?
3: Manda uma música pra nós, hein?
0: Manda sim, manda sim.
3: Nego Azeite.
0: Valeu, Nego Azeite. O Barba tá ligado com a gente, né, Barba? Tá na escuta. Chama na buzina o Barba que tá no tapetão. Tá macetando o tapetão nessa madruga. Pro amigo Claudinei. Tá pedindo a loira tatuada do Talagaço. A Vila Kennedy tá na sintonia da Catarinense. Alô, meu amigo Jaime Moreira. Diz ele que a chuva tá pegando por lá, né? É, rapaz. É uma pancadona de chuva, né? É só ouro. Batendo água, né, meu irmão? Tá pedindo a moda maravilhosa dessa madruga. Mas eu tô devendo ter a serpente a estrela, né, produção? Dá mais uma chamada na buzina. Chama. Cadê o garnizé? Cutuca o galo, cutuca o galo, meu filho. César Menotti e Fabiano.

0: um semblante de mulher. 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
1: Boa, César Benorte e Fabiano, dando recado, 6 em ponto, bom dia.
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Uma ótima manhã, 6:04. Bom dia. Fazer um convite para o Núcleo Espírita de Artes. Está apresentando para você em Joaçaba, toda a grande região, um espetáculo lindo. O Fantasma do Museu. Será sábado às 8 horas, no auditório do Colégio Celso Ramos. É mais do que cultura. É um gesto de solidariedade, celebração aos 70 anos do Centro Espírita Lar de Jesus. Ingressos a R$20, mais um quilo de alimento não perecível. Toda a arrecadação de alimentos será destinada ao residencial Nossa Senhora de Fátima em Erval Velho. Prestigie e emocione-se com esse grande espetáculo amanhã às 8 da noite. Para mais um dia, para mais uma sexta-feira em nossas vidas, hoje desperto em você aquele sentimento de coragem, de fazer a diferença. Para você que está ligado, como amanhã da Rádio Catarinense, para você que está junto com a gente, um dia lindo, um dia cheio de realizações positivas. Caso isso fuja do nosso controle, do nosso alcance, que tenhamos paciência e sabedoria. A gente entende que nem tudo o que acontece a gente consegue mudar. Mas que tenhamos paciência e sabedoria para identificar as pequenas coisas e situações na qual a gente tem controle, no qual a gente tem autonomia para mudar. Então que você possa identificar essas questões onde você possa agir e mudar. Quem sabe mudar pensamentos, quem sabe mudar comportamento. Que você consiga identificar esses momentos aí na sua vida e ser uma nova pessoa, um novo ser humano, por que não mais amável, mais adorável. Se você tivesse que enumerar agora, nesse instante, todas as suas urgências, o que é que constaria na sua lista? Bom, talvez você tenha na sua memória os compromissos do dia urgente, né?

Ou já tem até dado uma olhada na agenda e constatado que são muitos os urgentes para o dia de hoje. Todavia, antes de você começar a correria do dia, costuma fazer isso, né? A fim de refletir o que realmente vale a pena você se debruçar e fazer acontecer. A vida está agitada nos dias atuais. Leva a gente a uma lista de urgência, né? O que fazer, tantas vezes, tantos pedidos. Às vezes a gente até perde o real significado do que é prioridade para o nosso dia. Para algumas pessoas, urgentes são somente as coisas materiais, esquecidas de que um dia que partirem, vão deixar pendente as coisas que realmente são urgentes. Para melhor avaliar ou que sejam prioridades de fato, verifique sua lista e anote tudo o que você tem que fazer, sem desconsiderar as necessidades materiais, óbvio, que a vida exige. É necessário estabelecer prioridades também no campo afetivo. As pessoas que estão junto na nossa caminhada, o urgente, por exemplo, é que você pare um momento da sua vida agitada e pergunte: o que significa tudo isso? Para que tanta correria? Urgente é que seja mais humano, mais irmão, saiba valorizar o tempo com as crianças. Urgente é ver o nascer do sol, é sentir o seu calor e ter gratidão a todo esse grande universo, a nossa criação divina. É saber aproveitar as lições de cada dia da melhor maneira possível, em benefício sempre do nosso progresso, em benefício, claro, da nossa busca diária para cura e libertação. Urgente é curtir a família, curtir os filhos, a esposa, é valorizar pequenos momentos, valiosos os momentos. Urgente é que diga às pessoas o quão essas pessoas são importantes para você. Urgente é saber que é filho de Deus. E sendo filho de Deus, damos conta que Ele nos ama. E Ele quer ver a gente sorrindo, cheio de vida. Urgente é que não deixe a vida passar como um sopro. Quando estiver no fim da linha, não olhe para trás como quem quer voltar e perceber que já não tem mais tempo. Já não há tempo, porque tudo o que fez foi urgente. Você foi um grande empresário, um homem cheio de agenda, uma mulher cheia de urgências, compromissos, projetos, e esqueceu de viver. Foram tantas e tantas urgências que deixou passar a verdadeira finalidade da existência, que aprender, que amar, é desenvolver o amor a si próprio e estendê-lo ao seu próximo, as pessoas que estão bem pertinho da gente. Por todas essas inúmeras razões, agora você reveja essa lista de urgências. Priorize aquelas que são realmente importantes. Mas não deixa para amanhã, não. É para fazer isso agora, hoje, sexta-feira, às 6h10. Se faz muito tempo que não almoça ou janta em casa, então nessa sexta-feira você convidar toda a família para fazer um almoço, para fazer um jantar. Você lembra quantas vezes evitou aquele abraço carinhoso de um filho, um abraço carinhoso da mulher, uma brincadeira no chão com a criançada? Você lembra quantas festinhas da escola do seu filho, quantos trabalhos você foi ver o seu filho apresentar? Pare um pouco, veja que não há nenhuma inversão de valores e são realmente urgências. E se constatar alguma irregularidade, ainda há tempo para reverter a ordem das coisas. Faça hoje, eu repito agora. Se você está enfermo, sua prioridade é tratar da saúde. Se está estressado, a sua urgência é buscar o meio de sair desse estado. Mas se você sente um grande vazio, nada do que tem feito te faz feliz. Angústia, depressão, ansiedade está ameaçando se instalar. As nuvens cinzentas pairam sobre o seu mundo. Você está diante de uma emergência. Procure uma pequena brecha. Sabe aquelas,
Aqueles momentos onde a chuva para e o sol vai entrando em meio às nuvens. Tenta encontrar essa brecha entre as nuvens escuras. Agarre-a com as mãos, abra-se para o azul do céu e apareça para a esperança. E se suas mãos não conseguem afastar essas nuvens, rompa-as com seu coração, numa oração sincera. Busque se conectar com o Papai do Céu. Permita que ele possa invadir o seu mais íntimo ser, iluminando o seu caminho e afastando de você todos esses pensamentos e sentimentos ruins. Permita-se, tenha fé, tenha vida e priorize o que de fato é urgente na sua vida. Um bom dia!

0: beijos e fé.
1: João Chagas Leite, junto à mensagem da nossa manhã, da sexta-feira, dia 15 do mês de maio. Bom dia, galera.
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8: Fala, meu amigo Lago, chama na buzina o Lago aí, produção, pode chamar. Pelo amor de Deus, vambora, meu irmão. Alô, Vila Simone, bom dia, galera, um dia lindo.
9: Bom dia, Micha.
8: Bom dia.
9: Certo?
8: Tudo.
9: Tava vindo ontem, fazer o descarregamento ali. Há pouco um cara chamou no rádio ali, ô colega do Scanner Vermelho, tá na escuta ali, digo, pô, Zé. Comecei a conversar e tal, coisa e tal.
8: Bater papo?
9: Batimos um papo, daqui a pouco ele disse, antes que eu esqueça, tua lona tem um rasgado em cima da lona do seu caminhão. Então eu disse pra ele, mas como é que você sabe que tá rasgado em cima, você não enxerga? Ele disse, não, eu tô com o avião aqui da Azul, sou piloto do avião, eu tô um binóculo aqui de precisão, eu tava olhando pra baixo e enxerguei. Meu caminhão, eu digo, vou chamar o colega aí pra trabalhar, pra conversar, aliás. Daí batimos um papo ali, eles que estavam indo pra Europa e colherada lá e coisa. Até tava pensando em vender meu radinho, acho que não vou vender. É muito bom, você vem conversando com o piloto do avião em cima. Não,
8: o que cachorro?
9: Beleza?
8: E o da Dela.
9: Sexta. Conta um caso daqueles antigos também pra nós aí. Pose.
8: Tá valendo. O pessoal tá pedindo pra contar o caso aí do. Da enchente lá em Montenegro? Vou contar. Fala, meu amigo Rodrigo, tudo bem? É que tem uma galera aqui esperando, mas eu vou contar esse caos aí, produção. Troca a trilha. Lá em Montenegro, então, chega épocas do ano que dá muita, mas muita enchente. Então, pra gente que trabalha com rádio, precisamos fazer a cobertura, falar o nível do rio, né? Pra onde as famílias, os ribeirinhos precisam ser alocados. É, dá os avisos aí dos bombeiros, da polícia. Enfim, é uma força-tarefa, né? Para tudo, pra gente auxiliar essas famílias e as pessoas que estão às margens aí do rio Caí. E uma dessas coberturas de enchente, eu fazendo foto e fazendo vídeo e boletim pra rádio. E aí eu via um tipo assim, um som meio enrolado, né? Mas rapaz, que coisa é essa, né? Daí o coração já batendo a mil, né? Mas pensa no homem corajoso, sou eu, viu, produção? E aquilo ia e voltava, e o som aumentava e diminuía. Não, mas eu vou ter que. Às vezes é uma pessoa que eu não tô conseguindo identificar. E aquilo. E eu fui andando pra perto daquele som, e aquele som foi aumentando. E foi aumentando, rapaz. quando eu olhei, tinha um disco de vinil, eu não sei como que parou, mas um disco de vinil, meu irmão. Lembra do Rio e Remo, daquela dupla Rio e Remo? Isso, antigo pra caramba. Pois é, o disco deles tava enroscado num galho e tinha um espinho que ficava bem em cima da faixa. E a música era essa aqui, ó, que tava tocando, ó.
10: Olho dourado.
8: E aí, conforme dava a marola, a onda do rio, e aquele fazia, ó. Tô falando, produção. Não, é sério, rapaz. Era essa aqui que tava tocando. Não, pelo amor de Deus. Não, você tá doido. Até deixa tocar a moda, deixa.

E era essa moda que tava tocando. E era essa moda mesmo, viu, produção? Não, nós estamos chamando de mentiroso aqui. Não é verdade, rapaz? Lá no Morro da Mariazinha, em Montenegro, o pessoal que tá ouvindo a gente em Montenegro vai confirmar essa história. Eu até reportei pra rádio no ao vivo. E aqui ele fazia... Não, vou contar mais uma então, Das antigas, rapaz, quando era permitido, né? Moleque, era permitido. A gente saía pra caçar, né? Pra escassez de carne. Bom, a escassez era tão grande que eu devo estar com uns 2-3 metros de tripa virgem ainda. E que não... E a boia não entrou ainda. E aí nós comíamos a carninha quando algum bicho caiu numa armadilha, né? E aí eu me fui pro meio do mato. Mas isso em Guaraná com rolha, né? É no tempo que a gasolina não custava 50 centavos, pra você ter ideia. Tô falando, rapaz, no tempo que se chegava com 1 quilo de café na venda e saía ali com farinha, pegava mais aí uma doçura pra piazada. É nesse tempo, das tuias, é isso mesmo, nesse tempo. E aí eu saí campo afora, rapaz, pra caçar. Aí eu olho em cima da goiabeira, 2 pombas. Eu com o facãozinho, né, socó, cinturão, 1 baletão só. Pensei, meu Deus, e agora, Senhor amado? Eu sempre fui muito bom de matemática, de fazer conta e cálculo. É verdade, rapaz, deixa eu contar o caso aqui, para de me atentar. Eu sempre fui muito bom de fazer conta, viu, produção? Então eu fiz o ângulo bem certinho, coloquei o facão muito bom, daqueles formigueiros, né? 3 listras, isso mesmo. Bom pra caramba o facão. Gravei o facão no chão, fiz o ângulo certinho, pensei, eu dou um tiro aqui, o baletão vai dar uma repartida no facão e vai cair as 2 pombas numa pegada só. Mas não deu nota. E as pombas caíram. Mas, rapaz, faceiro era eu. Bom, um anguzinho com pomba sempre tem, né? Aí é bom, vamos lá. Aquelas pombas do mato, campeira, né? Grandona, 5 quilos cada uma. Limpa já. Bom, o gajo já tá envergado. As pombas caíram, passei a mão. Pensei, rapaz do céu, que benção de Deus mesmo, né? Deus não abandona o pobre, o miserável. Vou tirar o facão grudado no chão, mas grudado mesmo. Tinha que fazer força. E aí eu vou puxando ele pra um lado, torcendo pro outro. Rapaz, eu tinha acertado um tatu. Não é verdade, produção? Acertei um tatu. Tatu agarradinho no facão. Bom, mas aí sim, tatu, pomba. Isso aí é boia pra uma semana quase lá em casa, né? Não, a mãe tinha uma prática. Ela pegava uma coxa de galinha quando tinha. E ela cortava os filetinhos assim. Dava 2 filetinhos pra cada um numa coxa de galinha. Ela tratava a piazada inteira. Ela dava... Era boia pra piazada inteira. Bueno, rapaz. Botei o tatu dentro da bolsa, guardei o facão. Pensei, eu vou me ajoelhar aqui pra fazer uma oração pra Deus. Eu sempre fui muito religioso, pai e a mãe também, né? E aí no que eu ergo as mãos assim, que eu boto as mãos em cima, rapaz, que eu fecho, peguei um jacu voando. Não, é verdade, produção. Mas aí deu, né? Não posso mais contar a causa agora aqui, né? Não, pelo amor de Deus. Não, vocês ficam me atentando, né? Aí quando eu conto o caso, me chamam de mentiroso. Ah, parou. 6:30. Podemos ir embora? Depois que o azar veio me encontrar, né?

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7: 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Um ótimo dia pra gente, boa amanhecer, cadê a buzina? A produção chama na buzina. Pode chamar, bom dia.
8: Esse que é o ruim, né, bicho?

0: Dá uma puxadinha na buzina para dar uma acordada naqueles que ainda dormem.
1: Chama, bebê!
0: Abraço!
1: Bom dia, bom dia, bom dia, mano velho!
2: Bom dia, Micho, de novo. Só não bota no ar. Manda aquela música.
1: Não dá pra pôr no ar? Então corta aí, produção, pelo amor de Deus. Libera um, libera um, libera um, libera um. Fala comigo, bebê.
3: Hã? Bom dia, Michel.
1: Bom
3: tudo
1: dia.
3: Certo? Tudo tranquilo? Boa tarde, Augusto.
1: Fala, tio.
3: Estamos retornando aí do Erval Velho, sentido oportunião aí. Curtindo a programação na Catarinense.
1: Ah,
3: manda uma bem boa aí, do Teixeirinha, pra nós ouvir aí.
1: Uh-huh.
3: A moda boa, Teixeirinha, pra nós ouvir aí. Pra toda a galera da rodagem aí, que estão no Tapetão Preto e Tapetão Caipira aí. Chegando no final de semana aí. Agradecer a proteção divina ali, né? Por tudo que deu de bom essa semana aí.
1: Amém,
3: né? E que vai chegar o final de semana com a pressão divina aí. Não tem o que fazer, né? Vamos botar a marcha lá pro lado do Porto União.
1: Amém,
3: buscar,
1: né?
3: Buscar mais uma carga de ração lá.
1: Que Deus abençoe, positivo.
3: Um grande abraço, então, pra todos os ouvintes da Catarinense e pra você, Michael, um madrugador aí, um grande abraço e tudo de bom.
1: Valeu, mano, velho.
3: Chama na buzina.
1: Não, tem que chamar na buzina. Tem que chamar na buzina. Não adianta e não adianta. 20 faltam para as 6, faz 7 na manhã catarinense. Asga sanfona. Alô, dona Raquel, já tá de pé aí, dona Raquel? A vovó da Lívia tá ligada na catarinense. Bom dia, guria. Aí sim, né?
4: Ô, bicho, você é bucho joado.
1: Pelo amor de Deus, hein, Tiburcio.
4: Toca música pra nós, para de falar essa conversa, essa piada.
1: Eu tô contando os causos aqui, Tiburcio, mas pelo amor de Deus, meu irmão. Forte, longo e caloroso abraço. Rapaz. Não, e a gente vai contando os casos, vai lembrando, né? Vai lembrando das histórias, das vivências, né? Era um outro tempo, né? Não, mas nós era pobre das galinhas jogar milho pra dentro de casa, pra você ter ideia. Não, era de reunir gente pra olhar a miséria do caboclo. E sempre tinha piazada, turma, bagunça, né? Como é que pode, né, produção? 6h42. A manhã mais show do rádio brasileiro. No Bom Dia Trabalhador, Bom Dia Trabalhadora. Teixeirinha e o Velho Casarão, bom dia, bom dia.

0: O Teixeirinha e o velho casarão, 15 faltam para as 6. Uma vez a gente pegou uma carguinha de açúcar e tava subindo a Serra do 90, viu, produção? Subindo a Serra, no tempo não era duplicado, não era nada lá, né? Agora você sobe numa boa, né? Não, agora tá, pô, pelo amor de Deus. O cara sobe brincando. E aí nós subindo aquela serra, rapaz. E aí a gente percebeu que na medida que a gente ia avançando a serra, uma criançada correndo atrás do caminhão. Caminhãozão, aqueles 11, 13, cabeça de porca, né? E a criançada ia reunindo, né? Reunindo, cada uma com um pedacinho de madeira. Disse, mas o que que essa piazada tá fazendo? Aí eu disse, não, vou dar uma olhada, né? Aí me estiquei pra... Botei meu corpo pra fora da janela e dei uma olhada pra trás. O açúcar caía na roda atrás, a tração, né? O açúcar caía na roda, a roda tava quente, imagina, girando. Ia formando algodão doce. Não, não. É verdade? Para, meu Deus, deixa eu me concentrar aqui pra lembrar do caso. E a piazada ia ali botando pozinho pra comer algodão doce. Não, tô falando pra você, meu Deus do céu. Você tá doido, produção?
1: Fala nisso, manda o Tiburcio aí pro Pablo.
0: Não, o Tiburcio eu vou te contar, né? Já tá brabo aqui que eu não atendo ele. Quem que é, Tiburcio?
2: Atende só todo mundo aí, a mesma pessoa, toda hora os outros ligando.
0: Fica
2: a
0: pé da vida. Eu tô atendendo você, Tiburcio.
2: Eu tô ligando aqui, falando no microfone com você.
0: Ah, mas pelo amor de Deus, tô atendendo você aqui, Tiburcio. Para com isso. Alô, Edi, pessoal da mecânica, bom dia. Tudo bem aí?
3: Bom dia, Michael.
0: Bom dia.
3: Tranquilo, na paz de Deus.
0: Tranquilo, meu irmão.
3: Vamos escutar o modão e vamos mandar pra galera ali do pagode em Brasília.
0: Boa!
3: Aqui tá virado numa coisa, esse mundo é.
0: Nossa, mãe do
3: céu. Aí vamos mandar pro Chacal, pro Buda.
0: Chá comigo.
3: Augusto.
0: Chá pra mim.
3: O Alindo, ele. O Rosemiro, o Calinho. E a galera de sempre. O Gordinho aqui da Multimatos, aqui em Catanduva, da venda de carro.
0: Aham. Uhum.
3: E pros nossos amigos de sempre, pra vocês aí da rádio, pra quem gostar da modão, hein? Tá. Até de tarde, meu amigo.
0: Então, tá feito o brick.
4: Ô, amigo. Bom dia, seu amigo.
0: Bom dia.
4: O Diego do Fiat 152.
0: Mas, Diego.
4: Bom dia pra toda a galera aí que tá na rodagem aí, na escuta. E sextou, né, gurizada?
0: Eu já tive um 147.
4: Viu? Deixa eu te contar um caos aí do cachorrão, que diz que ele foi pescar, ele e mais amigo dele lá. E disse que o amigo dele do outro lá do barranco do rio, falou assim, pesquei um peixe, um lambari de 5 quilos. E o cachorrão falou, capaz de ser mentiroso. Aí, de repente, ele gritou pro amigo dele, pesquei uma lanterna e tá acesa. Eu tenho uma ideia, piá, olha a pescaria dos piá. Mas... Ele já vendo, né, cara, vai vendo.
0: Estão aonde, meu Deus? Né?
4: É isso aí, né, Michá, vamos lá. E dá um salve ali pro seu MacGyver também, né?
0: Um abraço.
4: E diz pra eles que já tá na hora de trabalhar.
0: Não, né? Pelo amor de Deus, é. As contas vencendo.
4: E chama na buzina aí pra acordar essa
0: chama, chama, chama na buzina. Tá, libera mais um áudio aí, produção.
5: Bom dia, bom dia.
0: Bom dia.
5: Gilberto por lá de cá, com R.A. Preguinho.
0: Ô, Preguinho, bom, pai.
5: Tamo aí. Com 34 rola, descendo os barrancos da Varga.
0: Credo.
5: Aí, em busca do 13 Tilhas aí. Manda um alô aí pro Jean Roberto.
0: Seu freio motor.
5: Morador aí de Luzerna, da Vila Kennedy.
0: Tá bem.
5: Ele escuta teu programa aí.
0: Oh, maravilha, obrigado.
5: Se puder tocar aí só pra nós curtir os Monarca, primeiro e último mate.
0: Boa, boa.
5: Fico agradecido.
0: Boa, meu irmão.
5: Estamos aqui abrindo o carreiro na pista molhada.
0: Ei, tudo meu Deus do céu. Vamos com calma, né, piazado? Vamos com calma. Choveu, complicou. Vamos com calma, né?
6: Bom dia, Richard.
0: Bom dia. E aí?
6: Podia colocar pra nós água no leite.
0: Boa.
6: Uma boa sexta-feira pra todos nós que estamos curtindo a Catarinense aí. Uma garoinha de manhã cedo.
0: Eita,
6: né?
0: Não, já aí me molhei nela. Eu já me molhei nela, viu, meu irmão? Como você percebeu, eu já me molhei nessa garoa aí. Você tá doido? 6h49, 11 faltam para as 7. Bom dia, bom dia, bom dia, dia. Um dia maravilhoso pra gente, que o dia seja lindo, que amanhã seja bem gostosa. Vamos com os monarcas então, produção? Só pra eu tomar uma aguinha? Molhar a palavra? 10 faltam para as 7.
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0: 6h54, valeu Mecânica Ende, valeu Altair, Miriam, a Luzia, Rodrigo, quem mais aí? Que voltou, alô, o Gabinão, o Cachorrinho, a minha amiga Isabel. Bom dia, o Cachorrão também, né, Cachorrão, Magaive. E uma galera ficou pra trás, né, produção? Pelo amor de Deus. Faltou tempo hoje, né, faltou tempo hoje.
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0: Uma manhã maravilhosa pra você, uma sexta-feira gostosa, um final de semana incrível, de muitas realizações. Papai do céu possa estar com cada um, protegendo, né? Encaminhando a gente pelo melhor caminho desse, meu Deus, desse mundão amado. Não dá tempo de absolutamente mais nada, né, produção? Pelo amor de Deus. A gente fica de bate-papo aqui nessa boa companhia. E aí não dá tempo de atender a galera, viu, produção? É, rapaz. Você tá doido. Valeu, seu Miro. Obrigado. E mais uma galera, mas é de balaio que ficou pra trás, né? Você tá doido. Prometo que segunda atendo todo mundo, né? Segunda, a gente volta aí no modo ao vivo, no Bom Dia Trabalhador, pra atender Deus e todo mundo. Oh, meu Deus do céu. Faltam 4 para as 7. Na sequência tem 5 minutos com Jesus. E a gente volta a se reencontrar com as principais notícias do Jornal Primeira Hora pela Rádio Catarinense. Foi um prazer estar junto com você nessa semana gostosa do Bom Dia Trabalhador. Bom dia, trabalhadora, viu, gente? Um beijo pra gente. Uma ótima sexta-feira na sua vida.
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4: Olá, bom e abençoado dia. Este é o programa 5 minutos com Jesus, oferecido pela Igreja Evangélica Luterana do Brasil, Congregação Santíssima Trindade de Joaçaba, em parceria com as paróquias de Luzerna e Catanduvas, com o apoio do Colégio Luterano Santíssima Trindade. Aqui quem fala é o pastor Marlon e queremos meditar no tema Não é sobre mim. Reflexão essa baseada no Salmo 148, versículo 12, onde está escrito: louvem o Senhor, moços e moças, velhos e crianças. Você já teve a oportunidade de ir para o interior e olhar para o céu numa noite estrelada? Que imensidão! Na verdade, a exuberância da criação de Deus não está apenas no espaço e nas suas distâncias astronômicas, mas também está no nível subatômico, em coisas tão pequenas que o olho humano nem imaginaria que pudesse existir. Mas por que será que Deus criou tudo isso? Ao contrário do que muitos pensam, Deus não criou tudo o que existe para que o ser humano pudesse aproveitar. É bem verdade que Deus criou o ser humano em uma posição bem especial. Mas essa imensidão toda não é sobre mim ou sobre você. Mas então por quê? O Salmo 148 nos responde: louvem o Senhor, moços e moças, velhos e crianças. Nele o salmista chama as criaturas a louvarem o Senhor 11 vezes. É para isso que Deus criou tudo o que há, para que toda a criação louvasse o seu Criador. E embora essa palavra hoje seja quase sinônimo de cantar, louvar vai muito além disso. Significa engrandecer, enaltecer, fazer brilhar. Aí está o sentido de toda a vida: louvar a Deus. Começamos a louvar o nosso Deus quando o Espírito Santo nos presenteia com a fé no Salvador Jesus Cristo, que com sua vida, morte e ressurreição, veio resgatar toda a criação perdida pelo pecado. É a partir desta fé que louvamos o nosso Deus, vivendo conforme sua vontade em todas as esferas, seja como pai, filho, aluno, professor, patrão ou empregado. Servindo ao próximo, louvamos a Deus que criou a todos. Você já pensou em como você pode louvar a Deus, o seu Criador, hoje? Oremos. Muito obrigado, eterno Deus, por teres feito toda a criação. Ajuda-nos a louvar-te como tu queres, servindo o nosso próximo. Por Jesus Cristo. Amém.

Passamos para os avisos e para os convites de nossas programações para este final de semana. Começando aqui por Joaçaba, amanhã sábado às 19 horas teremos culto na congregação Santíssima Trindade e você pode acessar o nosso templo pelos portões principais do Colégio Luterano Santíssima Trindade. Também neste sábado às 19 horas teremos culto na congregação Bom Jesus no bairro Anzolim e domingo às 9 horas da manhã culto na congregação Cristo para Todos no bairro Flor da Serra. Para a paróquia de Catanduvas, amanhã sábado às 14h30 teremos culto na linha do Salto e também já convidamos desde agora para o dia 14 de junho, festa dos 105 anos desta comunidade, que é a comunidade luterana mais antiga aqui da nossa região. Também domingo às 9 horas da manhã, este próximo domingo, culto em Catanduvas. Para a paróquia de Luzerna e Três Tílias, hoje às 14 horas, culto na congregação Santa Cruz em Linha do Cedro e amanhã às 19 horas, culto na congregação São Mateus em Luzerna. Também amanhã, sábado, às 14h30, culto em Lajeado Rodeio. Sendo esses os avisos, desejamos a todos uma ótima sexta-feira, um bom início de dia e convidamos a estarem conosco amanhã em mais um programa 5 Minutos com Jesus, se Deus assim nos permitir. Um forte abraço, fiquem na presença e na bênção do Senhor, hoje e sempre.

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2: Olá, bom dia. Hoje, sexta-feira, 15 de maio. A temperatura na Avenida 15 de Novembro está em 12 graus. A partir desse momento, você acompanha as principais informações de hoje.
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2: Conselhos dos Direitos da Criança terão que publicar ações semestralmente. Relator do projeto sobre BEIs quer incluir micro e pequenas empresas na proposta. Santa Catarina recebe novas doses da vacina contra a gripe antes do inverno. Presidente do Legislativo de Joaçaba, Jaque de Marco, destaca as principais ações da semana. Secretário de Educação de Joaçaba esclarece trâmites envolvendo licitação de ar-condicionado nas unidades de ensino. O Hospital São Roque Luzerna promove bazar beneficente neste sábado. E ainda nessa edição, o giro de notícias pelo Brasil. O comentário do jornalista Carlos Henrique Roncalho. As informações do setor de segurança pública, do esporte e também o resultado das loterias. Às 7:05, da Agência PD Radar de Meteorologia, os destaques do tempo, da temperatura, as condições climáticas, é com o meteorologista Daniel Pano Bianco.
3: Municípios de Santa Catarina registram aumento de nebulosidade nesta sexta-feira. O vento que vem de noroeste promove a formação de nuvens carregadas e pancadas de chuva com raios. Não estão descartadas entre o oeste e o meio-oeste do estado entre amanhã e domingo. No domingo, uma frente fria vai passar por Santa Catarina, espalhando nebulosidade nas demais regiões do estado e aumentando a possibilidade de chuva. A próxima semana pode começar de novo com ar mais gelado e possibilidade de formação de geada em grande parte do estado. Hoje, temperatura máxima de 20 graus e mínima de 12 neste sábado em Luzerna, Ouro, Monte Carlo, Peritiba, Pinheiro Preto e Joaçaba.
4: Daniel Pano Bianco, da agência PD Radar, com exclusividade para Catarinense.
2: O Senado aprovou o projeto na Câmara dos Deputados que pode dar mais transparência às ações dos Conselhos dos Direitos da Criança e do Adolescente em todo o país. Esses conselhos passarão a ser obrigados a divulgar relatórios semestrais que detalhem suas atividades. O texto segue para a sanção presidencial. Ainda define as atribuições a serem seguidas pelos integrantes desses órgãos. Estabelece a perda de função em caso de descumprimento. Vamos compreender na reportagem de Alexandre Campos.
5: O plenário aprovou nesta quarta-feira o projeto que vai dar mais transparência às atividades desenvolvidas pelos Conselhos dos Direitos da Criança e do Adolescente em níveis nacional, estadual e municipal. Criados para acompanhar o cumprimento da legislação e formular políticas de atendimento voltadas a essa parcela da população, esses conselhos passarão a ser obrigados a divulgar, ao menos semestralmente, a relação de projetos aprovados e o valor destinado a cada ação. Também deverão constar nesse relatório o total de recursos recebidos e sua respectiva destinação, além da avaliação de resultados obtidos com esses investimentos, que tem como fonte os fundos dos direitos da criança e do adolescente de cada ente da federação. Relatora da proposta na Comissão de Constituição e Justiça, a senadora Elisiane Gama, do PSD do Maranhão, elogiou o projeto.
6: O presente projeto de lei merece todo o nosso apoio, pois uma vez implementadas as medidas que estão sendo propostas, o sistema de proteção à criança e adolescente e de implementação dos seus direitos sairá fortalecido com mais justiça social e mais proveito para toda a sociedade.
5: A proposta, que segue para a sanção presidencial, ainda define deveres dos integrantes dos Conselhos dos Direitos da Criança e do Adolescente em todo o país, como prestação de contas, obrigação de participar das sessões e reuniões do órgão e promoção da defesa dos direitos de crianças e adolescentes. O descumprimento das atribuições sujeitará o infrator à perda da função por meio de processo administrativo. Da Rádio Senado, Alexandre Campos.
2: O relator do projeto sobre atualização dos novos valores para microempreendedor individual quer incluir micro e pequenas empresas na proposta e quer promover, ou melhor, prever uma correção pela inflação. O repórter Murilo Souza explica os valores.
7: O relator da Comissão Especial da Câmara dos Deputados, que analisa o aumento do limite anual de faturamento do microempreendedor individual, o MEI, deputado Jorge Guetem, do Republicanos de Santa Catarina, anunciou que pretende incluir nos debates os demais participantes do Simples Nacional, microempresas e empresas de pequeno porte. Ao anunciar o plano de trabalho, Jorge Guetem lembrou que o texto original do Senado prevê apenas o aumento de limite do MEI dos atuais R$ 81 mil para R$ 130 mil. Segundo ele, a ideia é atualizar os limites de faturamento de todas as empresas do Simples Nacional, com base na inflação acumulada nos últimos anos.
8: Então nós vamos se aprofundar, o projeto de lei aprovado 108 do senador Jaime Campos, trata só dos MEIs. Né? Lá em 2021 foi R$ 130 mil, reais. Nós temos mais a inflação de 2021 até agora. E agora nós vamos tratar também das micro e das pequenas empresas. Deixar bem claro isso, porque nós entendemos que não podemos deixar essa oportunidade passar desaproveitada.
7: Guetem sinalizou que os novos limites passariam a ser, para o MEI, de R$ 81 mil reais para até R$ 144.900 reais. Microempresas, de R$ 360 mil reais para R$ 860 mil reais. E empresas de pequeno porte, de R$ 4,8 milhões de reais para R$ 8,6 milhões de reais. O relator disse ainda que pretende incluir regra para que esses valores sejam reajustados anualmente pela inflação, evitando que o empreendedor precise implorar por mudanças no futuro.
8: Outros aperfeiçoamentos legislativos a considerar: mecanismos de atualização automática de limites. Importante esse, para nós não continuar nesse sofrimento, nessa mendicância de atualizar algo que é fácil pela inflação.
7: Conforme requerimentos aprovados pela Comissão Especial, que é presidida pela deputada Anne Ortiz, do PP do Rio Grande do Sul, as audiências públicas da comissão reunirão representantes de ministérios, do SEBRAE e de entidades produtivas para discutir a defasagem do Simples em relação à inflação, os impactos da reforma tributária e o efeito degrau, fenômeno em que empresas que crescem saem do regime simplificado e enfrentam aumento repentino de impostos. O cronograma prevê ainda seminários regionais em São Paulo, Belo Horizonte, Porto Alegre e Santa Catarina, para ouvir demandas locais e interiorizar o debate sobre a sobrevivência de pequenos empreendedores. Da Rádio Câmara de Brasília, Murilo Souza.
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2: 7:15. Santa Catarina recebe novas doses da vacina contra a gripe antes do inverno. Estado reforça imunização dos grupos prioritários diante do aumento das doenças respiratórias. A reportagem é com Amarilis Pequeno.
19: A Secretaria de Estado da Saúde iniciou a distribuição de mais uma remessa de vacinas contra a influenza para reforçar a imunização da população catarinense antes do período de maior circulação dos vírus respiratórios. Ao todo, 164 mil doses começaram a ser encaminhadas para as regionais de saúde nesta semana. Desde o início da campanha, Santa Catarina já recebeu mais de 1,5 milhão de doses do imunizante. Uma nova remessa com mais de 200 mil doses ainda deve chegar ao estado nos próximos dias. A vacinação é voltada principalmente aos grupos prioritários, como crianças pequenas, gestantes, idosos e pessoas com comorbidades. Mesmo assim, a cobertura vacinal ainda está abaixo do esperado em Santa Catarina. Dados da Vigilância Epidemiológica de Santa Catarina mostram que até agora o estado vacinou pouco mais de 33% do público prioritário. Entre as crianças, a cobertura está em cerca de 20%. Entre gestantes, pouco mais de 38%. Já entre idosos, o índice se aproxima de 38%. O diretor da Diretoria de Vigilância Epidemiológica, João Augusto Fuc, acrescenta.
20: A gente também tem monitorado junto ao Ministério da Saúde esse envio de doses para que a gente possa seguir na campanha vacinando os grupos prioritários. E fica o nosso pedido para as pessoas, para a população, claro, buscar sempre informação na Secretaria Municipal de Saúde para saber onde é que as vacinas estão sendo ofertadas, se tem doses disponíveis, enfim, mas se vacinar o quanto antes, especialmente pessoas dos grupos prioritários, né, crianças, gestantes, idosos, mas os outros grupos elencados, já que o objetivo da vacina é principalmente reduzir gravidade, reduzir o impacto da doença. Então, se as pessoas estiverem vacinadas, o risco de hospitalização, o risco de óbito se reduz bastante. Então, é importante continuar se vacinando. Nós estamos comprometidos distribuindo as vacinas assim que elas chegam aqui no estado, para que todos os municípios estejam abastecidos e a gente possa continuar avançando na proteção da nossa população.
19: Segundo a Diretoria de Vigilância Epidemiológica, o objetivo da campanha é ampliar a proteção da população antes do pico das doenças respiratórias no inverno. Além da vacinação, a Secretaria de Estado da Saúde reforça orientações como higienização frequente das mãos, etiqueta respiratória e evitar contato próximo em caso de sintomas gripais. A recomendação é que a população procure informações nas unidades básicas de saúde dos municípios para verificar locais e horários de vacinação. De Florianópolis, da Rede de Notícias Acaerte, Amarilis Pequeno.
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2: 7h20, esse é seu horário, Carlos. Bom dia, seja bem-vindo, meu amigo.
23: Bom dia, Michel Oliveira. Desejo a você e aos nossos ouvintes uma excelente sexta-feira. Hoje, 15 de maio, é o Dia Mundial da Família, uma data importante, dia do gerente de banco e também o dia do assistente social. Cumprimentos a todos que têm essa nobre missão. Outro dia, aqui mesmo nesse comentário, cobrei um melhor acabamento das obras. Entendo que a obra pública sempre é bem paga e paga em dia, no prazo. Como seu pagamento é certo e seguro, é preciso cobrar das contratadas a qualidade total da obra e um acabamento de primeira. Quando as terceirizadas não entregam esse tipo de obra com qualidade, entra daí o agente público na figura dos fiscais, dos arquitetos e engenheiros que as prefeituras, por exemplo, têm de sobra. Cabe a eles ver o que ficou bom, mal ou mais ou menos. Pois, me referindo às obras de revitalização das calçadas na Avenida 15 de Novembro de Joaçaba, noto que ainda alguma coisa deixa a desejar. O serviço não foi tão bem feito assim no acesso à passarela da ilha, por exemplo, como também a complementação dos serviços de implantação das novas calçadas. Para mim, teria ficado claro que todo o centro seria revitalizado, teria obras e melhorias em seus passeios públicos. No entanto, soube que não é bem assim. A informação é de que, para este ano, as obras são essas que estão aí. E, nesse caso, fica a minha contestação, afinal, falta tão pouco. No trecho entre o INSS e o edifício Pedrini, existem dois pontos que estão com falhas. Lajotas quebradas, desníveis, logo, os buracos. Lembro de ter assistido à queda de uma pedestre, bem de frente ao INSS, uma cidadã de Luzerna, a quem ofereci ajuda, pois foi à minha frente, se estatelou na calçada por não ter observado falhas no piso. Havia um buraco ali? Pois ali, um ponto crucial, nada foi feito agora. Lá estão ainda os buracos e as armadilhas para quem por ali passa. Como se trata de um trecho tão pequeno, mas importante, espero que a prefeitura agilize um novo contrato e entregue a obra por completo. De novo, há falhas com o acabamento. Se era para revitalizar toda a 15, por que isso não está acontecendo? Dentro da lógica de que tudo que começa precisa ser terminado, fica a incompreensão. Recursos existem, logo, o que impede concluir o projeto todo? Tenham todos um bom dia e até amanhã, ao meio-dia, aí no Campo das Ideias.
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2: 7h22, trazendo as principais informações das loterias. No Jornal Primeira Hora, a temperatura se mantém em 12 graus. Dia de sorte, concurso 1.213. Os números sorteados: 7, 12, 13, 15, 24, 26, 30. O mês da sorte é o mês de fevereiro. Com 7 acertos, não houve ganhador. 48 apostas fizeram 6 acertos e faturam R$ 2.161. Há prêmios menores para 5, 4 e 3 acertos. A estimativa de prêmio para o próximo concurso amanhã é de R$ 1 milhão. Time Mania, concurso 2.391 e os números sorteados: 8, 9, 16, 17, 21, 71 e 79. Time do Coração, Pouso Alegre, Minas Gerais. Com 7 acertos, não houve ganhador. 7 apostas fizeram 6 acertos e faturam R$ 32.997. Há prêmios menores para 5, 4 e 3 acertos. A estimativa de prêmio para o próximo concurso amanhã é de R$ 26.700.000. Quina, concurso 7.025. Números sorteados: 14, 27, 29, 50, 57. Com 5 acertos, não houve ganhador. 48 apostas fizeram 4 acertos e estão faturando R$ 8.397. Há prêmios menores para 3 e 2 acertos. A estimativa de prêmio do próximo concurso hoje é de R$ 8 milhões. Loto Fácil, concurso 3.685. Com 15 acertos, 3 apostas ganhadoras. Ibicuí, Bahia. Santo Antônio de Jesus, também Bahia, e Ribeirão Preto, do estado de São Paulo. Cada uma dessas apostas estão recebendo R$ 459.970. Já nos 14 acertos, 349 apostas recebem R$ 1.184. Há prêmios menores para 13, 12 e 11 acertos. A estimativa de prêmio do próximo sorteio hoje é de R$ 2 milhões. Mega Sena, concurso 3.008. Números sorteados: 11, 12, 14, 20, 42 e 44. Com 6 acertos, não houve ganhador. 50 apostas fizeram a quina da Mega e recebe a quantia de R$ 43.872. Quem fez a quadra está faturando R$ 961. A estimativa de prêmio do próximo concurso amanhã é de R$ 65 milhões.
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2: 7:26, momento dos nossos patrocinadores.

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9: Nessa oportunidade, a presidente da Casa Legislativa de Joaçaba, Jaqueline de Marco, comenta sobre as principais ações, as demandas recebidas da comunidade durante essa semana. Vereadora Jaque, bom dia, seja bem-vinda.
10: Bom dia, Michael. Bom dia, ouvintes da Rádio Catarinense do programa Primeira Hora. Quero iniciar falando sobre uma situação muito preocupante relacionada ao transporte dos pacientes da saúde. Tenho recebido diversas reclamações da população sobre o cancelamento desse serviço, principalmente das comunidades mais afastadas da área central do nosso município. Isso me preocupa muito, porque eu estou falando de pessoas que muitas vezes sequer possuem transporte público disponível em suas localidades. Ou seja, vejo uma falha na prestação de dois serviços essenciais, o transporte e a saúde. A Secretaria de Saúde criou um protocolo sem ouvir a comunidade, sem dialogar com quem realmente utiliza o serviço. Isso acaba gerando consequências graves para quem depende desse atendimento para consultas, exames e tratamentos. Como vereadora, estarei atenta e fiscalizando essa situação de perto, cobrando para que esse serviço seja prestado de forma correta e para que a população não seja prejudicada pela ausência de fiscalização e planejamento adequado. Outro assunto importante é a situação da rua Dani Álvaro Zanini, no bairro Tobias. Estive no local junto com os moradores, que inclusive se mobilizaram e realizaram um abaixo-assinado pedindo providências. A situação da rua é preocupante. Buracos, bueiros abertos, falta de limpeza e pavimentação em péssimas condições. Estou falando de uma via muito movimentada, que liga o acesso Adolfo Zighelli à área central da cidade e que necessita urgentemente de manutenção. Já levei essa demanda até a Secretaria de Infraestrutura e sigo cobrando soluções. Também quero destacar a situação da rua Otávio Penteado, no bairro Monte Belo, que precisa de organização no estacionamento, manutenção da pavimentação e também da implantação adequada de sistema de esgoto. Outra demanda importante é a rua Avelino Volpato, localizada às margens da BR-282, no lado oposto ao bairro Claradelli. No local, existem bueiros entupidos e tubulações inadequadas, fazendo com que a água escorra diretamente para o asfalto, causando danos na pavimentação e colocando em risco a segurança de quem passa pelo trecho. Inclusive, estive no local acompanhando os profissionais responsáveis para buscar uma solução para o problema. Solicitei ainda a limpeza da rua Ângelo Scarpeta, no bairro Cruzeiro do Sul, bem como da rua Rosa Eberle, em frente ao posto de saúde da Vila Remor. E reforço também minha preocupação com as obras do Jardim Lindóia. Os moradores têm reclamado da falta de sinalização, da demora na conclusão das obras e da falta de respeito com quem mora naquela região e enfrenta dificuldades diariamente. Quero também parabenizar a AMA, Associação dos Amigos dos Autistas, pelos seus 3 anos de fundação. Hoje acontece em nosso município o 2º seminário sobre autismo do Meio Oeste Catarinense, reunindo mais de 2.000 pessoas e especialistas da área. É um momento extremamente importante, não apenas para Joaçaba, mas para toda a nossa região, fortalecendo a inclusão, o conhecimento e o apoio às famílias. Outro tema que me preocupa é a situação da nossa terceira idade. Recebi reclamações de que a Secretaria de Assistência Social não estaria mais fornecendo apoio aos grupos de idosos dos bairros e também do interior. Esses encontros sempre tiveram um papel muito importante na convivência, no bem-estar e também na saúde mental dos nossos idosos. Precisamos valorizar quem tanto contribuiu com a nossa sociedade. Por isso, apresentei um pedido de informação para buscar esclarecimento sobre essa situação e entender o que realmente está acontecendo. Também quero falar sobre a demanda dos professores em relação ao piso salarial. Estive em reunião com o executivo e também acompanhei a manifestação dos professores que cobram soluções para essa pauta legítima e importante. É uma situação que acompanharei de perto, porque sei da importância da valorização dos profissionais da educação. E, por fim, volto a falar sobre o transporte público do município. Fiz um pedido para que o representante da empresa viesse até a Câmara de Vereadores prestar esclarecimento sobre as inúmeras reclamações que recebo da população. Infelizmente, ele não compareceu, mas sigo cobrando. Inclusive, encaminhei um novo ofício sugerindo outras 3 datas para que ele possa estar presente. As reclamações continuam acontecendo diariamente e vou insistir nesse assunto até que possamos buscar melhorias reais para a população de Joaçaba. Muito obrigada a todos os ouvintes da Rádio Catarinense. Um grande abraço da sua vereadora Jaqueline DeMarco e um excelente dia a todos.
9: Obrigado, vereadora, bom dia, um bom trabalho também. São 7h34, Jornal Primeira Hora, com as principais informações no seu amanhecer. O Tribunal de Contas de Santa Catarina determinou a suspensão cautelar de uma ação, licitação promovida pela Prefeitura de Treze Tílias para contratação de serviço de coleta, transporte e destinação final de resíduos sólidos. A decisão proferida pela relatora Sabrina Nunes Luque foi motivada por indícios de irregularidades no processo, que tem um valor global estimado em R$3.168.311,64. O relatório técnico da Diretoria de Licitações e Contratações apontou que o município aglutinou serviços distintos em um lote único sem justificativa técnica suficiente. Segundo o tribunal, essa modelagem, ao incluir a destinação final em aterro sanitário no mesmo contrato, pode restringir a competitividade do certame, já que poucas empresas operam nesse segmento específico. Além disso, a conselheira destacou falhas no orçamento estimativo que não apresenta detalhamento analítico de custos e metodologia clara para a formação de preços de referência. O relatório indicou ainda a discrepância entre os valores estimados na licitação e aqueles praticados de uma contratação emergencial recente realizada no município. A ação pública está prevista para o dia 22 de maio e a relatora entendeu que havia risco de prejuízo e determinou a sustação imediata da concorrência. Jornal Primeira Hora, trazendo as principais notícias, 7:37. A Central de Jornalismo Catarinense FM recebeu nos últimos dias reclamações por parte de pais de alunos das escolas municipais referentes à falta de ar-condicionado nas salas de aula nesse período de frio intenso. Segundo informações, a escola no Perage, por exemplo, os equipamentos que existiam só refrescavam o ambiente e foram retirados, mas até o momento não foram substituídos. A nossa reportagem entrou em contato com a secretária de Educação de Joaçaba, senhora Rosane Cunha, que explica a situação.
5: Isso se refere ao bloco novo que foi construído naquela unidade, né, que foi ampliada, que continua inclusive em reforma. Nesse mês de junho devemos entregar também um novo refeitório. Na época, a empresa acabou instalando somente frio e na licitação estava quente e frio. Então, encerrou-se o processo que foi aberto quanto à empresa neste início de ano, né? A gente abriu o procedimento administrativo para apurar os fatos internamente e, enquanto isso não fosse decidido judicialmente, os ar-condicionados não poderiam ser retirados, enfim. Mas agora já foi definido judicialmente, né? A empresa acabou perdendo esse processo porque, de fato, instalou errado. No nosso edital estava quente e frio. E não foi possível testar esses aparelhos, é importante dizer, né? Na época, porque nós precisávamos mudar o padrão elétrico, então só foi possível testar os aparelhos e descobrir que não foi entregue quente praticamente quando a obra já estava finalizada e quando a energia foi trocado todo o padrão elétrico daquela unidade escolar. E, neste inteirinho, então, nós não pudemos mexer. E agora, como foi retirado, nós temos o processo de licitação, foi concluído a semana passada, né, da nova empresa que poderá fazer as instalações. Importante que se diga que a Secretaria de Educação já comprou esses ar-condicionados, eles já estão no nosso depósito, estava aguardando a definição judicial dos que precisavam ser retirados, que foram instalados indevidamente, não atendendo o edital, que era só frio. E agora, então, a gente entendendo e sabendo, né, que a escola no Perágio é uma unidade fria pela sua localização, então será uma das primeiras. Nós temos também a escola Rotary, que lamentavelmente houve roubo naquela escola, né, ainda final do ano passado. Nós temos essas duas escolas com os aparelhos de ar-condicionados comprados, adquiridos, e que agora a gente, nos próximos dias, com a definição da licitação da nova empresa, que fará a manutenção, não só a instalação dos novos.

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2: Está programado para amanhã um bazar beneficente no município de Luziânia. A iniciativa é da direção do Hospital São Roque, que busca arrecadar recursos para arcar com despesas da manutenção da instituição. O evento vai acontecer no Centro de Múltiplo Uso, atrás da Prefeitura, como informa o presidente do hospital, Sérgio Martendal.
3: A gente, conversando com os novos administradores, a intenção agora é abrir alguns itens a mais no hospital para poder, na sequência, ele se manter, porque até então ele é deficitário. Então a intenção é usar mais do centro cirúrgico, que era usado uma vez por mês, são dois centros cirúrgicos, então tem possibilidades, então a gente vai fazer negociações, já conversamos entre a diretoria com a MOC, com os municípios vizinhos, aí fazer negociações com ele para a gente ter uma arrecadação que o hospital consiga se manter. Ah, o valor mensal, pelo menos, não dá negativo mais.
4: Agregar serviços aí para trazer uma maior rentabilidade, né?
3: Exatamente, agregar serviços, nós temos condições de oferecer, temos profissionais que podem atender, então a gente vai fazer essas negociações para que isso realmente aconteça.
4: Como é que está funcionando essa parceria com a prefeitura aí da ampliação do atendimento médico?
3: Tá bem bom, a gente teve uma reunião na sexta-feira com o prefeito, inclusive a gente pediu até para ele para fazer um aditivo em cima dos valores, porque no início, quando a gente fez a primeira estimativa, os médicos que estavam atendendo no hospital, para eles mesmos fazer esse atendimento, mas depois falando com os médicos, não tinha condições. A gente teve que contratar médicos novos para fazer esse atendimento, esse horário prolongado. Então, o valor alterou e também a gente cedeu as duas salas para a fisioterapia, que agora deve começar a funcionar nos próximos dias aí também. Então, falando com o prefeito, com a secretária da saúde, a gente chegou num consenso aí, o prefeito vai alterar um pouco os valores para que realmente mais é assim, bem significativo. O pessoal, todos que a gente está conversando, estão gostando do atendimento, evita transtorno, vai para Joaçaba, uma coisa ou outra, consegue ser atendido aqui. Então é o que a gente veio falando desde o início também, não é para dar muito lucro, né? Mas é para retribuir um pouco das ações que a gente faz pedindo ajuda para a comunidade, eles nos auxiliam. Então também esse trabalho é para retribuir para a comunidade essa ajuda que eles nos dão.
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2: Vamos começar o Giro Esportivo falando sobre os jogos de ontem da Liga Nacional Silver, que encerraram a quinta rodada da competição. Jogando em casa, o São Caetano empatou 2-2 com o Sport. O Apodi venceu o Balsas fora de casa por 4-0. O Concórdia visitou Juventude e empatou em 2-2. A sexta rodada começa domingo, às 17h. São Lourenço recebendo Balsas. O Joaçaba volta à quadra na terça-feira às 20h. Fora de casa contra o Sport. Pela divisão principal da Liga Nacional de Futsal, o Joinville bateu a CBF por 4-2. Hoje, às 19h30, o Tubarão recebe o Campo Mourão. Às 20h, o Corinthians contra a Praia Clube. Amanhã, 18h30, tem Pato contra Cascavel. E às 19h30, o Marreco contra o Jaraguá. Domingo, dia 11, ou melhor, domingo, às 11 da manhã, tem o Moarama recebendo o Santo André em Tele. Na segunda-feira, às 18h30, tem o Minas contra o Atlético. A Copa do Brasil, a Chape e Vitória eliminaram Botafogo e Flamengo. Os detalhes é com a Dani Esperon.
5: A zebra passeou na quinta-feira de Copa do Brasil e a Chapecoense está nas oitavas de final da competição, eliminando o Botafogo, que tinha a vantagem, mas perdeu na Arena Condá pelo placar de 2-0 e deu adeus à competição. Lateral esquerdo, Alex Telles.

0: desabafou após a partida e admitiu um jogo ruim.
1: Eu acho que a gente não começou jogando bem, a gente não controlou o jogo. Eu acredito que a gente deu o primeiro tempo para a Chapecoense jogar. Começamos muito lento o jogo e quando a gente tentou recuperar já estava tarde. A gente começa a ir para cima, começa a deixar espaços na defesa porque a gente precisa empatar o jogo, virar, enfim. Complicado. A culpa é nossa, dos jogadores. Nós tínhamos a obrigação de passar. A Chapecoense fez o jogo que fez, lutou, encarou o jogo da forma que tinha que encarar e a gente, na minha visão, a gente deu o primeiro tempo para a Chapecoense inteira, depois ficou difícil. Então, pedir desculpa ao nosso torcedor, isso não tem que ser a nossa imagem, não tem outra coisa a fazer a não ser trabalhar. Tem brasileiro, tem sul-americana, mas hoje a gente sai muito frustrado aqui, porque esse não é o nosso nível.
0: Quem perdeu por 2-0 também foi o Flamengo jogando no Barradão diante do Vitória. O detalhe é que no Rio de Janeiro tinha vencido por 2-1 e acabou derrotado no Barradão, dando adeus à Copa do Brasil. O Vitória embolsa R$ 3 milhões com essa classificação para as oitavas de final. O Corinthians fez o dever de casa, venceu por 1-0 o Barra de Santa Catarina. O Yuri Alberto marcou um gol no fim do jogo, mas suficiente para seguir a equipe de Fernando Diniz na competição. Outros classificados desta quinta-feira: o Atlético Paranaense bateu nos pênaltis o Goianiense, depois do 0-0 no placar normal, 4-1 nas penalidades. O Grêmio também não teve dificuldades, venceu os dois jogos diante do Confiança, desta vez em Sergipe, 3-0 para a equipe gaúcha. O Fortaleza não saiu do 0-0 com o CRB, mas como venceu no Castelão na ida por 2-1, segue também vivo na Copa do Brasil. Portanto, agora é aguardar o sorteio que a CBF vai marcar no Rio de Janeiro para definir os confrontos e também as datas das oitavas de final. Agência Rádio Web com informações da Copa do Brasil, Daniela Esperon.
2: Uma classificação protocolar. A Confiança teve forças para reagir o Grêmio, confirmou a vaga nas oitavas de final nesta quinta-feira ao vencê-lo por 3-0 no Batistão, lá em Sergipe. Bright White marcou dois gols, William fechou o placar. Centralizaram pouco brilho numa noite de futebol sem graça em ambas as equipes. No primeiro jogo da quinta fase, o tricolor havia vencido por 2-0 na Arena. O adversário tricolor nas oitavas será definido por sorteio. O Confiança volta a jogar na segunda-feira, às 20 horas. O adversário é o Maranhão, em casa, pela sétima rodada da Série C, na qual ocupa a 18ª posição. Já o Grêmio segue no Nordeste, onde encara o Bahia em Salvador, domingo, às 16 horas, pela 16ª rodada do Brasileirão. O objetivo do tricolor é pontuar para tentar sair da zona do rebaixamento, deixar a 17ª colocação. Humberto Ferretti chega no Giro Esportivo, falando da rodada do final de semana do Brasileirão, Ferretti.
3: Quatro jogos abrem neste sábado a 16ª rodada do Brasileirão. Depois dela, faltarão apenas três para o fim do primeiro turno. Destaque para o líder Palmeiras, que viu o Flamengo encostar na rodada anterior e recebe o Cruzeiro, que está em recuperação no Brasileiro, às 9 da noite no horário de Brasília. A bola, porém, começa a rolar mais cedo. 6:30 tem Atlético Mineiro e Mirassol, confronto direto na luta contra o rebaixamento. No mesmo horário, jogam Inter e Vasco. E às 7, o Fluminense, terceiro colocado, recebe o São Paulo, que é o quarto. No domingo serão mais 6 jogos. O primeiro deles logo cedo, 11 da manhã, entre Santos e Curitiba. Será a última oportunidade para Neymar mostrar serviço antes da convocação para a Copa do Mundo, na segunda-feira. Às 4, tem Botafogo e Corinthians, Bahia e Grêmio. A rodada do Brasileirão segue às 6:30 da noite de domingo, com Red Bull Bragantino e Vitória, Chapecoense e Remo. E termina às 7:30, quando o Atlético Paranaense, que faz boa campanha e é o quinto, recebe o vice-líder Flamengo.
2: 7:48, mais esporte na Rádio Catarinense após o Grande Jornal, na Hora do Esporte, na apresentação de Paulo César.

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6: Mandado de prisão é cumprido na cidade de Treze Tílias.
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6: E atenção, a Polícia Civil emitiu, em especial de Capinzal, emitiu um alerta sobre golpes envolvendo taxa do Departamento Estadual de Trânsito. Os golpistas estão utilizando sites falsos para enganar as pessoas. De acordo com a delegada Lorena de Macedo, os golpistas utilizam a mesma aparência do site oficial do Departamento Estadual de Trânsito, mas sem o final, gov.com.br. Os criminosos disponibilizam a forma de pagamento via Pix, sem emissão de boleto, e utilizam empresas fantasmas, sempre terminando em limitada, sem possuir vínculos com o órgão do governo. Ainda conforme Macedo, os golpistas cobram valor entre R$400 a R$600, parecido com o valor de uma taxa do órgão. De acordo com ela, nas últimas semanas, várias pessoas procuraram a Polícia Civil para registrar boletim de ocorrência após cair nesse golpe. Segundo a policial, as pessoas devem ficar atentas antes de realizar o pagamento, evitando acrescentar sites patrocinados na Google e verificando o destinatário do Pix para não cair nesse golpe e em outros golpes também. O site oficial do Departamento Estadual de Trânsito de Santa Catarina é www.detran.sc.gov.br. 7h54, a Polícia Militar realizou na noite de ontem uma operação para combater o tráfico de drogas em Capinzal. Segundo as primeiras informações apuradas, a ocorrência aconteceu no loteamento Colina, em Capinzal, e localizaram 37 buchas de cocaína, 3 buchas de aproximadamente 8,9 gramas. embaladas já prontas para serem comercializadas, e uma espingarda. A operação contou com a participação de equipes da Rádio Patrulha e do tático de Ervaldo Oeste. Suspeito investigado teria fugido do local. Ainda apurou que o local fica nas proximidades do Corpo de Bombeiro e da Escola São Cristóvão, onde funciona um estabelecimento comercial que estaria sendo utilizado para o tráfico de drogas. Em instantes, a gente tem mais informações sobre essa ocorrência. A Polícia Militar cumpriu na tarde de ontem, em Três Itilhas, o mandado de prisão do bairro Pôr do Sol. De acordo com informações da corporação, a ação ocorreu por volta das 15 horas, quando policiais abordaram um homem de 34 anos que possuía mandado de prisão ativo expedido pela comarca de Joaçaba. Segundo a PM de Três Itilhas, a ordem judicial está relacionada ao crime de ameaça previsto no Código 147 do Código Penal Brasileiro. Após a confirmação do mandato, o homem recebeu voz de prisão e foi conduzido ao presídio regional de Joaçaba, onde está à disposição da justiça. E com essa informação, a gente conclui mais uma edição do Jornal Primeiro da Hora. Produção da Central do Jornalismo Catarinense FM, sonoplastia geral de Eliseu Peruso Júnior, reportagens de Paulo César, Olê Ricardo, Alexandre Campos, Murilo Souza e Amarilis Pequeno, apresentação Michael Oliveira, a redação Olê Ricardo e Eliseu Peruso Júnior, coordenação de jornalismo Marcelo Santos, supervisão geral Nelson Paulo dos Santos. Em seguida, para alegria geral, o programa da alegria fica no ar e no alto nessa sexta-feira. Para você, um bom dia e a gostosa companhia de Amarildo Monteiro. Thank you.

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0: Meus amigos e minhas amigas, bom dia. Sejam sempre bem-vindos ao nosso momento de reflexão, ao nosso momento de oração. Senhor, hoje eu estou em tua presença nesse momento de silêncio. Eu me coloco diante de ti e peço a tua proteção, com o coração aberto, sem máscara, sem orgulho, apenas eu e a tua presença. Obrigado, Pai, por cada dia que vivi, por cada livramento que nem percebi, por cada porta que o Senhor abriu e até pelas que o Senhor fechou. Obrigado pelas pequenas coisas, pelo ar que respiro nesta manhã, pela força que o Senhor dá em mim quando tudo parece difícil. Mas também, Senhor, eu reconheço minhas falhas, eu reconheço os meus erros, minhas palavras impensadas, minhas atitudes que não te agradaram. Perdoa, meu Pai. Perdoa quando duvidei, quando temi, quando tentei caminhar sozinho achando que sabia o caminho. Lava-me, renova-me, transforma-me de dentro para fora, que eu seja alguém melhor, alguém mais próximo do teu coração. E hoje, Senhor, eu te peço, guia meus passos, fortalece minha fé. Nos dias bons, me ensina a agradecer. Nos dias difíceis, me ensina a confiar. Abre caminhos onde não há saída. Leva embora todo medo, toda ansiedade, toda dor que pesa no meu coração. Derrama a tua paz. Aquela paz que o mundo não pode dar. Cobre minha vida, minha casa, minha família, com tua proteção. Eu te agradeço e entrego tudo em tuas mãos, Senhor. E descanso, porque sei que o Senhor está comigo. De novo e de novo e de novo, em todo amanhecer, em todo anoitecer. Que assim seja, com tua graça, com tua bênção, sempre. Amém.
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gente querida, bom dia, bom dia, bom dia. Está começando o programa que espalha felicidade no ar. Programa que levanta o seu astral, anima a sua manhã e coloca aquele sorrisão nesse rosto e faz parte da família. E por tudo isso, eu te agradeço de todo.

Abraço grandão de urso nessa manhã, obrigado pelo abraço, porque a partir de agora estamos juntos, vem chegando música boa, energia positiva, brincadeiras, prêmios, emoção e aquele carinho especial que já mora no coração de cada um de vocês. Alô, minha gente querida de toda a imensa região, aqui ninguém fica parado, tem alegria no comércio para quem vai trabalhar daqui a pouco, alegria na oficina de quem já está trabalhando, tem alegria para aquele que está na estrada, para quem está no campo, para você que está em casa, tem alegria no coração. Trabalhando comigo nesta bela manhã, Eliseu Peloso Júnior, na abertura do programa da Alegria. E daqui a pouquinho, Dalceu Martins, manobra central de áudio da Catarinense. Estamos preparados.

0: Sabe por que a gente tá aqui? Porque o mundo precisa de mais sorriso, galera. De mais música, de mais alegria, de mais cara bonita de manhã, nada de cara feia. Show, show. E aqui você encontra tudo isso. Segura essa energia aí, porque está entrando no ar o seu programa da alegria. Não vou dizer o que a gente vai fazer hoje. Cola em mim. Amanhã só está começando.
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0: O Daniel vai contar pra vocês. Hoje, a giripoca vai piar.

0: Eita, trembão, tá aí, Daniel. Hoje a jiripoca vai piar, meu povo.
1: Curiosidade.
0: Olha, vamos falar de um dia como esse em que dá uma chuvinha leve, né? Você pega a sua moto e sai por aí. Você sabia que os primeiros minutos de chuva são os mais perigosos para quem anda de moto? Isso porque acontece a água se misturando com a poeira, o óleo na pista, combustível e sujeira que estava no asfalto. Resultado, a pista vira uma verdadeira sabãozada, ensaboa, fica lisa, principalmente em curvas e freadas que você precisa dar. E tem mais, as faixas de pintura, tampas de bueiro e sinalizações ficam ainda mais escorregadias quando molhadas. Dicas importantes dos especialistas: reduza a velocidade logo que começar a chover, evite freadas bruscas, mantenha a maior distância dos carros, use capa refletiva ou roupas claras, acenda o farol, passe devagar em curvas e lombadas. Pneus bons sempre salvam vidas. Curiosidade: depois de uns 20 a 30 minutos de chuva contínua, a pista costuma ficar menos perigosa porque a água já levou boa parte da sujeira embora. E fica o recado do seu programa da alegria. Na estrada, a pressa pode esperar, mas a sua vida, não. Seguimos em frente.

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0: 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Seu Lucir, dona Sônia, bom dia. Sejam bem-vindos, meus queridos. 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

0: Isso aí, gente, tudo bem? Manhã super incrível, sua sexta-feira, sim. Chegou a sexta-feira, meus queridos. E agora, aquele momento muito massa da manhã.
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Em atenção para o convite, o Grupo de Idosos Unidos e Luzerna tem a satisfação em convidar a todos para o grande matiné que acontece domingo, dia 17, no Salão Paroquial de Luzerna. O início, 14h. A animação fica por conta da banda Toque Musical. Haverá reserva de mesas e serviço de cozinha completaço. Adquira seu ingresso por R$20 pelo fone 99801-7586. Participe. Se não pegou aí, pode ficar tranquilo que a gente repete pra você, combinado? Mas vai ser uma baita festa e agora celebremos com todo carinho, com toda alegria, o

0: carinhosamente na bênção aqui da manhã, da agenda do programa da alegria, aludindo Bussacro de São Brás de Lacerdópolis, que completa 88 aninhos, 9 filhos, 14 netos, 9 bisnetos, quem oferece a esposa Dona Idalina com todo amor e carinho e toda a grande família para ele. Parabéns aí, seu Aludindo. Um dia muito feliz. Também nesse dia 15, João de Abreu, Maria Eva dos Santos, Rosa Adelina Mioto e Terezinha de Lourenço, ou Terezinha de Oliveira, lá de Vargem Bonita. Também hoje, o grupo Ao Pôr do Sol do bairro Contestado e Clara Adélia para Ivete Maria Lourenço. Grupo Unidos Venceremos de São Brás, Lacerdópolis, para o Duino Bussacro. Aquele abraço, meu querido amigo. Grupo Flor do Campo do bairro São Vicente em Erval para Gema Vacari. Grupo Unidos e Luzena para José de Oliveira. Frei Silvano de Água Doce para Anselmo Vieira, Eufrida Clotz, Sebastiana Neres de Oliveira, Sadi Araldi, Olivia Pazini Pissoli e Sueli de Gerhard. Também hoje o grupo Nossa Senhora Aparecida aí da Estação Luzerna para Luir Antônio Facim. Os pioneiros do centro em Ebicaré para Dona Romilda Alma Botega, Clair Bernadette Balbinotti, Olga Tomé Boesen, Frederico Alves Neto, Ivo Rinaldi e Valdomiro Bender. Grupo União de Vista Alegre e Bicaré para Sérgio Botega. Grupo de Linha Triângulo e Bicaré para Hildo José Altenhofen. Grupo da Amizade de São José e Bicaré para Neucido Tomé. São Camilo de Linha França Jaborá para Gentile Recalcate. Parabéns a todos, saúde e um dia muito, muito feliz.
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0: E o velho paiol está aqui, Marcelo Mago e Cristiano. Pois ali.

Valeu, minha gente, valeu, vovô, nono, nona, abração carinhoso, dia feliz, abençoado, tamo junto no programa da alegria, daqui a pouquinho a gente volta, continua coladinho, tem um show de ofertas maravilhoso pra você.

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11: Isso aí, galera, de volta no Programa da Alegria. Um abraço carinhoso pra minha gente que tá acordando agora. Essa é a Catarinense, isso aí. Sua rádio amiga, sua rádio companheira, sua rádio que está ao seu lado todo dia. E agora, Dalsa Martins na Catarinense, vamos começar.
12: E agora, vamos conferir as previsões astrológicas para hoje. Áries, de 21 de março a 20 de abril.
11: Pega aí a visão, queridos. Você pode sentir alguma tensão ligada à segurança, o que depende de necessidade de reafirmar o seu valor. Questões ligadas à autoconfiança tendem a se intensificar, pedindo um olhar mais gentil para si. Em vez de reagir impulsivamente, procure observar o que tem realmente conforto, que vai te fazer bem. É por aí que começam as mudanças. Olá, Touro. o dia pode trazer uma espécie de confronto interno entre o desejo de manter tudo sob controle e a necessidade de se reinventar. Emoções profundas podem vir à superfície pedindo coragem para rever padrões e atitudes. Permita-se flexibilizar e acolher as mudanças que vêm por aí. Bom dia, Gêmeos, tranquilo. Sensações difíceis podem surgir de forma sutil, especialmente ligadas a preocupações conscientes ou ao cansaço. O dia pede cuidado com os próprios limites, evitar sobrecarga mental e buscar momentos de pausa. Contribui para restaurar a sua energia, ouça a sua intuição num dia como esse. Caranguejinha, de boa aí. Algumas tensões podem parecer especialmente sobre expectativas em relação a grupos e amizades. Você pode perceber diferenças entre o que espera e o que realmente recebe. Evitar cobranças excessivas e levar a sério seus limites emocionais ajudam a manter os vínculos, né? A questão emocional precisa e deve ser muito levado a sério em todos os lugares, principalmente nas empresas hoje em dia. Daqui a pouquinho, Leão e a sua turma com você aqui.

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Isso aí, gente, tudo bem? Vamos acordando, começando a sexta-feira de alegria, de energia boa e daquele astral maravilhoso. Alô, turma de Erval Velho, turma da região. Alô, caminhoneiros do Brasil! A gente fala caminhoneiros do Brasil, mas tem as caminhoneiras, tem as motoristas de ônibus, os motoristas de ônibus, tem a galera das carretas, a turma do chapéu virado, tem os motoristas de ambulância do SAMU, do Corpo de Bombeiros, né? Que fazem cursos para aquele tipo de direção, né? Então, eles sabem o que estão fazendo. Também tem o pessoal da saúde que transporta essas verdadeiras joias que vêm para as cidades para tratamento, para cuidar da saúde. Que Deus os abençoe nesse grande dia. Pessoal das mecânicas, pessoal do agronegócio, os borracheiros, os operadores de máquina pesada desse Brasilzão de meu Deus. Pra geral, aquele abraço carinhoso e vamos juntos, Osmarzinho, trazendo essa música maravilhosa na manhã de Gerson Rufino. Isso aí é um poema, pelo amor de Deus, né? Vamos ouvir aí.

Eita, coisa mais linda, gente. Uma hora dessa eu vou falar tudo a linguagem que a galera usa na estrada aí pra conversar, né? O que significa. Aguarde, tô treinando. Vou aprender com meus irmãos da estrada aí, viu? Boa manhã pra vocês e tamo junto o dia todo.

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6: Vamos nessa, minha gente do bem, 8:46 da manhã, deixa a preguicinha de lado, é sexta-feira, galera, é um novo dia, uma nova manhã linda, não, maravilhosa, e agora vamos de horóscopo do dia, mais uma rodada na manhã.
7: Atenção, Leão, de 22 de julho a 22 de agosto.
6: Leão, questões ligadas às suas responsabilidades podem provocar algum desconforto, especialmente se houver sensação de pressão ou cobrança excessiva. Vale refletir sobre até onde você tem se exigido demais. Ajustar expectativas e respeitar os seus próprios ritmos ajudará a preservar a sua energia. Fica a dica aí, Virgem. Crenças limitantes ou preocupações sobre o futuro podem gerar certa tensão hoje. Você tende a sentir necessidade de ampliar a sua visão, mas ao mesmo tempo encontrar resistência interna, buscar novas expectativas e permitir-se questionar antigas certezas ajuda a aliviar o peso. Pegou aí? Quero falar com você de Libra. Tudo bem, Libriano? O dia pode despertar emoções intensas ligadas à entrega, confiança e vínculos profundos. Questões de controle ou medo de vulnerabilidade tendem a surgir. É normal. Permitir-se soltar expectativas rígidas demais contribui para ter leveza emocional, tranquilidade no dia. Observe essas sensações sem julgamento. E falo com você de Escorpião. As relações próximas podem funcionar como um espelho, revelando padrões emocionais que pedem revisão. Tensões devem surgir se houver tentativas de controle e disputas silenciosas. Cultivar escuta, empatia e abertura ajuda a transformar alguns conflitos em crescimento. Pegou aí? Daqui a pouco, amigos e amigas, Sagitário, pra gente fechar o astral da manhã junto com seus amigos.
8: Amém.

0: Gostou da música aí, linda, né? Nossa, lá do fundinho do baú, gente. Ouvindo Leandro Leonardo, Sonho por Sonho, na Catarinense, no programa da Alegria. Vem aí o show de ofertas. Quanta coisa boa que você vai ouvir agora comigo. Escuta aí, ó.
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1: Vamos nessa, meus amigos e amigas. Carinho, alegria, energia e alto astral. São 8h57 da Alça Martins. Vamos fechar o nosso astral de hoje na manhã.
2: E agora, as previsões astrais para Sagitário, de 22 de novembro a 21 de dezembro.
1: Olha, as demandas de hoje podem pesar mais do que o habitual, trazendo sensação de sobrecarga. O dia pede atenção ao corpo, aos hábitos e à organização do tempo. Ajustes simples na forma de lidar com tarefas tendem a trazer mais eficiência e bem-estar. Respeitar os limites é algo importante para você nessa sexta-feira. Tudo bem, Capricórnio? O campo emocional pode se mostrar mais intenso hoje. Você deve sentir algum conflito entre a necessidade, controle e espontaneidade. Permitir-se pequenas doses de leveza ajuda a equilibrar essa tensão. Criatividade e sensibilidade serão aliados importantes para você. Aquário, questões ligadas à vida íntima podem despertar emoções intensas hoje. Velhos padrões devem vir à tona pedindo revisão, mas também acolhimento. Criar um espaço interno de segurança ajuda a lidar melhor com essas sensações. O dia pede reorganização emocional. Pegou aí? E para fechar o astral da sexta-feira, Peixes, comunicação pode se tornar mais sensível, trazendo à tona pensamentos intensos ou preocupações recorrentes. Vale ficar atento à forma como você expressa sentimentos e ideias, cultivar a gentileza e a escuta pode ajudar a evitar mal-entendidos. Eu diria, vá com calma, sem exagerar, e boa sexta-feira para todo mundo. É isso aí.

0: 9:01 da manhã, Fiduma e Jeca. É isso aí mesmo, gente. Hoje é hoje. Bora viver. Quer ouvir coisas boas? Vou continuar contando para você aqui no Programa da Alegria, viu? 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A gente volta já.
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1: É isso aí, galera do meu coração, vamos juntos. Amanhã o Núcleo Espírita de Artes apresenta em Joaçaba a emocionante peça, um espetáculo maravilhoso, O Fantasma do Museu. Será amanhã, 8 da noite, no auditório do Colégio Celso Ramos. Mais do que cultura, é um gesto de solidariedade, em celebração aos 70 anos do Centro Espírita Lar de Jesus. Ingressos R$ 20 apenas, mais 1 quilo de alimento não perecível. Toda arrecadação de alimentos será destinada ao residencial Nossa Senhora de Fátima em Erval Velho. Prestigie e se emocione. Se você tá afim de assistir essa peça, que é muito legal, as duas primeiras pessoas que mandarem para mim o WhatsApp vão ganhar os ingressos e vão se emocionar com essa peça, eu garanto. 99, aperta o play, Dalsa.
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1: 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Contrata-se profissional para trabalhar em estoque, 35220766 também. Contrata-se profissional para trabalhar de auxiliar de produção no 998-2229-81. Contrata-se agente de pastoral, 35221144. Auxiliar contábil no 99149-8329. Para trabalhar como caixa e no crediário, 99149-8329. Auxiliar de serviços gerais no 99149-8329. Algumas oportunidades aqui na Catarinense, no nosso Classificados. 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
4: Hora de agora na Catarinense, 9:14 da manhã, meus queridos, para Visa Supermercados e Laboratório São Francisco. Vamos pegar leve com vocês hoje, viu? Mas que a gente vai se divertir, isso pode ter certeza.
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4: O desafio do alfabeto já está no ar. Hoje a missão da galera é abrir o guarda-roupa da imaginação. Sim, vale roupa, acessórios, bagunça, surpresa e até aquela peça esquecida lá no fundinho do baú. Mas vai depender da letra que a gente vai sortear agora para você responder. Combinado? E um detalhe, amanhã no Sextão da Catarinense tem uma belíssima garrafa térmica de presente para vocês. E hoje nós vamos sortear ingressos para uma festa maravilhosa, mas eu vou fazer uma brincadeira daqui a pouquinho para você. A festa em questão é o Sítio Novo, que vai fazer uma grande festa esse final de semana. Mas isso a gente conversa daqui a pouquinho, certo, Dalceu Martins? Vamos à letra que abre a brincadeira do alfabeto de hoje. O que tem no guarda-roupa lá da sua casa com a letra H? Bah, H é difícil, hein, produção? Mas tem coisa com a letra H. Pensa aí, não é pra pesquisar, é pra pensar. Bota a cabeça pra pensar, esses neurônios pra agitar aí, e responda pra mim. Mande seu áudio sabendo ou não sabendo, chutando ou não chutando. Só não faça como o Flamengo ontem de noite, né? Desclassificado pela vitória por 2-0 e ainda tomando show de bola. Que barbaridade. Ontem caiu dois grandes, Dalceu. Eu falei que a Chape ia tirar o Botafogo, não falei? É 2-0. Nossa Chape avança às oitavas da Copa do Brasil e o Vitória da Bahia também avança às oitavas da Copa do Brasil. Caíram dois do Rio, né? Flamengo e Botafogo. Que coisa, hein, irmão? Vamos nessa, pra você que se liga na mais ouvida rádio do sul do Brasil. Aumenta o som aí, vai. Fernando e Sorocaba, dá-lhe alegria, dá-lhe energia boa.

0: E aí, 9h19 da manhã no programa da Alegria. Que música linda essa, né? É, minha gente. Fernando e Sorocaba, os anjos desistiram de nós. Acho que não, né? Eles não desistem nunca, gente, que tem que se ligar aí. Faça a sua parte. E daqui a pouquinho voltaremos, né, Alceu Martins, sabendo e querendo saber o que tem no guarda-roupa, hein? Enquanto isso, vamos curtir o nosso show de ofertas do intervalo mais amado do Brasil. 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Não dê trela pra galera aí, viu? 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E breve, uma cidade perto de você, né, Leocir, né, dona Sônia? É isso aí, meus queridos. Boa manhã. 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
1: Amizade pra valer, alegria pra valer, essa é a catarinense, dá um sorrisão aí, vamos com tudo, 9:26 da manhã e já tem uma galera falando na catarinense. Olá, bom dia, dona Loreni.
2: Bom dia, Marildo.
1: Tudo bem com a senhora?
2: Tudo certo, tudo bem. Viu, eu queria responder a resposta ali da letra...
1: H?
2: H.
1: Eu não acredito que a senhora descobriu uma coisa no guarda-roupa com H, dona Loreni.
2: Não pode faltar a Hering no guarda-roupa.
1: Uma camiseta Hering?
2: Aham.
1: É, de certa forma, mesmo sendo a marca aí, tá podendo, né? Verdade.
2: Viu, eu peço uma música também, pra oferecer pra todas as minhas amigas aqui do bairro Santa Teresa. Reino Encantado.
1: Reino Encantado. Tá bom, dona Loreni, brigadão aí, um abração pra vocês, tá?
2: Tá, bom dia.
1: Bom dia, é isso aí, alô, bairro Santa Teresa, aquele abraço, oi, bom dia.
3: Bom dia, Marildo, tudo bem? Um abração pra todos aí. Meu nome é Tia Almeida, de Ervaldo Este. Tem sobre a perguntinha, tem roupas com a marca Hering.
1: Não é marca, eu quero algo que tenha no guarda-roupa com H, galera. Vocês acham que vou dar moleza pra vocês? Não tem moleza aqui não, senão a gente não pensa, senão a demência começa a tomar espaço da nossa cabecinha aí. Os psicólogos têm falado que os neurônios têm que funcionar pra gente retardar tudo que acontece com a nossa memória, viu? Então, programa da alegria, pensa nisso e já tá trabalhando nisso também, viu? Vamos juntos. E agora, tem gente pedindo amadão aí, é verdade? Oi, bom dia!
4: Bom dia, meu amigo Amaril. Tudo tranquilo?
1: Bem.
4: Marceno aqui dos Ortéia, hein?
1: Ô, Marceno.
4: Manda uma musiquita aí com um Amado Batista pra nós aí, ofereça pro pessoal aí do Custo Frango. Nós estamos aqui em Bicareca, alegando agora. Ofereço para minha esposa, que está trabalhando no colégio, nos Ortéia. Para todas as meninas que estiverem limpando as salas e cuidarada lá. Para todo o pessoal que estiver escutando o teu programa aí. Beleza, meu amigo? Uma boa sexta-feira, hoje sextou. Só de boa.
1: Só alegria, né, Arsene?
4: Um abraço, tenha um bom final de semana.
1: Você também, para toda a galera da educação. Alô, meninas, aumentando o som para Amadão.

Amado Batista, o reizinho pra galera, não, porque o rei é Roberto Carlos, né? Daí Amado Batista é o reizinho, tá tudo certo também, né, Adalcio Martins? Vamos valorizar a galera? Aperta o play.

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10: Legal, gente, 9:36 na mais ouvida rádio do sul do Brasil. Obrigado pelo carinho, pela audiência. Deixa eu mandar um oizinho, né, pra galera toda que nos acompanha via internet em nossas plataformas digitais. Aí a gente vai analisando, né, em todo o Brasil, fora do país. Muito obrigado. Vou mudar a pergunta, Dalceu. Veja como eu e tu somos bonzinhos para com o ouvinte. Quem respondeu H até agora, beleza. Vamos liberar todas as letras do alfabeto. O que tem no roupeiro com qualquer letra do alfabeto, mas vale só uma resposta. Beleza? Escolha a letra e manda ver aí. Vamos ouvir a galera. Oi, bom dia.
8: Bom dia, Marildo. No meu guarda-roupa tem Havaianas, que o guarda-roupa é meu e eu guardo o que eu quero, né? Então tá bom. Um ótimo e abençoado dia pra todos.
10: No meu também. Lá tem as gavetinhas do guarda descalçado, tem minhas Havaianas guardadinhas lá, ué. Mandou bem, Eliane. Oi, bom dia.
11: Bom dia. Eu sou a Jocerlei de Mello. Objetos ali com a letra H seria hidratante, que é pro corpo.
10: Boa.
11: Que guarda no guarda-roupa também.
10: É verdade.
11: Um ótimo dia a todos.
10: Dona Jocerlei, a senhora matou a pau, mas agora tá liberado então qualquer letra do alfabeto, algo que tem que ter no guarda-roupa. Pode ser do homem ou da mulher, né? Mas um produto só. Não precisa falar dois, três, quatro. Fala um só, qualquer letra do alfabeto pra gente se divertir aqui na manhã. Fechou? 9h38, amigo Dalsa. Aumente o som pra essa galera aí, ó. Hoje é dia de loucuragem. Bruno e Barreto.
12: É sexta-feira e eu aqui no meu trabalho, mas amanhã não quero ver a cara do patrão. A volta passo no supermercado e compro uma bistec meia dúzia de lata.

Eita, coisa linda, sextou bonito. Valeu, Bruno e Barreto, arrebentando. Alô, taxistas, alô, motoras de aplicativo, obrigado pela carona. Alô, motoristas de ônibus, bom dia, minha gente querida. 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
1: E vamos juntos na manhã. Sabe que hoje, dia 15, é dia da família, Alceu Martins? É, palmas para a família. É isso aí. Hoje, dia da família. Oh, vocês estão ganhando um salário de 7 dígitos para bater palma. Isso é palma que você bate aqui no programa? Vamos bater direito aí, galera, pelo amor de Deus. Mandou bem. Tem gente falando no programa da Alegria. Vamos ver quem vai conversar com a gente agora. Oi, bom dia.
2: Bom dia, Marildo Monteiro, a Rejane. Tá, que difícil com a letra H, hein? Cara do céu.
1: Nossa.
2: Mas então eu vou com um chinelo Havaianas. não pode faltar um Havaianas no guarda-roupa da gente, né?
1: É verdade.
2: Isso aí. Bom dia pra todos nós.
1: Havaiana é moda, galera. Havaiana é chique, me ajuda aí, né? Havaiana, e se for do Internacional, então, perfeito. Tem mais gente aí. Oi, bom dia.
3: Bom dia, marido. Tudo bem? É a Miriam, de Santo Gibran. O que tem no guarda-roupa com a letra H? Hábito. Aquelas vestes que as freiras usam.
1: Hábito das freiras.
3: E Ástia, que é aquela muito desconhecida como Gabita. Roda uma música do Chitãozinho Chororó, qualquer uma deles, pra nós aqui. Ouvindo a rádio, fresco para todos os ouvintes catarinenses, para vocês e da rádio também, e ótima abençoada sexta-feira.
1: Obrigado, viu? Uma galera, é fogo na roupa, o pessoal não é mole não, hein, gente? Hábito de freira, olha só o que foi aparecer aí. Oi, bom dia.
4: Bom dia, Marildo, Sujeina Aparecida aqui do bairro Aparecida de Campos Novos, e no meu guarda-roupa com a letra H tem ombreiras.
1: Ombreiras? É, que a gente bota assim, né? Geralmente quando coloca, como é que a gente chama aquela veste, tipo um casaco? Vou lembrar daqui a pouco, né? Não é casaco, tem outro nome, mas enfim, é isso, o vestido pode ir ombreira também, né? As costureiras que me perdoem o meu desconhecimento aí, né? Mas eu sou do tempo, como é que é o nome, rapaz? Vou lembrar. Quem tem mais gente aí, Alceu Martins? Bota aí. Queremos ouvir o povo hoje, né? 9h48, oi, bom dia.
5: Oi, Amarildo, bom dia. Aqui é Jaqueline, Derval Velho. Tô aqui fazendo faxina na casa e tô escutando a Rádio Catarinense. Eu queria responder a tua pergunta. O que tem no guarda-roupa com a letra H é a haste, onde a gente pendura os cabides. Então, fica dentro do guarda-roupa e começa com H.
1: Boa.
5: Haste, onde nós penduramos os cabides. Um abraço.
1: Com explicação e tudo, né, Dalceu? Gostei demais. Oi, bom dia.
6: Oi, Amarildo, como é que você tá? Eu tô bem.
1: Eu também.
6: Meu nome é Matheus Lago, sou aqui de Santa Helena. E eu acho que tem que ter higiene, né, no guarda-roupa, porque tem que ter a roupa limpa, tem que ter tudo limpinho. Tá? Fique com Deus aí, um abração. Tô aqui escutando a rádio e ouvi essa pergunta, eu acho que é essa. Tá? Tchau, marido. Fique com Deus.
1: Matheus, um beijo, querido. Mandou bem, hein? Higiene. A galera é demais. Dalceu Martins, aperta o botão aí que tu fica feliz quando acontece isso, né, filho?

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8: Vamos nessa, 9h53 da manhã no programa da Alegria, Energia. Vamos com carinho, com amor na nossa manhã e muito divertimento, né? Vamos seguir ouvindo. Depois eu quero trazer aqui um tema bem rapidinho pra gente pensar por esse Brasil afora aí, tá? Oi, bom dia.
9: Bom dia, Marildo. Eu guardo hidratante no meu guarda-roupa, que começa com a letra H.
8: Hidratante.
9: Eu acho que a resposta é hidratante.
8: Boa, hidratante é uma boa, né?
9: Bom final de semana para vocês.
8: Hidratante, obrigado. Quem participou aí foi a Lu Botim. Obrigado, tá, Lu, pela participação aí. Mandou bem, hidratante. Oi, bom dia.
10: Eu acho que é a Marildo, viu? Eu acho que é a camiseta.
8: Camiseta também.
10: A camiseta, é. Deve ser por aí, eu acho.
8: Acho que é por aí.
10: Beleza?
8: Beleza.
10: Deu. Manda a musiquinha pra nós escutar aí do Rick Renner aí pra nós aí, faz um favor.
8: Tá.
10: Tamo na escuta aí, não perdemos a catarinense por nada aí.
8: Obrigado. Esse é o Antônio, né? Amigão da gente, mas sempre falem o nome de vocês para o sorteio, tá, meus queridos? Oi, bom dia.
11: Bom dia, Marildo Monteiro, aqui é a Jucimara. O que tem no guarda-roupa é camisola. Gostaria de ouvir uma música. pode ser a próxima. Fica com Deus, Deus que te abençoe. Até de tarde, meu amigo. Tchau.
8: Valeu, Ju. Até de tarde na Catarinense. Mas continua com o radião ligado aí a milhão por hora. Vamos continuar ouvindo ouvinte, né, Lúcio? Bota a galera aí falando com a gente no programa da Alegria, Adelina. Oi, Adelina, fala com a gente aqui no programa da Alegria, qual é o seu recadinho?
12: Bom dia, Marildo, tudo bem? Dinheiro, a gente guarda também dinheiro, né? Quem tem, né? E quando a gente tem, tá bom? Obrigada.
8: Obrigada, Adelina, se tiver uma graninha, a gente pode guardar no guarda-roupa, né? Por que não, né? Deixa eu ver aqui. Bom dia, Marildo. Deixa eu ver aqui, é a Alzira que vai falar com a gente agora. Fala, dona Alzira, bom dia.
13: A Marildo é a Alzira de Valdoeste Rupê. É história que tem no teu guarda-roupa, história.
8: História. Boa, dona Alzira, história, através de fotografias, né? Pode ser. De repente é uma boa, gostei. A Luzia escreveu aqui o seguinte: bom dia, Marildo, no meu guarda-roupa tem vestido, tem calça. É, tô facilitando a vida das pessoas aí, né? Vamos ver aí, a dona Lourdes do Santo Antônio também vai responder. Olha a resposta da dona Lourdes. Bom dia, minha amiga.
14: Oi, Amarildo. Bom dia. A Lourdes do bairro Santo Antônio, tudo bem?
8: Tudo. Viu?
14: Se for... O que que tem dentro do guarda-roupa com a letra H? Se for mulher casada, homem.
8: Ai, ai, ai. É, essa foi boa, né, dona Lourdes? Tá bom. Que barbaridade. Salete... A Salete diz assim, Amarildo, blazer é o que você queria falar, verdade, minha amiga, eu não lembrei o nome. Antigamente, o blazer, né, tinha ombreiras, né, ficava com os ombros altos, assim, o blazer, e eu não conseguia lembrar. Obrigado, tá, Salete, você foi muito gentil aí, tá bom? Vamos a mais um ouvinte aí, oi, bom dia.
15: Bom dia, Amarildo, tudo bem? Nós aqui da sala de costura, escutando a Rádio Catarinense, dando um monte de gargalhada, porque o que a gente pensou que tem dentro do guarda-roupa não pode falar, mas no meu guarda-roupa tem óleo corporal. Eu gosto de usar bastante hidratante e óleo corporal. Eu tenho dentro do meu guarda-roupa, numa prateleirinha ali, todos os meus perfumes, então para mim fica o óleo corporal e o hidratante corporal, tá?
8: Tá joia. Obrigado. Pelo
15: um abraço.
8: Abração, tá? Tudo de bom aí para vocês. Vai dar tempo de rodar uma música, mais um ouvinte, daí eu vou fazer um comentário breve. Bota o ouvinte no ar aí, Dalsa, Noeli.
16: Bom dia, Marildo Monteiro, bom dia, Dalceu, tudo bem? Tudo ótimo.
8: Tudo.
16: É Noeli para além do Santo Antônio. O que tem dentro do meu guarda-roupa é sapatos. Manda a próxima música para meu esposo alemão, meu mano Josimar, minha cunhada Jerusa e para minha mãezinha Adilis Parolin lá de Bicaré. E sextou, né, Marildo?
8: Sextou, querida, sextou. Gente, eu fico pensando, eu li uma notícia hoje que me impressionou. Não impressionou só eu. A engenharia chinesa impressiona o mundo. Ela construiu um viaduto gigante em 24 horas, galera. Sabe qual é o tamanho do viaduto? De 2,5 toneladas. Um viaduto enorme, em 24 horas ficou prontinho para a galera passar. E aí eu me pergunto, faz mais de 60 dias que estão trabalhando na ponte do Chocodinho, né? E causando problema no trânsito e a galera não se mexe. Sabe o que, que tem que mudar no Brasil? Você fez um metro de obra naquela semana, você vai receber pelo metro de obra naquela semana. Pode ter licitação, mas mudar a lei de licitação. Hoje os caras têm a licitação para fazer a obra 6 meses. Aí as empresas demoram 6 meses exatamente para fazer a obra. Por que que não podem fazer numa semana? Não podem fazer em 15 dias? Nós temos tecnologia para isso, gente. Nós temos engenharia para isso. Então tem que mudar as leis no Brasil. Alô, Congresso Nacional, me ajuda aí, né? Vocês fazem tanta besteira nesse Congresso. Vamos fazer coisa boa pro país. Vamos mudar a lei de licitação nesse sentido, para que a engenharia do Brasil cresça e consiga, pá, fazer as coisas rápidas e eficientes. A China mostra isso tudo, fazer um viaduto em 24 horas, irmão. Não é mole não, tem que ter maquinário, tem que ter engenharia. A gente tem? Se não tem, vamos buscar, vamos comprar e vamos fazer. Mas ficar 90 dias ali numa ponte para fazer o recapeamento, atrapalhando a vida de milhares de pessoas, não dá, né? Assim não dá. São 10 da manhã, hora de notícias, que é melhor.
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8: Marcelo Santos, olá, seja bem-vindo, Marcelo, bom dia.
17: Bom dia, Mário do Monteiro. Uma nova massa de ar frio de forte intensidade deve avançar pelo sul do Brasil a partir do próximo domingo. O sistema tem trajetória continental, ou seja, vem do interior do continente e deve trazer vários dias seguidos de frio intenso para o Rio Grande do Sul, Santa Catarina e também Paraná. A previsão é de novas mínimas abaixo de zero em áreas da serra e formação de geada em municípios a maior altitude, com reflexos também no centro-sul de São Paulo e no sul de Minas Gerais. O Ministério do Trabalho e Emprego libera nesta sexta o pagamento do abono salarial PIS/PASEP 2026 para os trabalhadores da iniciativa privada e servidores públicos nascidos nos meses de maio e junho. O benefício referente ao ano base 2024 vai ser depositado automaticamente em contas da Caixa Econômica Federal ou Banco do Brasil, com o objetivo de redistribuir renda e apoiar o orçamento de quem recebeu até 2 salários mínimos mensais no período de referência. A gigante do setor de proteínas, MBRF, companhia dona das marcas como Sadia e Perdigão, encerrou o primeiro trimestre deste ano com lucro de 111 milhões, resultado 26% superior ao que foi registrado no mesmo período do ano passado. A empresa tem sede em Itajaí e atua em diversos mercados internacionais no segmento de proteínas animais.
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17: O Vitória eliminou o Flamengo e está classificado para as oitavas de final da Copa do Brasil. Com uma atuação cirúrgica no ataque e grande atuação do goleiro Lucas Arcanjo, o Leão venceu por 2-0 ontem no Barradão e virou confronto depois de perder por 2-1 no Maracanã. O Flamengo teve interrompida sua sequência de 10 jogos de invencibilidade e não tem mais chances de conquistar a tríplice coroa desejada pelo presidente do clube. Da redação para o Programa da Alegria, Marcelo Santos.
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0: Maroto, 10:05 da manhã no programa da Alegria, estamos de volta. Olha aí que maravilha ter você aqui no programa da Alegria, depois das notícias da manhã. Tempo nublado no paraíso, né? Mas está um dia lindo, suave, isso é o mais importante. É isso aí, Osmarzinho, obrigado pela carona, Luciano. Bom dia, tem mais gente falando aí? Vamos lá, oi, bom dia.
1: Bom dia, Marildo Monteiro, é Cíntia Goulart e Cotesc. E que eu tenho dentro do guarda-roupa é cachecol. Pode tocar a próxima música e oferecer para todos que estão ouvindo e para vocês da rádio. Obrigado.
0: Obrigado, Cíntia. Aquele abraço. Oi, bom dia.
2: Oi, bom dia, Marildo. O que tem dentro do guarda-roupa? A letra H, Hortência. Mas guardei no guarda-roupa. Às vezes é um nome do perfume, Hortência.
0: Hortência.
2: Bom dia, que Deus abençoe todos vocês que estão escutando ou ouvindo. E para você também da rádio. Um bom dia.
0: Muito obrigado, valeu, tudo de bom para você. Boa manhã. E agora, toca ali música boa, dá o seu Martins. Alô, quem é que tá falando aí? Ah, não tem nada? O que que eu tenho que fazer aqui? Ah, entendi. Calma aí, então. Agora eu entendi. Eu quero ouvir a música da Amy Thiago, Casinha Pequenina, Eric e Pablo. Essa que a gente vai rodar. Tá aí, ó.

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Tamo, pastelzinho frito, delícia. 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

0: Isso aí, gente, tudo bem? 10h17, para encerrar a brincadeira do alfabeto para Visa e Laboratório São Francisco. 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Não dá para dar mole para a bichinha, né? Porque ela não dá moleza pra gente. Então, fica esperto, toma vacina, passe no Laboratório São Francisco. Último ouvinte de hoje. Oi, Vilma!
1: Bom dia, Marildo. Eu sou a Vilma. E o que tem no guarda-roupa com C é cachecol. Tenha uma ótima sexta-feira, amigo.
0: Beleza. Galera, eu sei tudo de guarda-roupa. Tem Havaiana, com G tem gravata, com F tem fantasia, né, gente? Com E tem escova de cabelo, com D tem desodorante, com C tem camiseta, com B tem boné. Tem gente que tem coleção de boné. Quer ver o que o ouvinte mandou pra mim aqui? Disse assim: oi, Amarildo, aqui é o Juca da oficina em Luziana. Na letra B tem boné. Tenho tanto boné no guarda-roupa que dá pra abrir uma loja. Bom dia, programa da Alegria. Na letra S eu tenho sapato que guardo há tanto tempo, tem até sapato velho. Obrigado, dona Terezinha. A Marlene, lá de Capinzal, mandou assim: na letra V, Amarildo, tem vestido, claro. Tem aqui um que comprei para uma festa agora. Tô esperando a festa aparecer para mim ir. Ai, ai, ai. Muito obrigado, gente. Valeu o divertimento, valeu a brincadeira. Dalsa Martins, aperta o play, my friend. Dá pra você perder de jeito nenhum, né, gente? 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Voltaremos, queridos, daqui a pouquinho. Tem mais energia, mais alegria e mais brincadeira.
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1: Hora de agora, 10h23. O Plano Frei Bruno Assistência Familiar comunica com pesar o falecimento de Noah do Nascimento Vargas, ocorrido aos 4 meses de idade. Seu corpo está sendo velado na capela da funerária Frei Bruno, em frente à Delegacia Regional de Joaçaba. Seu sepultamento será hoje às 5h30, com celebração de despedida no próprio local, seguindo logo após para o cemitério Nossa Senhora da Glória, em Erval do Oeste.
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5: Prepare-se para dançar, porque o clássico vai começar. O Village People surgiu em 1977, em Nova York, com um visual marcante e músicas que misturavam disco, pop e muito bom humor. Com personagens como o policial, o índio e o operário, o grupo virou ícone das pistas e da cultura pop. O sucesso veio em 1978 com IMCA. Um hit dançante que conquistou o mundo e até hoje é trilha certa em festas e celebrações. Apesar das mudanças na formação ao longo dos anos, o Village People seguiu fazendo shows até o fim dos anos 2010. Agora levanta e vem dançar com a gente. Aumenta o som do rádio e curte aí. IMCA com o Village People.

0: 10h29, IMCA. Meu Deus, Village People arrebentou, né, Dalcio Martins? Arrebentou.
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1: Alô, galera do bairro Hope, aquele abraço, alô, turma do Santo Antônio, moro bairro de Erval do Oeste. Alô, generoso, como é que tá, meu amigo? Com muito frio aí, será? Deve estar na frente do fogão uma hora dessa, né, Lúcio? Eita, generoso, nosso abraço pra você, querido, e pra toda a família aí, né? E vamos de Bruno e Marrone aí no programa da Alegria? Ao

0: Valeu, gente. Bruno e Marrone, 10h38. 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Alô, região. Obrigado pelo carinho. 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
3: Gravidez, um tempo de mudanças na vida da mulher.
4: A cardiotocografia é um exame feito durante o trabalho de parto ou nos últimos meses da gravidez. Ele consegue perceber os batimentos cardíacos do bebê, a movimentação e as contrações do útero. Os sinais de que o parto está próximo acontecem 15 dias antes.
3: Cuidado!

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5: O Plano Frei Bruno Assistência Familiar comunica com pesar o falecimento de Noa do Nascimento Vargas, ocorrido aos 4 meses de idade. O corpo está sendo velado na capela da funerária Frei Bruno, em frente à Delegacia Regional de Joaçaba. Seu sepultamento será hoje às 5h30, com celebração de despedida no próprio local, seguindo logo após para o cemitério Nossa Senhora da Glória, em Erval do Oeste. Os familiares do senhor Guilherme Carlesso, ainda consternados com seu falecimento, agradece aos parentes e amigos e a todos que fizeram parte desse momento da partida pelas manifestações de carinho, apoio e solidariedade. Nesse momento de dor, e convidam para a missa de sétimo dia, que será celebrada hoje às 19h30 na Capela de Vista Alegre.
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0: Isso aí, só 10h45 da manhã. Aquele abraço para todos os meus amigos e amigas da Renovação Carismática Católica de Joaçaba, que vão preparar hoje uma deliciosa pastelada a partir das 3 da tarde até as 8 da noite. Ô, galera, tem um pouquinho depois das 8, né? Termina a Santa Missa, a galera sai da missa e vai lá pegar um pastelzinho quentinho para levar para casa. Fica a dica. E no sábado, das 8h30 às 8 da noite também. Deixa terminar a missa, a galera vai lá e pega um pastelzinho quentinho para levar para casa. É no Pavilhão Frei Bruno, tem pastel de carne, pizza, queijo e chocolate quentinhos fritos na hora, ou se desejar, leva para casa para fritar, né?
1: Eu vou lá.
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Obrigado pelo carinho. 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
14: Amarildo Monteiro.
15: De volta, 7 para as 11, agora pra, né, a gente conferir aqui no programa da Alegria aquele momento doce doce da manhã.
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Acudindo o sacro de São Brás, Lacerdópolis, 88 anos, dos 9 filhos, 14 netos, 9 bisnetos. Quem oferece a esposa, a dona Idalina, e toda a grande família, com muito carinho, com muito amor. Que bênção, né? Ontem, Maria Vitória esteve de aniversário, pai Felipe Voadão, com todo amor e carinho. Também, Orestes Alessi de Rio Leão, Erval Velho, toda a família abraçando ele com todo amor e carinho, 85 anos. E dona Duzolina Maria Schirader, a mãe do Neri, que trabalha aqui, 89 aninhos ela tá fazendo também, viu? Com a caminhada ajuda. Dona Duzolina adora caminhar. Ela ainda mora ali na volta do Maurício. Só teve filhos homens, se incomodou com esses filhos. Só homem na família, nem uma menina, dona Duzolina. Que Deus abençoe a senhora querida, dos filhos, netos, noras, toda a família, de suas amigas, de nós aqui da rádio, com todo o carinho para a senhora, que é uma alma muito do bem, né? Parabéns e felicidades. Hoje eu vou apresentar para vocês uma música nova e linda chamada Banda Viking Cristão.

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1: Quando eu pensei que era o fim, tá aí, música linda na Catarinense, na agenda do aniversariante. Meu Deus, dizer o quê? 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

0: meus amigos e amigas, aquele abraço carinhoso, salve, amanhã de sexta-feira, sextou, galera do meu coração, a partir de agora tem o show de bandas no ar, tem prêmios hoje, quem tá afim de dançar hoje no Sítio Novo, quem ergue o dedinho? Banda Energia Nova e Cosmo Express, 3 ingressos. Capricha no áudio, manda pra mim, bom baile hoje no Sítio Novo, combinado, galera? Vou começar o show de bandas hoje ouvindo a Miriam Stanhempel. Fala aí, amiga, e aí, bom dia.
1: Bom dia, tudo bem? Sou a Miriam Stanhempel, Santa Cruz de Aborá. Trata pra nós a música da banda Hermanos, Reza aos Anjos. Fez pra meu marido Ademar Rem, para todos os ouvintes da Catarinense, e que a todos uma ótima abençoada sexta-feira. Até a tarde.
0: Até, amiga, e aqui sobe o som para os Hermanos. Que música linda, hein? Vamos lá.

Legal, né, gente? Começamos com Os Hermanos na Catarinense Demais. 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Aí sim, né? Deixa eu fazer um convite para você. 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

0: Que maravilha, né, gente? 11:17 da manhã, dona de casa, querida amiga, bom dia, dono de casa também, muito obrigado pela carona, vamos nesta balada, sexta-feira, galera tá feliz da vida, né? E aí, Valmir, diga lá, meu irmão.
1: Bom dia, Marildo, Valmir, pessoal por aqui.
0: Ah.
1: Vamos seguir o embalo aí, o fim de semana aí, gostaria de ouvir aí a música com os atuais, Pássaro Livre, e oferecer pra todo mundo que gostar dessa música aí. E desejar a todos um ótimo final de semana aí, se Deus quiser. E vai ser, né?
0: Com certeza.
1: Até segunda. Um abraço e tudo de bom.
0: Valeu, vou aproveitar e mandar pra Luzia também, né, Luzia? Tocamos um atuais só, então. É essa que a gente vai rodar hoje de manhã aí, tá, querida? Tudo de bom pra você e a família. Bom final de manhã, tá aí, ó.

isso aí, Pássaro Livre, os atuais com Josi Labarca. Mandar um beijo pra minha irmã Mari, lá em Passo Fundo. Oi, mana, tudo bem? Tranquilinha? Um abração aí, uma ótima sexta-feira pra você e pra toda a galera de Passo Fundo também. Ju, obrigado pela audiência aí, tá? Bom finalzinho de manhã pra você. Olha, a Igreja Santíssima Trindade de Nova Petrópolis convida todos para a grande caminhada ao alto do morro nesse domingo, dia 17 de maio. Será uma caminhada de 2 quilômetros, mais ou menos, em honra a Nossa Senhora Aparecida, com o terço da Divina Misericórdia e o terço da Ave Maria. O início será nesse domingo às 10 da manhã. Mais informações, 998028222. Participe, vai ser bem legal, né? 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
2: É, meus amigos, de volta em um sonsaço. 11 horas 26 minutos, bota alegria nisso, é a Catarinense, a sua rádio, a casa da música, com todo carinho nesta manhã maravilhosa de sexta-feira, com cara de outono, né? Com aquele jeitinho de chuva, mas o vale tá demais. 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Olha pro pessoal, Nelson, minha querida amiga, obrigado pelo carinho. Marli, bom dia pra você. Bom dia, Amarildo, sou de Los Marcos, quero ver música, não vai dar tempo hoje, queridão, obrigado pela audiência aí, tá? Um abraço, também quero mandar um oizinho aí pra todo mundo que tá na sintonia ouvindo a gente, quero participar da promoção, Tassiane Priscila Silva tá participando, sem problema nenhum, né? É isso aí. Um abração aí pra toda a galera que tá ouvindo a gente. E aqui vamos nós no show de bandas, ouvindo a nova de César Brassini e Banda Enigma. Essa é demais.

0: Valeu, música muito topzera, hein? O que, que a gente vai fazer daqui a pouquinho quando voltar? Tem sorteio sítio novo pra você, viu? 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Alô, galera do Caetá, aquele abraço carinhoso. Ótima sexta-feira pra todo mundo aí.
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0: 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É, o sistema já está operacional, meus queridos. É hora de sorteio, ingressos para o Sítio Novo hoje à noite. Cosmo Express e Banda Energia, o bicho vai pegar por lá, hein? Vai ser uma noitada daquelas. Boa sorte para todo mundo. Recebi de quebra, sim. Sabe quantos watts para o bailão hoje? 72. Vamos ver quem será o primeiro. Número 37, falando no show de bandas.
5: Bom dia, Marildo Monteiro. Tenha uma ótima sexta-feira, bom trabalho, um excelente final de semana. Eu gostaria de participar do Sítio Novo, dos ingressos do Sítio Novo, com Banda Energia Nova e Cosmo Express, para dançar a noite toda e tomar aquela cervejinha gelada. Ademir Antônio Schmaltz.
0: Falou, garoto, só apresentar documento lá, portaria e bom baile para você. Mais um. Parando, o número 67, deixa eu ver quem é 67.
8: Bom dia, Marildo, eu sou a Nelva Kiel, aqui de Catanduvas, e gostaria de ganhar o ingresso pro Sítio Novo hoje à noite.
0: Ganhou, querida, bom baile pra você, o último ingresso de hoje.
9: Dia, Marildo Monteiro. Sextou, quero concorrer aos ingressos para dançar no Sítio Novo com Banda Energia Nova e Cosmo Express. Obrigada. Meu nome é Sônia Mara de Oliveira.
0: Valeu, galera. Parabéns a vocês e boa festa hoje. Aê, valeu. Em homenagem ao bailão, a música nova dos meninos do Cosmos.

demais essa aí. 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Olha, até domingo no Passarela, bom, essa aqui eu vou contar daqui a pouco, né? 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
10: Olha aí, são já 11:47 da manhã, né, galera? Bateu a fome aí, bateu a fome, é, não é moleza não, né? Sexta-feira parece um dia longo, né? Enorme, não passa. Mas já é sexta-feira, galera. Calma, que tudo no fim vai dar certo, viu?

0: Deixa eu falar aqui com a dona Alzira. Fala, qual é o recadinho que a senhora quer mandar? Dona Alzira, bem-vinda, bom dia.
1: Meu amigo Amarildo Monteiro, faz o favor, é Alzira do Rupert.
0: Ah.
1: Manda um abração aqui pra Justina Mioto, aqui, ela ligadinha dia inteiro na Catarinense.
0: Aê.
1: Manda um abraço pra ela, que a comadre Alzira tá mandando pra ela. Ela deve estar escutando.
0: Legal.
1: Pode ser a próxima música. Um abraço, amigo. Obrigadão.
0: Fiquem com Deus. Aê, galera. Vamos lá. De brilhação vai pra Tati também. Meu amigo Luciano Mocelim pediu e tá ouvindo. Pode aumentar o volume aí, Luciano. Valeu.

0: Nem viu da onde veio o bloqueamento, né? Banda Modelo e Rogério Magrão no show de bandas 11:53 da manhã. Eliseu Peluso Júnior, aperta o play. Tá na hora da gente se mandar. Deixa eu mandar um abração pro seu Valdir, né? Também aí pra Dona Elaine em Campo Belo do Sul. Devem estar na correria hoje, mas o radião tá ligado aí, né, gente? Bom final de semana pra vocês, meus queridos. Tudo de bom! E aqui a gente agradece o carinho de mais uma manhã simplesmente maravilhosa. E amanhã a gente volta no sabadão, combinado? E hoje às 4:30 no Rádio Saudade. Fechado? Fique agora com a santa bênção do Papa. E na sequência, coladinho, Grande Jornal na Catarinense. É isso aí, valeu, tchau.
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0: A santa bênção dessa sexta-feira para Dona Ana Maria, a pedido da família, pelo seu aniversário, com todas as bênçãos de hoje. Também a bênção para Aludindo Bussacro, em São Brás, Lacerdópolis, 88 anos, dos 9 filhos, 14 netos, 9 bisnetos, de toda a família, dos amigos e da esposa, Dona Idalina. Ontem, Maria Vitória esteve de aniversário do pai Felipe, vô Adão, né? Todos com todo carinho. Também a agenda de hoje para Orestes Alessi, no Rio Leão, Erval Velho, de toda a família, com muito amor e carinho, pelos 85 anos de vida. Dona Duzolina Maria Schirader, 89 anos hoje, do filho Neri, de todos os irmãos, né? De todos nós aqui da rádio, de toda a família, dos netos, das noras, das amigas, com todo carinho a senhora, pelo dia de hoje. Para as pessoas enfermas nos hospitais, internados, suas famílias, em casa muitas vezes, e suas famílias, e as pessoas que precisam de uma palavra de alento e fé, vamos à bênção do Santo Papa João Paulo II.
3: Pai nosso que estais no céu, santificado seja o vosso nome, venha a nós o vosso reino, seja feita a vossa vontade, assim na terra como no céu. O pão nosso de cada dia nos dai hoje, perdoai-nos as nossas ofensas, assim como nós perdoamos a quem nos tem ofendido. Não nos deixeis cair em tentação, mas livrai-nos do mal. Amém. Amém.

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0: Medida provisória acaba com taxa das blusinhas e oposição quer compensação ao varejo nacional. Comissão aprova projeto para ampliar acesso às novas tecnologias no SUS. Bancada catarinense quer votação de projeto que suspende decreto sobre terra indígena em Santa Catarina. Detran SC alerta, CNHs não retiradas até 2 de junho serão destruídas. Prazo para regularização de dívidas via Refis se encerra no próximo dia 29 na Prefeitura de Joaçaba. Presidente da Câmara de Ervaldo Oeste solicita maior rigor na fiscalização de bicicletas elétricas e afins. Obras de revitalização da Praça Central de Ervaldo Oeste devem iniciar nos próximos dias. Deputada Ana Paula Lima destina recursos de R$450 mil para o Carnaval de Joaçaba. Motorista fica gravemente ferido após capotamento na BR-470. Sexta-feira, 15 de maio, temperatura da 15 marcando 17 graus. Boa tarde. Meio-dia, um minuto, está no ar mais uma edição do Grande Jornal da Catarinense, Antena 100 FM.
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0: Vamos saber sobre o tempo direto da agência APD Radar com Daniel Panobianco.
4: Municípios de Santa Catarina registram aumento de nebulosidade nesta sexta-feira. O vento que vem de noroeste promove a formação de nuvens carregadas e pancadas de chuva com raios. Não estão descartadas entre o oeste e o meio-oeste do estado entre amanhã e domingo. No domingo, uma frente fria vai passar por Santa Catarina, espalhando nebulosidade nas demais regiões do estado e aumentando a possibilidade de chuva. A próxima semana pode começar de novo com ar mais gelado e possibilidade de formação de geada em grande parte do estado. Hoje, temperatura máxima de 20 graus e mínima de 12 neste sábado em Luzerna, Ouro, Monte Carlo, Peritiba, Pinheiro Preto e Joaçaba.
5: Daniel Panobianco, da agência PD Radar, com exclusividade para catarinense.
0: A medida provisória que permite o fim das chamadas taxas das blusinhas será analisada pelo Congresso. Criada pelo governo Lula em 2024, a alíquota de 20% do imposto de importação sobre compras de até 50 dólares continua dividindo opiniões. O líder do governo, Jacques Wagner, do PT da Bahia, diz que a medida provisória busca reverter prejuízo aos consumidores. O senador Efraim Filho, do União da Paraíba, defende compensação em empresas nacionais. A repórter Marcela Diniz tem mais informações.
6: A medida provisória 1357 autoriza o ministro da Fazenda a zerar o imposto de importação para compras de até 50 dólares feitas por pessoas físicas em plataformas internacionais. Também permite que ele defina a alíquota de até 30% do tributo para remessas de até 3 mil dólares. É o fim da chamada taxa das blusinhas. Criada pelo governo Lula e aprovada pela maioria do Congresso em 2024, com votos contrários de parlamentares que apontaram prejuízo para os consumidores. Na época, a equipe econômica argumentou que a tributação de 20% nas compras de pequeno valor ajudaria na arrecadação e protegeria o varejo nacional da concorrência das compras online em sites de outros países. O líder do governo no Senado, senador Jacques Wagner, do PT da Bahia, diz que a medida provisória é fruto de reavaliação interna que considerou maior o prejuízo das famílias consumidoras do que a arrecadação com a taxa das blusinhas.
1: No caso das blusinhas, desde a criação dela, proposta na época pelo Ministério da Fazenda, houve uma controvérsia muito grande dentro do próprio governo. E aí se limitou até esses $50. Na minha opinião, pela avaliação que o governo fez, a arrecadação não foi tão significativa quanto se imaginava. E prejuízo, principalmente para as famílias mais humildes do ponto de vista financeiro, ou seja, que não tem tanto poder aquisitivo, foi muito grande.
6: Para o líder da oposição no Congresso, senador Isalci Lucas, do PL do Distrito Federal, ainda que se trate de suspensão de imposto, um tema tributário não caberia em uma medida provisória, que é um tipo de proposta que tem eficácia imediata. Já o senador Efraim Filho, do União da Paraíba, defende que o Congresso aprove emenda para dar a mesma isenção a produtos nacionais com valor de até $50, o que no câmbio atual equivale a cerca de R$250.
7: Quem sabe a gente pode fazer uma emenda na medida provisória para que a mesma condição que está sendo dada para as compras internacionais seja dada também às empresas nacionais, às empresas brasileiras.
6: A MP que permite o fim da taxa das blusinhas será analisada primeiramente por uma comissão formada por deputados e senadores. Depois, segue para o crivo dos plenários da Câmara e do Senado. Apesar de terem validade imediata, as medidas provisórias precisam ser confirmadas pelas duas casas do Congresso dentro de 120 dias para não perderem sua validade. Da Rádio Senado, Marcela Diniz.
0: Obrigado, Marcela. A Câmara dos Deputados aprovou um projeto que amplia o acesso a novas tecnologias no SUS. A repórter Júlia Lopes tem mais detalhes.
8: A Comissão de Constituição e Justiça da Câmara dos Deputados aprovou um projeto que cria novos modelos de acordos para aquisição de tecnologias em saúde pelo Sistema Único de Saúde, o SUS. A proposta inclui novos medicamentos, produtos, procedimentos e terapias inovadoras. Os chamados acordos de acesso gerenciado serão firmados por meio de contratos específicos com definição de critérios, metas e prazos para o acompanhamento de resultados. Pelo texto, a incorporação dessas tecnologias será feita com base em monitoramento contínuo pelo governo, permitindo o compartilhamento de riscos clínicos e financeiros entre o poder público e as empresas. A avaliação vai considerar critérios como eficácia do tratamento, resultados clínicos reais nos pacientes, segurança da tecnologia, impacto público e também acompanhamento contínuo dos resultados obtidos. O relator da proposta, deputado Diego Garcia, do União do Paraná, afirmou que a medida pode acelerar o acesso da população a tratamentos de alto custo no SUS.
9: Esse talvez seja o ponto mais importante do projeto. Hoje, muitas famílias enfrentam uma longa espera para conseguir acesso a medicamentos e terapias de alto custo no SUS. Com os acordos de compartilhamento de risco, o governo pode incorporar novas tecnologias de forma mais rápida e responsável, acompanhando os resultados reais do tratamento e dividindo riscos financeiros e clínicos.
8: Na prática, a proposta busca ampliar o acesso a tratamentos inovadores, medicamentos de alto custo e tecnologias mais recentes, além de fortalecer a participação de famílias, especialistas e da sociedade civil no processo de avaliação, especialmente em casos de doenças raras. Agora, o projeto que cria novos modelos de acordos para aquisição de tecnologias em saúde pelo SUS deve seguir para o Senado. Da Rádio Câmara de Brasília, Júlia Lopes.
0: Obrigado, Júlia. Bancada catarinense quer votação de projeto que suspende decreto sobre terra indígena em Santa Catarina. Hugo Mota diz que dará resposta na semana que vem. Confira na reportagem de Rita Sardi.
10: O Fórum Parlamentar Catarinense pediu reunião decisiva na próxima semana com o presidente da Câmara dos Deputados, Hugo Mota, para definir a votação de um PDL, projeto de decreto legislativo do senador Esperidião Amin. O PDL suspende os efeitos de um decreto assinado pelo presidente Lula em 2024, que homologou a terra indígena Morro dos Cavalos em Palhoça. O texto também alcança a terra indígena Toldo-Imbu, em Abelardo Luz, diante do entendimento de conflito com a legislação do marco temporal. O coordenador do fórum, o deputado Ismael dos Santos, do PL, explicou a situação dos moradores que estão no local há mais de 100 anos e vieram a Brasília pedir apoio aos parlamentares.
11: Esse grupo esteve aqui para cobrar com toda a legitimidade do Fórum Parlamentar Catarinense a nossa ação junto ao presidente da casa, Hugo Mota, para que paute essa matéria que veio do Senado e a gente possa efetivamente dar essa tranquilidade a mais de 2.000 famílias, em especial ali em Araçatuba, que estão sendo ameaçadas, provocações todos os dias, quer por parte de fiscais do IBAMA, da Polícia Federal, enfim, é preciso trazer paz para aquela região. São pessoas que estão ali de forma centenária. Inclusive, a gente viu ali escrituras de 1904, 1906.
10: Na Câmara também tramita outro PDL de autoria da deputada Daniela Rainer, com um objetivo semelhante e que pode complementar o de Amin. O do Senado, no entanto, está mais adiantado porque já foi aprovado naquela casa. Ismael disse que os índios que habitam esse local estão ali há pouco tempo, diferentemente dos moradores que já são centenários na localidade.
11: Os índios que tem ali, que não é exatamente em Araçatuba, é numa região um pouco mais distante, estão ali recentemente, a partir da década de 80. Então, não se pode confundir essa perspectiva de uma demarcação de uma terra indígena habitada há séculos por índios num determinado local, com regiões como essa, em especial a da Beira do Luz e a de Palhoça.
10: O coordenador do fórum disse que já fez o pedido de reunião com a bancada a Hugo Mota, que ficou de dar a resposta na próxima semana. De Brasília, da Rede de Notícias Acaerte, repórter Rita Sardi.
0: Obrigado, Rita. A seguir no Grande Jornal Detran, Santa Catarina alerta: CNHs não retiradas até 2 de junho serão destruídas. Prazo para regularização de dívidas via Refis se encerra no próximo dia 29 na Prefeitura de Joaçaba. Presidente da Câmara de Herval do Oeste solicita maior rigor na fiscalização de bicicletas elétricas e afins. Obras de revitalização da Praça Central de Herval do Oeste devem iniciar nos próximos dias. São 12 horas e 12 minutos. Empresa que anuncia no rádio vende mais.
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0: Detran de Santa Catarina alerta: CNHs não retiradas até 2 de junho serão destruídas. O não comparecimento até a data limite implica num novo processo para solicitação futura do documento. Da redação, Orly Ricardo tem mais informações.
21: Olá, boa tarde. O Departamento Estadual de Trânsito de Santa Catarina, o DETRAN, está fazendo alerta aos motoristas catarinenses para o prazo final de retirada das carteiras nacionais de habilitação, as CNHs, que já estão prontas, mas ainda não foram buscadas nas unidades do órgão em todo o estado. Os documentos que aguardam retirada podem ser apanhados somente até o dia 2 de junho deste ano. Após esse prazo, as CNHs não retiradas serão inutilizadas e destruídas, conforme a regulamentação vigente. Segundo o DETRAN de Santa Catarina, há diversos documentos ainda armazenados aguardando retirada pelos condutores. A orientação é que os cidadãos verifiquem a situação da sua CNH e procurem a unidade onde realizaram a emissão ou renovação para evitar transtornos. A retirada deve ser feita pelo próprio titular, mediante a apresentação de documento oficial com foto. Em situações específicas, a entrega também pode ser feita a um representante legal, desde que autorizado por procuração. O órgão reforça que o não comparecimento dentro do prazo implica na destruição do documento físico por questões de segurança e controle administrativo. Após isso, será necessário iniciar um novo processo de emissão com cobranças de taxas. A recomendação é que os motoristas não deixem para os últimos dias, evitando filas e garantindo a retirada dentro do prazo estabelecido. Da Central de Jornalismo para o Grande Jornal, Orly Ricardo.
0: Obrigado, Orly. A Prefeitura de Joaçaba informa que se encerra no próximo dia 29 de maio o prazo para regularização de dívidas via programa Refis 2026. O programa contempla dívidas tributárias ou não tributárias vencidas até 31 de dezembro de 2025 e inscritas em dívida ativa, estejam elas em cobrança judicial ou não. O secretário de Gestão Administrativa de Joaçaba, Luiz Carlos Martim, informa.
2: O Refis foi criado para oferecer ao contribuinte a oportunidade de regularizar seus débitos com condições facilitadas de pagamento, evitando cobranças judiciais e contribuindo para o fortalecimento das receitas do município. O programa iniciou no dia 2 de março e segue somente até o dia 29 de maio. Até o momento, já foram formalizados 644 acordos, demonstrando que muitos contribuintes estão aproveitando essa oportunidade de regularização fiscal. O Refis oferece descontos importantes sobre juros, multas e correção monetária das dívidas municipais. Para o pagamento à vista, o desconto é de 75%. Também existem opções de parcelamento, em até 6 vezes com desconto de 60%, em até 12 vezes com 40%, em até 24 vezes com 20%, em até 36 vezes com desconto de 10%. Aos contribuintes em débito junto ao município, esta é uma excelente oportunidade de regularização fiscal, com condições facilitadas e descontos expressivos oferecidos pelo Refis 2026. Portanto, fica o alerta. Faltam poucos dias para o encerramento do Refis 2026. Os contribuintes interessados devem procurar o setor de tributação e dívida ativa da Prefeitura no horário das 13 às 19 horas. Evite deixar para os últimos dias do programa.
0: Na sessão ordinária desta semana da Câmara de Vereadores de Ervaldo Oeste, o presidente do Legislativo, Jean-Patrick Just, solicitou a intensificação da fiscalização sobre ciclomotores, bicicletas elétricas e veículos autopropelidos. O parlamentar justificou esse pedido, direcionando ao setor de trânsito e também polícia militar.
19: Nós tivemos essa iniciativa de pedir uma fiscalização, uma intensificação por parte do setor de trânsito do nosso município, né, do departamento da prefeitura, com o apoio daqui a pouquinho da polícia militar. Em virtude de algumas reclamações de usuários, motoristas que transitam no nosso município, pedestres também, que vem acompanhando o número elevado desses ciclomotores, bicicletas no nosso município. É importante ressaltar que nós, como vereadores, a minha pessoa, nós não somos contra a esses meios de transportes. Porém, é importante essa intensificação, porque a maioria que está utilizando esses ciclomotores, bicicletas elétricas, são jovens. E a preocupação é que nós não queremos que daqui a pouco cause algum acidente, alguma situação mais grave que possa acontecer, não só com esses jovens, mas também com outra pessoa, um motorista de um veículo, de moto, ou também pedestre que caminha pelas nossas ruas de Ervaldo Oeste, como já verificamos algumas situações, digamos, de irresponsabilidade, irregularidade por parte desses, digamos assim, pilotos, né, condutores dessas motocicletas. Sabemos que tem pessoas maiores de idade que dirigem, né, esses veículos. Mas, como eu disse, a maior parte são jovens, inclusive menores de idade.
22: Essa presença de menores utilizando esses veículos, inclusive sem a devida proteção, é um dos principais pontos de alerta aí, né, vereador?
19: Sim, é essa a nossa maior preocupação, ponto de alerta, porque eles não passaram por uma autoescola, não passaram por uma orientação de um departamento de trânsito, né? Como todos os condutores de veículos e motos passam. Eu mesmo me deparei, esses dias eu estava em frente a um estabelecimento na rua Nereu Ramos, uma rua principal do nosso município, e vi passar um jovem olhando o celular com uma mão no guidão, né, desses ciclomotores, e a outra mão com o celular erguido, olhando o telefone e no meio da avenida, né? Então, distraído, né? Daqui a pouquinho algum veículo na frente possa cruzar ou algum pedestre tentando atravessar alguma via. e totalmente desligado. Então, é essa a nossa preocupação. E nós vemos também bastante, já vemos pais levarem seus filhos na garupa ou também esses próprios jovens levarem outros na garupa, mas a gente precisa reiterar que nós não somos contra nós vereadores, poder legislativo, a própria Polícia Militar, mas que tem uma conscientização e uma fiscalização para regularizar esses ciclomotores, para que não tenhamos aí, como aconteceu já em algumas cidades, algumas fatalidades. E nós temos municípios que já estão fazendo essa fiscalização e regularização. Sabemos que a Polícia Militar tem muitas situações para se preocupar também de gravidade, por isso que eu peço o apoio do nosso setor de trânsito do nosso município para intensificar daqui a pouco um acompanhamento, uma orientação. Então é por esse caminho, né?
0: Nesse sentido, a Polícia Militar intensifica ações contra irregularidades envolvendo motociclistas e realiza reuniões com representantes de entidades. A redação, os detalhes com o Marcelo Santos.
1: Os encontros aconteceram dias 13 e 14 e fazem parte de um plano de trabalho que foi desenvolvido pela corporação com foco na segurança no trânsito, no cumprimento da lei e na redução de situações de risco envolvendo motocicletas. Na quarta-feira, a reunião contou com representantes da Associação de Hotéis, Bares e Restaurantes, além do vice-presidente da ACIOC. Já na quinta-feira, o encontro foi realizado com representantes da CDL Derval do Oeste. De acordo com o Batalhão da Polícia Militar, a proposta é fortalecer o diálogo com entidades e lideranças locais para ampliar as ações educativas e de fiscalização, principalmente diante de constantes reclamações relacionadas a infrações de trânsito, excesso de ruído e condução imprudente por parte de alguns motociclistas. O 26º Batalhão da Polícia Militar destaca que o trabalho busca conscientizar os condutores e promover mais segurança, tanto para motociclistas quanto para pedestres e demais motoristas. Da redação para o Grande Jornal, Marcelo Santos.
0: Obrigado, Marcelo. A administração do município de Erval do Oeste está com várias obras em andamento, principalmente de pavimentação de ruas. Nos próximos dias também vai iniciar a revitalização da Praça Central. Quem informa é o prefeito Ronaldo da Rosa.
4: Estamos executando 8 ruas nos bairros e no centro, a rua Nereu Ramos, aí nas proximidades do fórum. A gente vai dar na próxima semana a ordem de serviço de mais 5 ruas aqui do nosso município. E nesse sentido ainda a gente está aguardando ansiosamente aí a liberação da Praça Central, que deve ocorrer, creio eu, aí até amanhã ou segunda no mais tardar, está tudo certo. Apenas algumas diligências protocolares também. Né? Estamos com o projeto do Estrada Boa Rural, a ligação até Sedebrem, protocolado no BRDE desde o dia 16 de abril. Essa semana alguém questionou se estava protocolado, está protocolado, tudo tramitando dentro da normalidade no BRDE desde o dia 16/4, apenas diligências também bastante normais, tá? Deve liberar nos próximos dias e a nossa cidade inicia um ciclo bastante agressivo de obras. Então a gente pede para a população, se eventualmente ocorrer alguns transtornos de impedimento de rua, de ter que mudar o fluxo do trânsito no período das obras, que tenha um pouco de paciência aí, que é para melhoria da qualidade de vida. Dia 27 também abrimos a licitação da Rua Santa Catarina, e eu costumo dizer que não é a maior obra da nossa gestão, mas sim a mais importante, sem dúvida nenhuma, porque com certeza irá resolver muitos problemas da trafegabilidade e também da drenagem pluvial do nosso município, né? Sabemos que há muitos anos, eu tenho frisado isso, temos muitos problemas com drenagem e a gente vai estar resolvendo praticamente todos eles. Já temos também 2 milhões de reais, 1 milhão e 900, para não errar por 100, né? 1 milhão e 900 garantido para a drenagem da rua Carlos Gomes, da rua, aquela água que imposta em frente à BRF, volta do Maurício, Castro Alves, no virador mais precisamente, né? Torno a frisar aqui a rua Santa Catarina também. Então, estamos investindo bastante e a nossa cidade vai passar, a partir de agora, por uma grande transformação e um grande volume de obras, né?
0: 12 horas e 29 minutos.
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0: Mega Sena Concurso 3008, números sorteados 11, 12, 14, 20, 42 e 44. Com 6 acertos, não houve ganhador. 50 apostas fizeram 5 acertos e estão levando R$ 43.872. Quem fez 4 acertos está levando R$ 961. Estimativa de prêmio do próximo concurso amanhã é de R$ 65 milhões. De reais. Loto Fácil Concurso 3.685. Com 15 acertos, foram 3 apostas ganhadoras: Ibicuí, Bahia, Santo Antônio de Jesus, Bahia, Ribeirão Preto e São Paulo. Cada uma está embolsando R$ 459.970. Com 14 acertos, foram 349 apostas ganhadoras que estão levando R$ 1.184. Há prêmios menores para 13, 12 e 11 acertos. Estimativa de prêmio do próximo concurso hoje é de R$ 2 milhões de reais. Quina Concurso 7025, números sorteados 14, 27, 29, 50 e 57. Com 5 acertos, não houve ganhador. 48 apostas fizeram 4 acertos e estão faturando R$ 8.397. Há prêmios menores para 3 e 2 acertos. Estimativa de prêmio do próximo concurso hoje é de R$ 8 milhões de reais. Time Mania Concurso 2.391, números sorteados 8, 9, 16, 17, 21. 71 e 79. Time do Coração Pouso Alegre, Minas Gerais. Com 7 acertos, não houve ganhador. 7 apostas fizeram 6 acertos e estão levando R$ 32.997. Há prêmios menores para 5, 4 e 3 acertos. Estimativa de prêmio do próximo concurso amanhã é de R$ 26.700.000. Dia de sorte, concurso 1.213, número sorteado 7, 12, 13, 15, 24, 26 e 30. Mês da sorte, fevereiro. Com 7 acertos, não houve ganhador. 48 apostas fizeram 6 acertos e estão levando R$ 2.161. Há prêmios menores para 5, 4 e 3 acertos. Estimativa de prêmio do próximo concurso amanhã é de R$ 1 milhão. A seguir do Grande Jornal, deputada Ana Paula Lima destina recurso de R$ 450 mil para o Carnaval de Joaçaba. Motorista fica gravemente ferido após capotamento na BR-470. Polícia Civil prende homem condenado a mais de 20 anos por estupro de vulnerável. E também o comentário econômico de Rafael Ramalho. São 12 horas e 32 minutos. Empresa que anuncia no rádio vende mais.
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0: 12:37.
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0: Mercado agrícola, valores sugeridos pela Copérdia para a região de Joaçaba. O quilo do suíno vivo está a R$5,90, mais a tipificação na carcaça. Sacas de 60 quilos, o milho R$59, soja R$115, o trigo PH R$78, R$64. Vamos agora ao comentário econômico de Rafael Ramalho.
29: Índice Bovespa amanhece o dia em forte queda, recuando cerca de 1,4% nesta manhã e operando na faixa dos 175 mil pontos. Dólar comercial volta a subir forte e já opera próximo aos R$ 5,05, refletindo o aumento da cautela no mercado. Já o Bitcoin recua levemente e é negociado próximo aos US$ 79 mil no mercado internacional. E o mercado iniciou essa sexta-feira em clima mais pesado, com investidores preocupados com a inflação global, juros elevados e aumento das tensões internacionais, fatores que seguem pressionando bolsas no mundo inteiro. Aqui no Brasil, apesar da renda média do trabalhador continuar em níveis recordes, muitas famílias seguem sentindo dificuldades no orçamento, principalmente por conta do endividamento elevado e do custo de vida ainda pressionado. Entre os destaques corporativos, a CPFL Energia divulgou lucro recorde de quase 2 bilhões no primeiro trimestre, crescimento de cerca de 18% em relação ao ano passado, além de reforçar o pagamento bilionário de dividendos aos seus acionistas. E fechando com ótimas notícias para os investidores brasileiros, a Petrobras também segue no radar após confirmar novos pagamentos bilionários em proventos aos seus acionistas, reforçando a forte geração de caixa da companhia mesmo em um cenário mais turbulento para os mercados financeiros. Por hoje é isso, pessoal. Desejamos a todos um lindo final de semana em família. Da Alta Vista Investimentos, Rafael Ramalho.
0: A equipe da deputada federal Ana Paula Lima esteve em Joaçaba hoje pela manhã repassando valores para o Carnaval de Joaçaba. No total são R$450 mil, sendo que metade do valor vai ser destinado ao município de Herval do Oeste. A assessora da deputada Marlene Zonda falou à Rádio Catarinense.
2: Estou nesse ato aqui representando o gabinete dela e trazendo um recurso aqui para a cultura, ou seja, para as escolas de samba de Joaçaba e a escola de samba de Herval do Oeste, né? Um valor de R$450 mil, né? Para as duas escolas de samba, né? Então, dizendo que o gabinete da deputada está aberto para receber tanto os prefeitos como todas as entidades, né? Vai receber, elas vão receber lá com muito carinho. Então, na medida do possível, né? Ela está se colocando à disposição dos municípios aqui na região do Meio Oeste.
3: Bom, esse valor de R$450 mil está sendo dividido, né? Parte para Joaçaba e parte para Herval do Oeste, isso?
2: Exatamente. R$225 mil para a escola de samba aqui de Joaçaba e R$225 mil para a escola de Herval do Oeste.
0: O presidente da Liga das Escolas de Samba, Ricardo Nodar, explica que o valor já foi liberado.
15: É sempre uma satisfação a gente poder fazer investimentos na cultura local. Especificamente, a deputada Ana Paula Lima fez uma transferência de valores para a prefeitura de Joaçaba e para a prefeitura de Herval do Oeste, cada uma no valor de 225

0: cultura e turismo, para que a gente divulgue nas feiras que acontecem no Brasil inteiro, mas principalmente para que a gente incremente a visualização ou a visibilidade do carnaval em todo o sul do país.
1: Perfeito. Esse recurso, então, vai ser destinado, como é que vai ser administrado isso diretamente para as escolas? Como é que vai funcionar essa administração desse recurso em específico?
0: Não, dos dois municípios, o setor turismo, eles têm a parceria com o SEBRAE. E aí, junto com o SEBRAE, nós estamos tratando estratégias de implantação da profissionalização do turismo local também. Então, esse dinheiro passa pela prefeitura. Cada prefeitura indica o administrador dessa receita. No caso, aqui vai ser a Secretaria de Cultura e Secretaria de Cultura e de Publicidade, de Comunicação, melhor dizendo. E em Herbaldo Oeste também a gente tem essa parceria com o prefeito. Então, o dinheiro será administrado nas regras do direito público pela prefeitura, mas terá como objetivo a divulgação e incrementação do carnaval local.
1: 12 horas 43 minutos.
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1: Com as informações da segurança pública, chegando o repórter Orly Ricardo. Boa tarde, Orly.
3: Olá, boa tarde. A Polícia Civil de Santa Catarina cumpriu na quarta-feira o mandado de prisão definitiva contra um homem condenado pelo crime de estupro de vulnerável em Videira. A ação foi realizada por agentes do setor de investigação e capturas da Delegacia de Polícia Civil da comarca de Videira. O mandado foi expedido pela vara criminal da comarca de Videira do Tribunal de Justiça de Santa Catarina após condenação com trânsito em julgado, quando não cabem mais recursos na decisão judicial. Segundo informações divulgadas pela Polícia Civil, o homem foi condenado a mais de 20 anos de prisão pela prática do crime de estupro de vulnerável. Após a prisão, ele foi conduzido à unidade prisional de Videira, onde permanece à disposição da justiça. Um homem ficou gravemente ferido em um acidente de trânsito registrado no início da noite de ontem na BR-470 em Campos Novos. O corpo de bombeiros foi acionado por volta das 18h10 para atender uma saída de pista seguida de capotamento nas proximidades do trevo de acesso ao município de Celso Ramos. No local, os socorristas encontraram um Honda HR-V fora da pista com um condutor preso às ferragens. De acordo com a equipe de socorro, a vítima apresentava suspeita de traumatismo craniano e fratura em um dos braços, exigindo uma operação de desencarceramento para a retirada segura do veículo. Após o resgate, o motorista recebeu os primeiros atendimentos da unidade de suporte básico do SAMU e foi encaminhado ao Hospital Dr. José Atanásio. A Polícia Rodoviária Federal também foi acionada e ficou responsável pela guarda da cena e pelos procedimentos legais de trânsito. A Polícia Militar cumpriu na tarde de ontem um mandado de prisão no bairro Pôr do Sol, no município de Três Itilhas. Durante a ação ocorrida por volta das 15 horas, os policiais abordaram um homem de 34 anos com mandado de prisão ativo, expedido pela comarca de Joaçaba, pelo crime de ameaça. Após a abordagem e confirmação do mandado, o homem foi conduzido ao presídio regional de Joaçaba, onde permanece à disposição da justiça. E uma operação da Polícia Civil de Santa Catarina desarticulou ontem um esquema milionário de fraude fiscal ligado ao agronegócio e ao setor de transportes. A investigação aponta que uma organização criminosa teria causado um prejuízo de 129 milhões de reais aos cofres públicos por meio de exportações fantasmas utilizadas para obtenção indevida de benefícios fiscais. Batizada de Operação Bilio Agro, a ação foi coordenada pela Delegacia de Investigação de Crimes contra a Fazenda Pública, com apoio da Secretaria de Estado da Fazenda de Santa Catarina. Ao todo, foram cumpridos mandados de busca e apreensão e bloqueios de bens em Santa Catarina, outros 8 estados e no Distrito Federal. Eram estas as informações da área de segurança pública para o Grande Jornal. Mais

0: notícias policiais, logo mais a partir das 18 horas, na edição do Rádio Contato, na Central de Jornalismo Orly Ricardo.
1: Obrigado, Orly. São 12 horas e 48 minutos. Ponto final em mais uma edição do Grande Jornal da Catarinense, Antena 100 FM, que teve a participação dos seguintes profissionais. Reportagens de Orly Ricardo, Paulo César, Cristian Souto, Marcela Diniz, Júlia Lopes e Rita Sardi. Operador de áudio, Eliseu Peluso. Apresentação, Cristian Souto. Redação, Orly Ricardo e Marcelo Santos. Coordenação de jornalismo de Marcelo Santos e a supervisão de Nelson Paulo. Vem aí, boa tarde, Antena 100, músicas nacionais e internacionais de ótima qualidade. E a hora do esporte na Rádio Catarinense, na apresentação de Paulo César. Boa tarde.
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10: Boa tarde, está no ar a Hora do Esporte. Os destaques de hoje, os jogos de ontem e do final de semana das duas divisões da Liga Nacional de Futsal. Classificatória da fase oeste do Estadual de Futebol Amador chega ao fim nesse final de semana. Definidos os classificados às oitavas de final da Copa do Brasil. A rodada do final de semana das séries A e B. Gabriel Mercado pode retornar à zaga do Inter. No Grêmio, Luiz Castro tem problemas para montar a defesa. Mais detalhes e informações após o recado dos nossos patrocinadores.
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0: Peraí. Que é isso? Não, mas agora é a hora do esporte. O que, que a gente tá fazendo aqui, hein, produção? Ah, é isso mesmo? Boa tarde, gente. Boa tarde. Não é nenhuma da tarde, já estamos começando pela Catarinense, a tarde mais show do rádio brasileiro. O Show da Tarde com toda a galera curtindo a Catarinense. Pra você que tava aí no Grande Jornal, aguardando as emoções da hora do esporte. Forte, longo e caloroso abraço. Tivemos um pequeno programa técnico, né? Da hora do esporte. A produção já está percebendo o que aconteceu aí, né, produção? Mas enfim, querido, estamos no ar, estamos no alto, na melhor e mais gostosa sexta-feira do rádio. É um prazer imenso estar embalando esse momento onde você está deixando a criançada na escola, onde você está deslocando aí para o seu trabalho, né? Não adianta, né? Não adianta. Sexta-feira cinzenta, geladinha, tava ideal para quê, né? Hã? Não, isso mesmo, rapaz. Tirar uma pestaninha, fazer aquele soninho depois do almoço, mas não, senhoras e senhores, hoje não. Meio-dia e 57. Vem junto, o Show da Tarde já tá no ar. Pode avisar geral.

0: Rapaz, é pra começar com o pé direito, com os dois pés na buzina. Chama, chama que é sexta-feira. Já é realidade. Eu sei que a manhã de sexta-feira foi aquela doideira danada. Não, todo mundo correndo pra todo mundo. É verdade. Todo mundo fazendo o trem, né? Todo mundo correndo, sem paciência pra nada. Pelo amor de Deus, vocês peguem leve aí. Mas vão com muita calma. Vão com muita tranquilidade, tá combinado? Tá liberado 984-37-7982. Tá mais do que liberado, meu queridão, minha queridona. Para você interagir com a gente, dividir um pouquinho da sua tarde junto conosco, compartilhar momentos maravilhosos. É o que eu desejo, uma tarde com proatividade, com aquela corrente positiva no rádio. Uma tarde para você chamar de sua, aqui na Rádio Catarinense, tá bem? Dá volume, bebê! A melhor sexta-feira, no ar, no alto, Catarinense! Uma hora. Uma boa sexta-feira pra gente. Sextou. E sextou da melhor maneira possível. Jade Jadson.
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0: já será meu Deus. É, não é a melhor tarde da sua vida, hein, produção? Pelo menos é a minha melhor tarde. Me respeita, viu? Eu tô aqui falando com você, eu tô em êxtase, viu, queridão, queridona? Espero que a gente possa se encontrar numa boa nessa tarde. Espero que a gente possa te fazer bem, tá bom? Tá valendo, já posso liberar os ingressos aqui, produção? Mas é uma caminhonetada de ingressos que a gente tem. E para as pessoas que estão ouvindo e não têm acesso ao WhatsApp da Rádio Catarinense, liga aí no 3551-2410. Que a primeira ligação já vai levar o ingresso para você curtir nesse sábado, dia 16, Banda BL, Céu e Cantos, em Erval do Oeste, Unidos do Erval, tá bem? E mais GDO. Ô, trem bom! Só porque nós temos com o bico doce hoje. Você tá doido, meu irmão? Sabe que a sexta-feira é assim, tem uma malemolência diferente no ar. É um quesinho diferente, né, produção? Eu tô sentindo isso. Você também tá sentindo aí? Credo! Tem que vir junto, tem que vir junto. No ar bem alto. Nessa tarde maravilhosa catarinense. 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Tem que aplaudir! Tem que aplaudir, meu povo! Credo! 1 às 7, tá planejando as suas férias? 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Ô, produção, rasga o modão aí, meu irmão. Rasga, é sexta-feira, meu querido. Só pra gente balançar, chacoalhar.
1: Luciano.
0: Estremecer a estrutura.
1: Rapaz, hoje eu tô afim de ferver no...
0: Agora sim, hein? Credo!
1: Tá aqui comigo hoje a galera.
0: Vamos, vamos, vamos. Tá todo mundo aqui? Tá todo mundo.

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7: Uma e 12. E aí? Você tá de brincadeira aí nessa sexta-feira? O que você tá inventando? 17 graus. Ah, tá de

0: Gostosa do rádio, no ar e bem alto, gratidão pela carona, pela audiência catarinense. Se você puder escolher uma música, que é aquela música que toca o seu coração, aquela música que bate bem no fundo da emoção, sabe aquela música que faz você viajar no tempo? Chama aí. 984377982 ou até no 3551-2410, por que não? 3551-2411. Manda, chama, beijo, abraço, sorriso e amasso pra geral, curtindo essa tarde maravilhosa. Pode ficar à vontade que eu fico contigo até as 4h30, com muita sofrência. E é claro, chamando a galera, chamando na buzina. Chama, chama com força. Chama, bebê.
1: Cê tá doido.
0: Bebê César e Paulinho, chega junto, chega junto.

0: Onde anda, meu amor? Léo Magalhães. É uma ótima pergunta a ser feita, né? Uma e vinte. Você tá de bobeira por aí, curtindo a Rádio Catarinense? O que você tá inventando que não me mandou um WhatsApp ainda, hein? Ah, não. Aí não dá pra brincar mais. Não dá. Pelo amor de Deus, né? Ajuda eu te ajudar. Posso girar o WhatsApp já, falar com você? Mandar aquele alô pra galera curtindo a gente. Ó, a Cris tá lá na beirinha do fogão a lenha, curtindo a emoção do show da tarde. Ô, maravilha! Ô, me chamando a Rick Henry pra os motoras da Colasse. A galera que não desgruda na Catarinense. Rádio ligado, sextou, né, bebê? Hã? Não, por mais que vamos trabalhar amanhã, né, Fê? Pelo amor de Deus. Alô, Rodrigo, tava cedo hoje no posto da ração. O rádio ligado na Rádio Catarinense. Valeu, Fernandão. Valeu, Rodrigo. Gratidão pela audiência da turma. A Jussara do bairro Santo Antônio tá pedindo a próxima moda, né, Jussara? Um beijo, ó, tá valendo ingresso, viu? Tá valendo ingresso. Daqui a pouquinho eu sorteio o primeiro par de ingresso. Então, manda já, manda já. Vamos ter quantos pares de ingresso aí, produção? São 2, 4, 6. Aí sim, hein? É muita chance para você ganhar ingresso para fazer a festa nesse sabadão, dia 16, com GDO, Belly e Céu e Cantos. Quem tá falando?
1: Oi, Michel! É o Everton Luiz Joaçaba.
0: E aí, meu irmão?
1: Hoje toca Zezé de Camargo, Eu Nasci Pra Amar Você.
0: Nossa,
1: toca aí, mano. Música, né? Preço empurrão de Trindade,
0: Robinho
1: Borsoi, Alex Varela e pro Maércio. Valeu, abraço!
0: Valeu, querido. Um abraço. Fica na boa. Fica na paz. Fica na Rádio Catarinense, vai. Hã? Vamos combinar? Em cada horário tem uma voz amiga para te fazer companhia. Um comunicador. Amigão seu. Para fazer essa viagem no tempo através da memória musical catarinense. Fala, Micha. Tudo bem? Aqui é o Sérgio de Três Itilhas. Só tô de ouvido no show da tarde, né? Aparecendo pra esposa Ivanete, pra todos os ouvintes do Show da Sofrência. Tchau, obrigado. Se der, Rick Renner, Sem Direção. Também já tudo bem? Manda aquele som apaixonado demais. Aquela música de Leandro Leonardo pra minha esposa Elisana. Estamos em casa, Erval Velho, curtindo a programação. Só de butuca na Catarinense. Ô, trem bom. Quem mais, quem mais, quem mais?
2: Michel, oi. Tudo bem?
0: E aí,
2: tudo
0: guria?
2: Tudo ótimo.
0: Tudo.
2: Hoje eu quero pedir aquela música, eu acho que é o Cheiro do Monange.
0: Isso, o Cheiro do Monange.
2: Eu quero oferecer para uma pessoa.
0: Ah, para quem?
2: Muito especial na minha vida.
0: Quem, quem, quem, quem?
2: Que ela sabe o quanto que ela é importante para mim.
0: Eu tô ansioso, quem que é?
2: Ela sabe que faz anos que a gente tem uma amizade.
0: Ó.
2: Minha cunhadinha do coração.
0: Ah, quem? Fala aí,
2: ela
0: guria.
2: Ela sabe que ela sempre pôde e sempre vai poder contar comigo.
0: Ah, me tira
2: ela
0: dessa
2: vai
0: guria.
2: Ter de aniversário.
0: Quando?
2: Domingo.
0: Domingo?
2: A Jerusa Parolin.
0: Sério?
2: Então a ela, quero desejar tudo de bom, tudo do melhor para ela. Que Deus continue abençoando a
0: Amém.
2: Vida dela, da família dela.
0: Parabéns.
2: Ela é uma pessoa maravilhosa para mim.
0: Sensacional.
2: E eu amo muito ela de coração.
0: Eu
2: ofereço também para o meu esposo alemão.
0: Uhum.
2: E para todos que estão ouvindo aqui no bairro Santo Antônio.
0: Tá
2: pro meu mano Josimar. Um abração, Michel.
0: Um abraço.
2: Sextou, ali para o Lins.
0: Sextou bonito. E como sextou bonito. Parabéns então para Jerusa. Que vai estar final de semana fazendo aquela festa danada com a família, com a turma toda. Valeu, alô, Leo Mazastro, vem cá pisar, tá pedindo o Roberto Carlos, né, meu irmão? Uma ótima tarde pra Vossa Excelência, querido. É o show da tarde, bebê.
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0: E bota a sofrência nisso. Só pra dar aquela bagunçada geral na emoção. Rick e Renner, Sem Direção. Gratidão mesmo, do fundo do meu coração. Eu tô sentindo já energia positiva. Vocês estão sentindo também aí do outro lado? É pra montar maior e melhor energia positiva. Aquela corrente de fé e otimismo do rádio. 1:25.

viu, produção? Hoje não, hoje não. Só porque a sexta-feira é assim. É carregada de coisas boas. De energia positiva. É sexta-feira, né? Diferente, diferente. Tá de brincadeira, hein? Não acredito que você vai passar por essa sexta-feira assim, sem fazer uma baguncinha. Ah, só uma baguncinha. Bagunça aí, bebê, bagunça. 1h28. 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Casa dos Pneus, uma ótima tarde, junto com a gente. Já que ela vai estar de nível domingo. Alô, Jerusa. Parabéns, viu, guria? Não, mas tá muito bem, 83 anos e trabalhando daquele jeito. Ah. Beijo, viu, Jerusa?

0: Vinci Ralf, ô, sofrência danada, judia, né? Essa judia, judia demais. Girando o WhatsApp 984377982. A galera tá pedindo som e a gente atende. 17 Camargo e Luciano. 1h33. Com Vanessa Camargo.
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0: 1h36. O Zezé de Camargo e o Luciano com a Vanessa Camargo. Por isso que essa tarde é maravilhosa. Bem-vindo, bem-vinda. Um beijo pra você.
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0: um par de ingressos para Unidos nesse sábado, 16. Tá valendo agora. É o primeiro par de ingressos, viu? Depois vai ter mais sorteios. Calma aí, calma aí. Saiu pra quem, produção? Pra Jussara, do bairro Santo Antônio. Ontem ela havia pedido ainda, né? Ontem ela havia pedido que ela queria fazer a festa, dançar, curtir aí com o esposo, o Claudair. Tá na mão, viu, guria? Só passar na rádio, fazer a retirada desse par de ingresso e seja feliz. É tarde show, no ar bem alto. 1h40, ô produção, sobe o som para GBS. 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Uma ótima sexta-feira.
1: Você tá doido?
0: Posso falar com a galera no WhatsApp, vocês me permitem? 20 minutos nos separam das duas. Lá no 984377982. As meninas e os meninos do show da tarde.
1: Tá, Michelzinho, queridinho do meu coraçãozinho. Opa! Tá com a Yuri Kainan, a pistoleira. Tá. Eu ofereço para todo mundo que estiver ouvindo a rádio, para vocês aí da rádio, para minhas amigas, meus amigos lá de Chabró, meu irmão de Água Doce, meu primo da linha Germano, para todos os motoristas da saúde e os caminhoneiros que estão viajando nessa nossa região.
0: Maravilha.
1: E os carros do aplicativo também.
0: Também, né?
1: E para o pessoal que trabalha nos hospitais, os enfermeiros e enfermeiras.
0: Ok. Tá bom, já tem Yuri e Kainan pra você, viu, Nelson? Obrigado pela companhia, uma ótima tarde, valeu a indicação. Um beijo pra você. Quem mais, quem mais, quem mais, quem mais? Fala aí, fala aí, fala aí, valeu,
2: boa
0: obrigado.
2: Boa tarde, Misha, aqui é a Jucimara.
0: Oi, Jucimara.
2: Eu gostaria de ouvir uma música.
0: Pois não.
2: X-Salada.
0: Boa.
2: Oferecendo especialmente pro Marino.
0: Tá bem.
2: O Marino José Rodrigues.
0: Feito.
2: Obrigado.
0: Eu que
2: fica
0: agradeço.
2: Com Deus, até segunda-feira.
0: Um beijo pra você, guria. Fica na boa, fica na paz. Continua com a catarinense, vai.
3: Boa tarde, meu amorzinho.
0: Oi, e aí, guria?
3: Que bom,
0: tudo
3: que você
0: bem?
3: Veio. Que bom escutar você.
0: Maravilha.
3: Tá bom?
0: Tá bem, Nelson.
3: Escuta, você falou.
0: Assim é evidente, né?
3: Que é pra tocar uma música.
0: Isso.
3: Que mexe com tudo,
0: que
3: o corpo
0: mexe.
3: Da gente.
0: Isso.
3: Com a alma,
0: mexe com a emoção.
3: Coração.
0: Dá aquela
3: então
0: bagunçada.
3: Você vai tocar música. Agora... Uma música assim de
0: esqueceu.
3: Antiga.
0: Esqueceu.
3: Delícias de amor com
0: ah,
3: Teodoro e Sampaio.
0: Tá bom.
3: Ai, meu Deus, essa você dança aí, eu danço aqui.
0: Tá combinado, então. Vamos dançar os dois juntinhos, tá bom?
3: Programa lindo, maravilhoso. Eu amo você.
0: Valeu, guria. Também você mora num lugar muito especial. Pode ter absoluta certeza disso. Cada

0: sempre reunido com a família aí.
1: Isso é bom demais.
0: Tá? Pode mandar a próxima aí que tá bom o programa.
1: Valeu, meu irmão. Obrigado pela companhia. Eu tava devendo X salada e fui cobrado. Mas é o X salada com as Manas Black. Calma aí que o Rony Robson também participam dessa moda. Manas Black! 1:44.

Modinha não, modinha não. Ô, trem bom, aqui catarinense. 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Boa tarde.

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11: É simplesmente a sexta-feira mais gostosa. Vambora. Tem muita gente pra mandar beijo, abraço, sorriso e amasso. Ô, trem bom. Fica na boa, fica na paz. Fica na Catarinense.
12: Boa tarde, Misha.
11: Boa tarde.
12: Estamos aqui fazendo as entregas em Vovô Hélio aqui, positivo. Estamos aí desfilando esse tapetão preto aí.
11: Mazab, bicho velho.
12: Eu queria pedir uma musiquinha aí do Boate Azul aí, beleza?
11: Boa.
12: E oferecer pra Pancada, Edson Miguel, os Piada KN, Transporte aí. Positivo? Um abraço e vamos lá.
11: Vamos pra cima, com tudo, bora na sexta. Pra Ivete, pro bairro Monte Belo. Alô, Arcides! Ó, modão aí. 9 pras 2.

0: modão, aí é modão, produção. 5 pras 2, galera.
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0: Ah, eu quero é mais, turma. É sexta-feira, né, bebê? Arlindo, me dá um beijo, vai. Não, é o nome da música, peraí, é o nome da música. Canário e Passarinho.

0: ali o passarinho. Tá querendo um beijo. Manda um beijo pra esse cidadão aí, produção, manda. Aí, agora ele para, agora ele sossega. Só tá faltando isso pra você, né, meu irmão? Entendeu? Fala, galera que tá curtindo a gente. Alô, flamenguistas. É, vocês judiaram da gente, né? Agora dão aí, agora dão aí. É só o Grêmio, parece que não ganha do Flamengo, né?
1: Você tá doido.
0: Ô, Jaguerê, calma aí, meu irmão. Parem de chorar, vai azedar os seus morangos aí. Ao invés de ele ficar docinho, docinho, como é o cotidiano, como é o normal, vai ficar salgado, meu irmão. Tá regando com choro aí, meu irmão. Ah, mas pelo amor de Deus, hein, produção? Esse bode homem daquele tamanho, pai de família. Mas daí não, né, bebê? Daí não!
2: Fala, bicha! Boa e tarde, aí, boa tarde, irmão? Boa tarde, piazinho!
0: Redemiro
2: barba por cá, bicho velho!
0: E aí, e aí?
2: Cortando o tapetão preto aí no videira, no caos ali, dando carona pra catarinense, toda poderosa! Vai vendo! Tamo junto e misturado, bicha! Hoje eu quero ouvir, cara, Alexandre Pires.
0: Ó.
2: Você virou saudade.
0: Ó.
2: Toca pra nós aí, bicho preso, pra quem estiver acompanhando a programação da toda poderosa catarinense.
0: Ok!
2: Pro meu amigo Silmar, pro meu irmão Alan, hein? Meu amigo Pancada, toda a galerinha do GTP. Poxa. E pra quem estiver acompanhando, né, cara, a programação da Rádio Catarinense aí.
0: Valeu,
2: tá bom,
0: queridão.
2: Bicha? Aperta e gruda aí.
0: O quê?
2: Chama.
0: O quê?
2: Chama.
0: O quê?
2: Chama na buzina, bebê.
0: Chama aí, chama aí.
2: Diz o ditado. Ela me taraíra. Diz me Jundia. Deu cascudo no cará e me mandi. Tchau, obrigado. Fui.
0: Vê se pode o trem desse até ditadinho no ao vivo.
1: Você tá doido?
0: Já o te mando. Segura a mão aí.
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0: precisamos ajudar nossa audiência em produção. São 2h04. Foi encontrado um cartão PicPay em nome de Anderson Charlie. Está na recepção da rádio. Se você é Anderson Charlie, está nos ouvindo. Se você conhece ele, pode avisar que o cartão PicPay dele foi encontrado e deixado na emissora. Está do recado 2h03. Do Gerardo Ponteiro, 2h04. O 984377982, a galera tá empilhando os pedidos. Ô, maravilha!
1: Boa tarde, Misha. Não vou te chamar de querido, nem de meu amor.
0: E aí, guria, tudo bem?
1: Porque você não tocou a minha música que eu pedi.
0: Ah, pelo amor de Deus.
1: O Chitãozinho Chororó, ela não vai mais chorar. E hoje eu não quero ouvir essa.
0: Ah,
1: hoje eu quero ouvir Garoto de Rua, ou É Menino de Rua.
0: Nossa.
1: É uma coisa assim.
0: Nossa.
1: Com Zezé de Camargo e Luciano.
0: Tá bom.
1: Com esse friozinho aí.
0: Combina.
1: Uma sexta-feira, o que combina totalmente é uma coisa que começa com S.
0: Com S?
1: Que tá na minha cabeça. Surrasco. Que hoje eu vou fazer.
0: Surrasco.
1: Que é uma sopa.
0: Uma sopa?
1: Um ótimo final de semana pra todo mundo. Grande abraço, Neuza de Lincoln.
0: Valeu, valeu, Neuza. Obrigado pela sintonia. Tudo de bom, tudo de bem. Tudo de bem, bem bom na Catarinense. Forte abraço, viu? Bom saber que a guria tá sintonizada na tarde, show do rádio. Já programa moda dela, hein, produção? Você não roda as músicas? Aliás, ontem a gente teve uma conversa longa, demorada, com o seu Nelson Paulo. Ah, e esse trem de você não rodar as músicas aí foi abordado pela chefia, viu? É, não adianta dar risadinha aí que o bicho vai pegar pro seu lado, meu irmão.
2: Boa tarde, Michel.
0: Boa tarde.
2: Como é que tá, meu querido?
0: Mais um homem do céu.
2: Novos. Satisfação falar com um amigo novamente aí.
0: Satisfação é
2: minha. Alegria, meu rei.
0: Mais homem do céu.
2: Sextou, né, Piazinho?
0: Daquele jeito.
2: Começou a semana aí desse jeito.
0: Positivo.
2: Só milhão, né, a chuvinha querendo aparecer, mas a catarinense vai espantando com...
0: Vai embora, tempo
2: o calor das músicas. Só alegria, Piazão. Então vamos pedir um modão.
0: Valeu.
2: Bom aí. Então vamos...
0: O que você quer ouvir?
2: Malícia de Mulher. Daniel. João
0: Queria.
2: Paulo Daniel. Eu ofereci especialmente para minha esposa Marlene.
0: Positivo.
2: Que tá ligando a programação. Para os meus irmãos, para os meus parentes, amigos e familiares aí em Campos Novos, região. Para o pessoal do Lira, para vocês e da programação.
0: Feito o brinque.
2: E para a galera que gostou da música aí, desejo
0: valeu, uma boa
2: semana para todo mundo e um bom final de tarde.
0: Valeu, Yuri.
2: Valeu, meu rei. Um abraço.
0: Um abraço.
2: Tamo junto.
0: Valeu, valeu, valeu. Para ti, para toda a família e tudo que há de melhor, mano, velho. Antes tem. Para o nosso amigo Barba.

É modão, você vira saudade. Alô Yuri, alô galera em Campos Novos. João Paulo e Daniel. Malícia de mulher, já já tem Boate Azul. Já já tem Menino de Rua. É só show.

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0: 11:17. 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Participe e prestigie! Domingo, dia 17, 14h. No Salão Paroquial em Luzerna vai ser show! Deixa, produção, deixa! Sextou bonito, 18 graus. 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Uma ótima sexta-feira, GBS. Uma gostosa tarde aqui,
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0: ó.
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0: E bota a sofrência nisso. Aí é pra chorar no canto do lote, hein? Credo! Não pode fazer biquinho, não pode fazer biquinho!

Fala, Chico! Tá de bobeira por aí, meu irmão? Ô, moda maravilhosa! É a tarde show, 2h24, show da sofrência, é a da Catarinense.

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8: Não, pera aí. Te organiza aí, bebê. Uma ótima tarde pra gente, pra Casa dos Pneus, na Rio Branco, em Joaçaba, fazendo a revisão também do seu carro, né? 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Casa dos Pneus deseja pra gente uma tarde maravilhosa. 984-37-7982, a galera segue empilhando os pedidos musicais por ali. Vou dar aquela girada no WhatsApp medonha aí, produção, vamos! Dele que dele, meu irmãozão, ô, maravilha! Você tá doido, meu filho? Essa galera toda ligada!
9: Ô, Michá, manda um alô aí pro meu amigo Antônio.
8: Alô, Antônio!
9: Do Jardim Lindóia.
8: Um abraço, meu irmão! Ó o Chicão aí, ó. Ei, Chicão, um abraço, querido.
10: Comendo um petisco, tomando uma geladinha e ouvindo.
8: Oh, maravilha. 100%
10: do programa do Micha, né?
8: WhatsApp, deixa eu ver.
10: E aí, o nosso amigo Francisco, mais conhecido como Chico.
8: Tá bem.
10: O fã do Micha e fã do...
8: Ô, meu irmão, gratidão. Gratidão mesmo.
10: Se possível, manda pra ele a Mulher Maravilha.
8: Tá.
10: Esquece aí, ele escuta e chora no canto do lado, como se falou antes.
8: É mesmo, rapaz. Não pode ser verdade. Sério mesmo, meu irmão? Ah, mas daí você tá doido, né? Fala aí.
11: Alô, alô, grande Michael. Boa tarde, meu nobre amigo.
8: Oi, boa
11: tarde.
8: Tudo
11: bem, tudo certo? Tudo. Só alegria. Sextou aí. Ah. Chegou o grande dia da maldade aí. E com essa moda chonada, nessa rádio que toca, só sofrendo, só as melhores aí. Solta uma pra nós aí com Nando Moreno aí. Baby Choro, essa chonada boa, demais aí.
8: Boa, boa.
11: E eu pensei pra essa galera aí. Alô, Chico. Deixar um abraço desse tio aí, um abraço. O Leandro Antunes, Eval Velho, eita, o grande Marcão aí, vereador Transliana aí. Alô, Ricardo Sordi, o vereador de Eval Velho. Deixar um abraço pra essa galera que pensa umas piadas lenda viva aí. Alô, seu Bob, o melhor lateral que tem a Disney Futebol Clube aí. Que é aniversário da manhã, deixar os parabéns pra ele aí. Sou o Ademir aí, vamos na barba aí, que mandou uma bola pra mim aí. Pra todo jogador da Disney Futebol Clube.
8: Feito.
11: Hora da Xerê que tá ligadinho no trecho aí. E pra galera da Eval Embalagem.
8: Boa.
11: Beleza, Michel? Forte abraço aí, meu nobre amigo, um bom final de semana e tudo de bom, bicho, velho.
8: Valeu, querido, fica na boa, fica na paz, continua com a gente, né?
11: Posso falar com a boa tarde, meu amigo, tudo certo?
8: Tudo bem?
11: Eu queria pedir uma música aí do... Luan Santana, hein, qualquer um dela aí.
8: Positivo.
11: Manda pra nós aí, pessoal aí da Bateira Jacutinga aí, o Jaime, o...
12: Eu ofereço
11: pra
12: todo mundo.
11: E aí, o Jaime, agora dia 18, estamos fazendo aniversário. Oh, mandar uns parabéns pro seu Jaime.
8: Oh, Trindade, maravilha!
11: Trabalha na bateria Jacutinga aí.
12: Uhum.
11: E pra vocês da rádio também, um beijo, uma boa tarde, um bom serviço aí.
8: Valeu, meu mano.
11: E tamo de pé na patrola aí. Manda aí um alô pra nós aí.
8: Cozinando com o joelho, né, mano, velho? Alô, Giza. Alô, Lurdinha. Tudo bem, gurias? Ouvindo a Rádio Catarinense, boa tarde. Essa galera no ar é bem alto, hein? Fazendo e acontecendo. Alô, Carlos Henrique. Parabéns, viu, Carlos Henrique. Hoje o pessoal tá fazendo a limpeza ali, onde acontece a Feira Livre, né? O pessoal tá te agradecendo, viu, Carlos Henrique? O pessoal tá dando aquela manutenção, fazendo aquela geral lá, né? Ah, tem que aplaudir, né, produção? Tem que bater palma de pé, de pé. De pé, produção, Cristiano Araújo. Pra Giza. Pra Lurdinha. Maus bocados, boa tarde.

os bocados do Cristiano Araújo. Valeu, Giza, valeu, Ludinha. As meninas é ali na fábrica de costura, produção pertinho da gente. É verdade, não dá risada não, rapaz. É uma fábrica de costura no prédio, meu querido. E elas querem ouvir e ouviram, hein, produção? Não, tem que aplaudir essas meninas, hein, pelo amor de Deus. Manda beijo, manda beijo, manda beijo. Agora sim, oi, Neuza, boa tarde. Uma gostosa tarde. Uma boa sexta-feira. Sextou bonito, né, não? Vamos combinar. 2h34. É a tarde show do rádio.

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11: Nota de falecimento. 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

0: Tá sentindo a Tarde Show aí? Tá uma maravilha, hein? Vamos combinar? Tá uma delícia de rádio. Gostoso, gostoso demais. Dá volume no rádio. Alô, Ju, obrigado pela companhia, boa tarde. Tá pedindo também do Duque Dalvan, pra galera que tá trabalhando, o pessoal da mecânica. Valeu, um beijo. Um abraço a todos os mecânicos esparramados pela imensa região, curtindo a Tarde Show catarinense. 2h42. 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
1: Boa tarde, Michel, tudo bem?
0: Boa tarde, tudo.
1: Santa Lúcia Brá.
0: Tudo bem, Miriam?
1: Fala para nós a música das Marcianas, Eu Volto Amanhã.
0: Sim.
1: Fez para todos os ouvintes catarinenses, para vocês de Darate, meu marido da Marempio, e para quem gostar da música.
0: Tenha toda
1: uma ótima, abençoada tarde, sexta-feira.
0: Um abraço.
1: Até amanhã cedo, meu amigo.
0: Se Deus, nosso senhor, quiser, né?
2: Boa tarde, Micha. Aqui é o Tair de Campos Novos. Manda uma pra nós curtir aí. Uma do Barreirito aí. Pra nós curtir agora de tarde aí.
0: Show.
2: Beleza pra minha prima Luana lá. Então, diga a mira. E ela chora.
0: Valeu,
2: vamos esperar a chuvinha, né?

tudo bem, Gabriel? Vou te amar. 2h48. Vem junto. Junto contigo, dá uma chamada na buzina, produção. Pode chamar. 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

Ah, vocês tá louco, vocês são bucha, galera. Vocês não podem pegar pesado assim, pelo amor de Deus. Não, vocês têm que entender que eu sou um aqui pra conversar com vocês, né? Tá, tem a produção ali que tá atendendo você no WhatsApp. Não, mas falando aqui, sentindo essa energia toda, é só um só. E é muito, e é muito, e é muito. Ah, vou te falar aí, galera. Tá mais do que liberado, tá carimbado, rotulado pra gente alçar voos nessa sexta-feira maravilhoso. Alô, Marliângeli, tudo bem? Alô, Teresitilhas. Ela tá pedindo João Mineiro, Marciano, chuva de maio. Chama na buzina, Bali. Chama na buzina, Teresitilhas. É só modão de extrema qualidade, Chico, dá volume. Alô, seu Antônio. Boa tarde.

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0: Bora, que eu tô junto com você nessa tarde maravilhosa. É a sexta-feira cinzenta, né? Uma temperatura diferente. Tem possibilidade de pancadas de chuva ao decorrer da tarde e da noite. Ai, ai, ai, ai, ai, hein? Atenção a esse convite. O Núcleo Espírita de Artes apresenta em Joaçaba um emocionante espetáculo Fantasma do Museu. Sábado, 8 da noite, no auditório do Colégio Celso Ramos. É muito mais do que cultura. Um gesto de solidariedade e celebração aos 70 anos do Centro Espírita Lar de Jesus. Ingressos a R$ 20, mais um quilo de alimento não perecível. Toda arrecadação de alimentos será destinada ao Residencial Nossa Senhora de Fátima, em Erval Velho. Alô, galera! Neste sábado, às 20 horas, no auditório do Colégio Celso Ramos, o espetáculo Fantasma do Museu, para acionar a nossa solidariedade, a corrente do bem, que todos nós façamos parte.
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0: E bota a sofrência nisso. 3 horas. Tarde show. 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Basta mais uma girada aí no WhatsApp da Rádio Catarinense, posso? Lá no 984-37-7982.
2: Boa tarde, Micha. Aí, ó, te mandei aí a programação aí que vai ter.
0: E aí?
2: Festa aqui na Vera Cruz, aqui no meu interior, aqui da minha cidade, aqui de Catanduva. Onde que eu moro aqui, na Vera Cruz.
0: Tá.
2: Aí faz um alô aí pro pessoal aí. Convido o pessoal aí no teu programa aí.
0: Beleza, mano.
2: E vou ficar te esperando você aí na festa aí. Vou ter que pagar o churrasco pra você vir.
0: Meu irmão,
2: você pega tua esposa aí, pega a Kombi, vem pra cá, tua esposa, teu filho aí.
0: Vamos.
2: Convido.
0: Pra levar quem mais aí?
2: Tua esposa aí, e vem aí.
0: Tá bom, meu irmão.
2: Esperando aí.
0: Valeu, valeu, valeu, Tiagueira, um abraço. Que é isso? Só bela bagunça mesmo, né? Eita, mais 2 ingressos para fazer sorteio, viu? A Jussara já faturou 1 par de ingressos. Eu tenho mais 2 ingressos para você curtir, meu queridão, minha queridona, nesse sabadão, dia 16 de maio, Gendeon, a Banda Belli e Céu e Cantos.
3: Você tá doido, meu filho?
0: Manda ver, manda ver, manda ver. Fala, Ivani.
4: Boa tarde, Michael.
0: Oi.
4: Nome, Sueli Gomes.
0: E aí, Sueli?
4: Eu quero pedir uma música.
0: Pois não,
4: meu velho pai. Quero oferecer pro meu pai, que hoje está completando 85 anos. Ele mora no bairro José Rupe.
0: Tá
4: o
0: bem.
4: Nome dele é Euclides Batista Gomes.
0: Alô, seu Euclides.
4: Ah, quem oferece é a filha dele, Sueli, e toda a família.
0: Valeu.
4: Um abraço, abençoado sexta-feira pra vocês.
0: Valeu, guria. Um abraço. Já que ela pediu essa moda linda e o paizinho tá de aniversário, produção. Carmen Silva.

0: Aí emociona, hein? Aí emociona, não adianta e não adianta, bebê. É a emoção que bate forte, a emoção que está junto.
1: Eu vou seguir uma luz lá.
0: A Igreja Santíssima Trindade de Nova Petrópolis convida todos para a grande caminhada ao alto do morro nesse domingo, dia 17 de maio. Será uma caminhada de 2 quilômetros em honra a Nossa Senhora Aparecida, com terço divino, misericórdia e também o terço da Ave Maria. Início será domingo às 10 da manhã. Informações pelo 998028222. Eu repito, domingo às 10 da manhã, caminhada no alto do morro da Igreja Santíssima Trindade, convidando você e toda a comunidade em Nova Petrópolis. 998028222. Uma ótima sexta-feira. Gratidão pela vida. Gratidão por você estar do outro lado da Catarinense, bebê.
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0: notícia. As informações, os destaques da tarde é com a Vani. Oi, Vani, boa tarde, bem-vinda.
3: Boa tarde, Michael. Boa tarde a todos. Estamos chegando com informações para o ouvinte catarinense. E começamos falando que a Comissão Especial da Câmara dos Deputados debate propostas para reduzir jornada máxima de trabalho de 44 para 40 horas semanais e ampliar o período de descanso dos trabalhadores. Em reunião realizada em São Paulo, parlamentares afirmaram que até o momento não há previsão de compensação financeira às empresas caso a mudança seja aprovada. O ministro do Trabalho, Luiz Marinho, defendeu a redução imediata da jornada, afirmando que o Brasil vive um cenário favorável com baixa taxa de desemprego e aumento da renda dos trabalhadores. O Congresso ainda discute se as novas regras terão aplicação imediata ou um período de transição. A Polícia Civil de Santa Catarina deflagrou ontem a Operação Bilho Agro, que investiga um esquema de fraudes fiscais no agronegócio e no setor de transportes. O prejuízo estimado aos cofres públicos passa de 127 milhões de reais. Segundo as investigações, o grupo simulava a venda e exportação de grãos para obter isenção indevida de impostos. O esquema utilizava empresas de fachada e laranjas, incluindo beneficiários de programas sociais e pessoas com antecedentes criminais, para emitir notas fiscais falsas e ocultar os verdadeiros líderes da organização. Mandados de busca, apreensão e bloqueio de bens foram cumpridos em Santa Catarina, no Distrito Federal e em outros 7 estados. A polícia apura crimes de fraude fiscal, falsidade ideológica e lavagem de dinheiro.
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3: A quinta-feira foi marcada por surpresas na Copa do Brasil. A Chapecoense eliminou o Botafogo na Arena Condá e garantiu vaga nas oitavas de final da competição. Outra zebra foi o Vitória, que despachou o Flamengo em Salvador. Também avançaram Atlético Paranaense, Grêmio, Corinthians e Fortaleza, completando os últimos classificados para a próxima fase do torneio. Além da vaga, os classificados garantiram também uma premiação de 3 milhões de reais. Valor pago a todos que chegaram às oitavas de final. Aqui você continua na companhia de Michael Oliveira. Daqui a pouco eu volto com mais informações. Da redação, Vani Santos.
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chama geral na buzina, chama! Pra jogar a preguiça de lado, bebê! Vamos chacoalhar, turma! Leandro e Leonardo, já dou mais uma girada no WhatsApp. Peraí, eu te atendo, calma aí. Boa tarde. Dia de rodeio, deixa cair.

0: Leonardo, dia de rodeio, marcando as 3h15.
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0: 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Vamos saber o que o tempo vai aprontar para essa sexta-feira? Tem previsão de pancada e chuva, viu, produção? Não é pouca coisa, não. É 3 milímetros ao decorrer da tarde e da noite de hoje. Amanhã também chove, 5 milímetros de chuva ao decorrer do dia e da noite. O domingo tem pancadas de chuva prevista para acontecer na madrugada, na manhã e na tarde. Cerca de 5 milímetros também. A segunda-feira também tem previsão de pancadas de chuva. 1 milímetro de chuva entre a madrugada e a manhã de segunda. A terça-feira as nuvens tornam sem chuva. As mínimas desta final de semana se concentram no sábado, com 10 graus de mínima e máxima de 21, e o domingo terá mínima de 13 e máxima de 22. A segunda e terça-feira, as mínimas ficam entre 5 e 8 graus, com máximas que não passam muito de 17 graus para terça-feira na grande região. Uma boa tarde pra gente.
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0: Não adianta e não adianta! Sobe o som. Vai. Lembrou dessa aí? Onde você estava quando esse som dominava as pistas de dança, as danceterias, as discotecas? Ai, pai! Essa é do passinho, né? Aí sim, hein, bebê? Agora tu veio. 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Sonzeira, hein, pai? 3h20. Não adianta, né, bebê? Hã? Ó, só no vasinho aqui, ó. Na Avenida da Emoção. Eu gosto de música assim. Deixa a trilha, deixa a trilha.
4: Oi, Michael, boa tarde.
0: Tudo bem?
4: Tudo bem? A Lourdes do bairro Santo Antônio, Valdo Oeste.
0: Fala, Lourdinha.
4: Meu, roda a música pra mim com um trio Pardadura, palco do mundo.
0: Boa.
4: E oferece pra quem gostar da música, pra torcida, por todos os gremistas,
0: eita,
4: né?
0: Eita!
4: E um bom final de semana, uma ótima sexta-feira.
0: Valeu, menina. Um abraço. Já, já tem. E esse modão do trio Parada Dura pra Vossa Excelência, viu? Tem mais gente chegando por aí? Fala aí, fala aí.
5: Boa tarde, Michael Oliveira.
0: Boa tarde.
5: Jerusa Parolin, tudo bem?
0: Ô, guria. Michael,
5: tô mandando um recadinho aqui pra
0: parabéns,
5: agradecer,
0: viu,
5: em especial a minha cunhada Noeli, pelos parabéns que ela mandou o recado aí na rádio.
0: Uhum.
5: E quero agradecer a minha família, o meu esposo Josimar, a minha filha Bruna Vitória e o meu genro Guilherme. Minha filha essa semana estava de folga da faculdade, do trabalho. Fez
0: maravilha.
5: Bastante mimos para agradar a nossa família, né? Em especial, ela disse que era para mim pelo meu aniversário.
0: Ah, coisa linda.
5: Mas eu quero agradecer a todos, quero desejar tudo de bom e maravilhoso para quem está oferecendo para mim ali. Em especial para você também. Você,
0: valeu,
5: a Cássia, sua filha. E vamos ver se semana que vem você vem me dar um upa, né?
0: Isso.
5: Como você diz.
0: Com toda certeza.
5: Upa. Upa do Misha é muito bom, né? Deus abençoe, Misha.
0: Valeu, bota menina.
5: Retrovisor, essa música,
0: mando,
5: eu amo,
0: sim,
5: ela.
0: Mando, sim.
5: Acho ela muito linda porque diz a realidade que a gente quer pra gente, né?
0: Amém, né?
5: É o que eu quero pra minha família, tá bom, Michel?
0: Valeu,
5: um ótimo dia.
0: Amém.
5: Sextou, né?
0: Sextou bonito! Boa tarde! Antes tem trio Parada Dura, palco do mundo, boa tarde.

Estrada Dura e o Palco do Mundo. É modão, modinha não roda.

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0: delícia de tarde. Vamos combinar a produção. Tá uma delícia, né? Ô, trem bom demais. Só gratidão mesmo. Lá no 984377982, a galera tá ligada com a gente, tá mandando beijo, tá mandando abraços, sorrisos e amassos. Vamos atender a turma depois, se eu dou mais uma girada no WhatsApp, pode ser, produção. São 3h28 apenas. Gustavo Lindo!
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0: Retrovisor.

Olha aí, agradeça mais. Por isso que a cada minuto eu tô agradecendo a tua companhia. Tá fazendo uma gostosa companhia pra gente. Que gratidão mesmo. 3h32. É a tarde show do Rádio Brasileiro. Cadê o beijo da galera aí, produção? Um beijo pra você. Um forte, longo e caloroso abraço.

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3h35, nessa tarde maravilhosa. Quem encaminha ela aqui pro estúdio, encaminha a produção. Vai que é uma coisa boa pra nós, é? Pode chamar, pode chamar. Cimecal, tá na Felipe Schmidt, tá no centro. Alô, galera, Cimecal, boa tarde. Tudo bem, tudo bom, tudo bem, bem bom. É a galera mais show ouvindo a Rádio Catarinense. No ar e bem alto, no 984-37-7982. Aquele beijão, aquele abração pra geral curtindo a Catarinense. Deixa eu girar o WhatsApp, hein? Alô, Kleber, todo descarto. Boa tarde. William, Wesley, a Bruna, a sua companheira Marisa, ligados na Rádio Catarinense. A Terezinha, tudo bem, Terezinha? Abraço, Terezinha. Fica na boa, fica na paz. Mas é um rancho, rapaz. Meu Deus, cara. Você dá um forte, longo e caloroso abraço nela, Bruno. Como é que é o nome da moça? Rosângela. Obrigado, viu, Rosângela? Cuca, o que mais aí? Oh, meu Deus do céu. Ganhamos o rancho aí, né? Veio cesta básica pra nós, hein? De fome ninguém morre mais, credo, né, vó? A Terezinha tá ligada na Catarinense. Terezinha Ribeiro. Beijo pra ti, menina.

0: Leonardo. Valeu, Rosângela. Obrigado, viu, guria, pelo mimo, pelo peque. É assim que fala peque, hã? Vou até tomar um chluck de café com essa cuca e esse salame e essa mucilha branca, hein? Ô, oh, meu Deus do céu, produção. Então, chegou da água na boca agora, hein?
1: Cê tá doido.
0: Valeu, valeu, valeu, valeu. Gratidão, gratidão. Pena que eu tava sem tempo na correria pra lá dar um forte, longo e caloroso abraço em você, viu, guria? Mas está aqui o nosso registro, o nosso carinho, a nossa gratidão pela sua amizade e pela sua audiência, tá bom, menina? Um abraço, oh, maravilha. Posso dar mais uma girada no WhatsApp, produção? Não. Não, sério, tô falando sério. Tem gente pra atender aqui. Você separou, não atendi no bloco passado. Não é pra girar o WhatsApp? Tá bom.

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0: Salve.
1: Pro Gessebo, pro Aquela, pro Amarelinho.
2: E aí?
1: Pô, MacGyver. Pô, Diego, esse mentiroso. Cara, você fica escutando o Diego, você vai ficar louco, homem. Nessa pescaria que ele falou de hoje de manhã, ele tava junto, homem.
0: Ah, ele tava junto?
1: Não, não, não. Se esse cara mentiroso, tá o tal de Diego aí.
0: Pelo amor de Deus.
1: Olha, pode abandonar. Também manda um salve aí pra galerinha da Base Mix que tá na escuta aí.
0: Valeu.
1: Tá bom?
0: Valeu.
1: Manda um salve aí pro Ademir da Congresso Cozeiro aí. Pô, meu pai, pra minha mãe que tá na escuta aí, o seu Ivo e a dona Célia aí.
0: Tá bem.
1: Tá bom, bicha?
0: Valeu, mano, velho.
1: E ontem esqueci de dar os parabéns pro seu pai, né?
0: Ah, o pai.
1: Parabéns
0: não,
1: pro velhinho, né? Oh, saúde maravilha. E felicidade, o resto a gente corre atrás.
0: Dá-se um jeito, né?
1: Solta uma benchonada pra nós e tá tudo certo, beleza, bicha?
0: Um valeu, meu irmão.
1: Final de semana aí. E já pode tomar uma ainda não?
0: Mais
1: pode
0: ou menos,
1: sim,
0: né?
1: Sim, daqui a pouco tô em casa. Bebendo mais uma gelada.
0: Mais ou
1: valeu,
0: menos, meu irmão.
1: Tchau, Uriá.
0: Você tá doido? Fala aí, fala aí.
3: Ô, Michel, tudo certo?
0: Tudo bom?
3: Fala aí, diga aí.
0: E aí, meu irmão?
3: É o Luiz aqui de Videira, Santa Catarina.
0: Fala,
3: aqui.
0: Meu guerreiro.
3: Positivo.
0: Positivo.
3: É, queria pedir, se fosse possível, rodar o hino do Palmeiras aí.
0: Oh.
3: Eu falei assim, é pra todos os palmeirenses de Iguaçaba, Catanduvas.
0: Corneta é livre, né, irmão?
3: Tudo que tiver ouvindo aí. E pra Chaco vocês aí da rádio também, não sei qual time que vocês torcem, mas estamos de pé na patrola aí, seu Michael.
0: Também demais, né?
3: Tamo tá de pé na patrola, só as contas da rádio, do radinho da Catarinense. Positivo?
0: Mano, positivo, meu mano.
3: E tudo de bom, e um bom trabalho pra vocês.
0: Pra nós, é.
3: Bom, uma boa sexta-feira e um bom final de semana pra vocês
0: e
3: da família.
0: Forte, longo e caloroso abraço.
4: Boa tarde, meu amigo bicho, tudo
0: boa
4: certo?
0: Tarde,
4: como é que tá?
0: Tudo?
4: Edmar Porcá que tá falando aí.
0: Fala, meu gurizinho.
4: Podia mandar uma música pra nós aí, né? Que tamo na escuta aí. Pra minha família no Jaborá também, meu pai, minha mãe, minha esposa Thaís, minha filha Laís aí. Pode ser a carta sobre a mesa do Amado Batista aí, né?
0: Maravilha.
4: Estamos aqui passando Campos Novos aí.
0: Valeu,
4: vamos ali,
0: querido,
4: carregar o container aí no tal do Chapecó.
0: Mas é logo ali, né, irmão?
4: Aurora Coop, depois o que liga é o Porto de Itajaí, né?
0: É
4: mas só
0: ali,
4: pra segunda, né?
0: Não, deixa
4: vamos
0: assim.
4: Vamos pra né? casa amanhã, né?
0: Deixa assim.
4: Você também é filho de Deus, né? Com Deus e os anjos, lá vamos nós, meu amigo, pra encerrar
0: amém
4: a semana aí, mais essa, né?
0: Valeu, queridão.
4: Um abraço, tudo de bom aí, chama na buzina, Michá.
0: Chama, produção, chama na buzina, galera, pode chamar, pode chamar. Chama! Deixa no ar, deixa no alto! 3h48. Amanhã tem roda de samba lá na Acadêmicos, né? E amanhã que começa a roda de samba, é a primeira do ano. Um abraço pra galera que tá lavando o barracão, tá lavando a quadra da Acadêmicos, estão preparando o bar, a cozinha, né, pra receber a turma, afinando os instrumentos, aquecendo o gogó, porque amanhã, senhoras e senhores, tem roda de samba, diversão, alegria, a partir já das 20 horas. Um beijão pra essa galera, né? Bora, bora participar. Um abraço para todas as escolas de samba, todas as agremiações, curtindo a Rádio Catarinense nessa tarde. Show!
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0: E bota a sofrência nisso, bebê Amado Batista. A carta sobre a mesa. E a linda melodia.

0: São Batista, Cata Sobremesa. 3h51, 9 faltam para as 4. E esse convite em produção? Essa trilha sonora é linda.
1: Eu vou seguir.
0: É Roberto Carlos, né?
1: Uma luz lá no alto eu vou ouvir.
0: A Igreja Santíssima Trindade, junto com toda a comunidade de Nova Petrópolis, está convidando a gente, está convidando você para uma grande caminhada lá no alto do morro. Domingo, dia 17, será uma caminhada de 2 quilômetros. Em honra a Nossa Senhora de Aparecida, com terço da Divina Misericórdia, terço da Ave Maria, início domingo, 10 da manhã. Informações, inscrições, 9-9802-8222. Domingo, 17 de maio, às 10 da manhã. Junto com a Igreja Santíssima Trindade e toda a comunidade de Nova Petrópolis. Uma caminhada maravilhosa de fé, de perseverança, de renovação na fé. De renovação na humanidade também, em produção. 8 faltam para as 4. Obrigado, sexta-feira.
1: Obrigado, Senhor.
0: Obrigado, grande imensa região. Gratidão pela sua companhia, por você compartilhar com a gente momentos maravilhosos que só a gostosa catarinense que é capaz de proporcionar na vida da gente, hein? Pelo amor de Deus, bate palma, bate palma.
1: Obrigado, Senhor, mesmo que eu chore.
0: Uma linda sexta-feira e um final de semana incrível pra gente.

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0: produção, deixa eu dar um forte, longo e caloroso abraço, sabe aonde? No bairro Rupi inteirinho. Ah, manda beijo também pra galera. É a audiência maravilhosa da tarde show. Esse show gostoso. Sempre no ar, sempre no alto. Quem mais, quem mais, quem mais tá junto com a gente? Oi, boa tarde.
1: Boa tarde, Misha, tudo bem?
0: Tudo.
1: O que que tem de evento no centro de eventos lá no CPJ hoje? Que tá um montoeira de carro, gente pra tudo galado.
0: Ah, boa,
1: pensa boa. Num movimento.
0: Não, movimento grande. É o encontro regional, o segundo encontro do... das pessoas, das famílias que têm os seus filhos, filhas, parentes, amigos, conhecidos, o TEA, que é o transtorno espectro autista, né? Ou as pessoas que não têm, não convivem, mas quer conhecer um pouco mais, quer saber como lidar com as pessoas que têm essa condição, tá bom, meu irmão? E é esse encontro que está acontecendo lá, tá bem? Não, tá grande, a movimentação tá grande. Tá bom, meu irmão? Dado o recado, respondido aí, bebê.
2: Boa tarde.
0: Tarde.
2: Nosso amigo Michael.
0: Como é que tá, querido?
2: É o Ed, aqui da Americana.
0: E aí, Ed?
2: E eu escutei o que o cara falou antes do Palmeiras ali.
0: Tu viu?
2: Manda pra todos os palmeirenses, hein? Vocês não querem sofrer, vocês aí do outro time, aí pode torcer pro Palmeiras, que ali não tem problema de coração.
0: A corneta é livre, né, irmão?
2: Manda pra todos os palmeirenses aí, uma música boa. Pode ser a próxima, hein?
0: Tá bem, meu queridão. Com
2: todos os motores aí, nossos
0: positivo.
2: Amigos.
0: Positivo.
2: O Buda, tá Chacal, a galera de sempre.
0: Tá bem, querido. Belezura.
2: Beijo, bom dia.
0: Valeu, mano. Amanhã, meu amigo. Um forte, longo e caloroso abraço. Puxa.
3: Oi. Boa tarde. Tudo bom?
0: Tarde.
3: Um abraço aí pra galerinha aí que tá no escuta.
0: Ó, a réplica aí.
3: Ó. Peça pro cachorrão, peça pro cachorrão, ver se não é verdade a pescaria. É verdade, homem. Meu. Manda um abraço lá pro seu MacGyver.
0: Alô, turma, vamos caçar o que fazer, viu?
3: Vamos trabalhar, homem.
0: Vamos, te estica.
3: Não adianta se esconder, tem que trabalhar. Ô, cachorrão, não vá pra casa agora, né, velho? Tem mais pra trabalhar, né? Tem mais serviço,
0: ó. Vambora, vambora, turma. Vamos arrumar o que fazer, viu, piazada? Pelo amor de Deus. 2 minutos separam a gente das 4. Oi.
4: Boa tarde, boa tarde, boa tarde.
0: Tarde.
4: Michael, quem fala aqui é o Cobra. Beleza.
0: Oi, Cobra.
4: Piazinho. Manda música pra nós aqui de Joaçaba.
0: Na hora.
4: Erval do Oeste.
0: Na hora.
4: Pessoal de Lacerdópolis aí. Pra galera aí do Regalinha e Transportes Regalinha aí.
0: Positivo.
4: Beleza? Pro meu amigo Leonardo aí.
0: Sim.
4: Show de bola. E manda pro meu amigo Osiris. E pro meu amigo Pancada aí que tá aí nas entregas Podema.
0: Só show,
4: beleza,
0: né?
4: Show de bola. A música pode ser do Mato Grosso e Matias.
0: Boa. Já te manda aí, meu irmão. Antes eu tô devendo o som pra 13 Tilhas. Em especial pra Marli Ângeli. Oi, Marli Ângeli, tudo bem aí, guria? Seja bem-vinda à programação da Rádio Catarinense. E tenha um bem-estar junto com a gente, né? É uma maravilha estar junto contigo, João Mineiro e Marciano.

João Mineiro e Marciano, nessa mistura gostosa. Alô, Tere, ouvindo a Rádio Catarinense no bairro Rupi. Boa tarde. 4:02. Já tem sorteio. 2 ingressos para você curtir o Clube Ervalense, Unidos do Erval, né? Com GDO, devagar, com BL e Céu Encantos. É amanhã, viu? Roda Roberta Miranda, vai.

0: A Roberta Miranda. Na sequência eu volto com mais um sortudo que tá faturando um par de ingressos para Unidos Erval, Erval do Oeste, no Grande Bailão da Cuba.
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0: 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Fala comigo, bebê! E aí, paizão? Tá de boa? Fala, Micha, tudo bem? Tô aqui, ó. Se você não tocar a moda, eu vou subir o prédio, né? É verdade que o Christian tá voltando a trabalhar na sexta. Só pra ficar de folga no sábado e no domingo. Rapaz, vou te contar, hein? Não, o homem é o preferido, né? Não adianta, é o filho preferido do Nelson. Valeu, valeu, Beior. Obrigado pela companhia, meu irmão. Oh, meu Deus do céu. Aí já pediu folga lá no dia 30, né? Lá no outro final de semana de novo. Ui, é o homizinho, rapaz. Mais folga que isso, só o guidolante da Kombi lá, né? Não, não, para que eu mandei arrumar. Para que a galera arrumou, consertou. Tá virando. Ô, Michinha, tudo bem? É o Rovea, curtindo a Rádio Catarinense. Taças de vinho do Trio Parada Dura. Programa pra gente pra essa sexta-feira ser mágica.
8: Boa tarde, quem fala aqui é o Vanderlei Corrêa.
0: Ô, Vanderlei.
8: Ele pediu uma música do Gustavo Lima.
0: E aí, Vander?
8: Oferecer pra vocês da rádio.
0: Tá bem.
8: E quero concorrer esse ingresso pro baile amanhã no Unidos Erval.
0: Feito, meu guri. Um abraço do tamanho da nossa amada audiência. A Elisandra Francisca Gavazzo.
9: Tá ligada com a gente, tá na sofrência, né, guria? Tá concorrendo também, já já tem sorteio, peraí.
10: Boa tarde, Michel. Aqui
9: boa tarde.
10: Quem fala é Antônio Pereira da Cruz.
9: Fala, Dilton.
10: Gostaria de concluir o sorteio dos ingressos para o grande bailão de amanhã.
9: Boa.
10: Na Unidos do Erval.
9: Boa,
10: fica
9: meu irmão.
10: Fica bem, Michel.
9: Fica na boa, fica na paz. Depois desta, a gente volta fazendo sorteio de um par de ingressos para você fazer a festa. Balançar na emoção do baile da Cuba. Com GDO, Banda BL, Céu e Cantos, amanhã. É depois dessa, né, galera? Credo, Mato Grosso e Matias. Maravilhosamente, prazerosamente, uma gostosa sexta. E um beijo.

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0: sorteado um par de ingressos para curtir o Bailão da Cuba, Unidos Verval, nesse sábado com Gedeon Abelli e Céu e Cantos. Alô, Elisandra Francisca Gavazzo! Parabéns, guria! Só passar na rádio, retirar seus ingressos e uma ótima festa! Quarta e 18. Vamos curtir esse som juntos, vamos? Daniel e o Negro Solimões. Boa tarde, sexta.
1: Boa tarde.
2: Ai, ai, ai.

Daniel, Rio Negro e Solimões, para essa tarde ser maravilhosa. 4h21, taças de vinho, trio Parada Dura. Boa tarde, boa sexta.

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0: Ajuda na Bilis. 4h27, tá no ar já, bebê, né? Ih, rapaz, é hora de ir embora já, que é isso? O maridão já tá limpando o trem aí, tudo, rapaz, pelo amor de Deus. Tá com o espírito da faxina hoje, pai, hã? Não, hoje é dia, né? Hoje é dia, ó, tac-tac-tac. Pelo amor de Deus, hein? Então prepara o coração que o Rádio Saudade vai mexer com ele. Olha aí o Realmark do Calçados Caetá, Cimecal, Casa dos Pneus, Classe Viagens e Sorveteria Sabrina. Nós voltamos no modo ao vivo na segunda, mas amanhã o Bom Dia tá especial pra ti também. 4h27, beijo, turma, abraço. Eu fecho com Talagaço. Bom fim de... Te comporta, né? Te comporta.
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0: foi lindo.
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Amigos e amigas, e então um grande abraço pra você, pra energia toda dessa tarde maravilhosa, de tempo nublado no vale mais bonito do planeta. Mesmo assim, aquela energia maravilhosa está a milhão por hora, porque é sexta-feira, por que será, hein? Toda sexta-feira é assim, sextou, galera. Pessoal já pensa, né? Sexta-feira, final de semana vem aí, é dia do prejudicamento. Eu sempre digo, se prejudique, mas tomando água mineral e chimarrão. É isso aí. Vem comigo, até aqui Michael Oliveira te fez companhia na tarde. Sofrência da boa, né? No maior clima. Hoje vamos trazer grandes nomes da música. Vamos aprendendo sobre música. Você nos ajuda. Esse é o Rádio Saudade, o melhor clima, o melhor momento de viajarmos no tempo e recordar as músicas mais incríveis que passaram em um momento em nossas vidas. Pô, essa frase foi boa, hein? Nossa Senhora. Vou começar com o som de uma carioca, nota mil. Kid Abelha, lembra dessa? Aumenta o som aí, vamos lá.

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0: Galera, estranho, hoje ele começou diferente, a sexta-feira. Não, é que a minha turma tava se preparando. Alô, galera, vamos dar um oizinho aí pra sexta-feira.
1: Não tem como o dia ser ruim se for sexta-feira.
2: Arruma essa dia que eu vou pra lá.
1: Hoje nós vamos fazer festa e churrasco, mas amanhã nós vamos tudo na missa.
3: Não vai dar, o padre tá louco.
1: Acabou com o vinho, padre velho.

0: Tô falando que os caras chegam na sexta-feira, não querem nada com nada, é brincadeira.
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0: Aí não precisa falar, chega, fica assim que tá tudo bem, tudo em paz. E aí, meu filho, como é que tá aí? Tudo tranquilo? Sexta-feira todo mundo fica meio louco, né? O trânsito da nossa cidade hoje parecia que eu estava em São Paulo, gente. E olha que a nossa cidade é uma cidade, tipo assim, um bairro médio de São Paulo, né? Mas é brincadeira, eu nunca vi tanto carro, tanto caminhão. Meu Deus, é a sexta-feira, né? É diferente de tudo. Daí eu vim de minha casa a pé, olhando, né? As árvores, as pessoas, os automóveis, respirando esse ar puro que só o interior te dá, é uma beleza, né? Vendo gente bonita, que coisa linda é Joaçaba, gente. Nós temos que ser metido mesmo, viu? Nossa cidade é linda demais. 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Vamos mandando um mega super abraço a todas as amigas do grupo Supiol Brasil. Galera que ama, que adora, que sabe muito de Forestella. Esse grupo merecia um reconhecimento muito maior do que já tem, né? Porque a música deles é simplesmente divina, nem sei o que dizer, né? É tão divino quanto a Rádio Catarinense. E hoje escolhi uma música desafio para elas responderem o nome. Duvido que vão descobrir. Não conhecem, nunca ouviram. Essa aqui eu demorei um ano para descobrir. Tá aqui, ó.

Ai, ai, ai, deixa eu botar uma trilha nesse programa aqui, vamos lá, minha gente. Num momento em que o mundo... Onde é que tá a trilha, por favor? Isso aí, agora sim. Que o mundo fala muito da Coreia, né? Da música que vem da Coreia, dos filmes que vem da Coreia, os doramas, né? Que invadiram o mundo, assim, de uma maneira avassaladora. Ninguém está passando imune. Se você não falar, não assistir ou não entender, né? Sinto muito. Então, a música que vem da Coreia, geralmente a gente conhecia como os BTS, né? Aqueles grupos bem jovenzinhos, de meninos bonitinhos, cheio de coreografia e tal. Mas aí a gente evoluiu por um grupo que é, digamos, além do seu tempo, né? É um grupo que canta qualquer estilo musical. Qualquer estilo musical, canta até Garota de Ipanema. Pra vocês terem uma ideia. Chamado Forestella, que eu indico pra vocês ouvirem. Cantam músicas de todos os tempos. E aí eu pensei que tava ouvindo um grupo italiano agora cantando a música, né? E a música, brincadeira, simplesmente espetacular, arrebentou, né, gente? Diddy Drunk, Forestella, pra vocês ir conhecendo o que é poder vocal, o que é música linda. Supiol Brasil, gratidão, grande abraço, tarde linda e abençoada pra todas vocês. Tamo junto na rádio mais ouvida do sul do Brasil, direto da Casa da Música. Pegamos uns dados aí, né? 10 milhões de ouvintes e visualizações em 3 meses. Quase caí da cadeira aqui. Que bênção isso, hein? Valeu, catarinense. Daqui a pouquinho a gente volta em nossas plataformas digitais e no ao vivo. Tamo aí, né? Fazendo a melhor rádio do sul com toda aquela alegria, com todo aquele astral, sempre de bem com a vida.

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6: É isso aí, galera do bem, 4:53, sim, é isso aí. 3 meses, 10 milhões de visualizações em nossas plataformas digitais, tá bom, né? Nossa senhora, isso dá uma média, assim, fazendo um cálculo, de muita gente por dia acessando as notícias da Catarinense em Facebook, em Instagram. Isso é muito legal, né? Parabéns aí à moçada que cuida dessa área na Catarinense. Nós somos do microfone, né? Papo reto aqui na frente com toda a galera e a Catarinense, com essa audiência gigante, enorme, cada dia mais. Muito, muito, muito, muito obrigado. Deixa eu mandar um oizinho para todo mundo que tá ouvindo nessa tarde, quem tá mandando um recadinho. Oi, Rejane, obrigado pela audiência de você. Oi, Nelce. Oi, Miriam, como é que tá a sua tarde aí, querida? Boa tarde.
7: Boa tarde, tudo bem? É a Miriam Lempe, setor de Jaborá. Roda para nós a música do Gilberto Gilmar, qualquer uma da formação deles. Fez para todos os ouvintes catarinenses, para vocês e da rádio.
6: Legal. Obrigado aí, tudo de bom. Deixa eu mandar um oizinho também para dona Irene e a família, né? Essa grande ouvinte da Catarinense de todo santo dia. Obrigado, tudo de bom aí. Hoje é dia de missa, né, dona Irene? Lembrou bem, hoje também vou à Santa Missa às 19 horas, né? Precisamos ir na casa do pai, né? Precisamos aprender a agradecer. A gente só pede e não agradece. A gente precisa aprender a ser grato também. Falou. Boa missa pra senhora aí. À noite eu também estarei na casa do pai agradecendo. É isso aí. Você na sua religião, sempre digo, a Catarinense é uma rádio ecumênica de todas as religiões, né? Com todo carinho. E agora, Rejane pediu e a gente dá o play para o Maluco Beleza, Raul Seixas.

Gostou da música aí, Raul Seixas? Maravilhoso, como sempre, né? Raul Baiano, bom demais. Bom, da Bahia eu faço uma ponte com um pernambucano que é top da balada. Não sei como é que o pessoal fala na gíria lá em Pernambuco, mas não importa. A música dele é simplesmente maravilhosa. Pra fechar a primeira parte do Rádio Saudade de hoje, pega aí, vamos lá.

0: Pernambucano porreta esse, né? E que música, que letra, Nando Cordel, arrebentando na tarde catarinense, 5:01, e agora, conteúdo de qualidade, é hora de notícias, nossa equipe de jornalismo vai atualizar e informar você, pega aí, porque é hora de notícias.
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0: Agora sim, Vani, seja muito bem-vinda. Boa tarde para você.
2: Boa tarde, Amarildo. Boa tarde a todos. Estamos chegando com informações para o ouvinte catarinense. E começamos falando que a Anvisa decidiu manter a suspensão da fabricação, venda e uso de lotes de produtos da marca IP após identificar risco de contaminação por bactéria. A decisão foi confirmada hoje pela diretoria da agência que avaliou um recurso apresentado pela fabricante. Segundo a Anvisa, foram encontradas falhas no controle de qualidade durante a produção de detergentes, lava-roupas líquidos e desinfetantes. A suspeita é de contaminação por uma bactéria que pode causar infecções, principalmente em pessoas com baixa imunidade. A orientação aos consumidores é suspender o uso dos produtos afetados e procurar o serviço de atendimento da empresa. A Anvisa manteve o recolhimento dos lotes contaminados sob acompanhamento devido à complexidade da operação logística. Os eventos climáticos extremos têm aumentado a procura por seguros residenciais em Santa Catarina. Em janeiro deste ano, as indenizações pagas pelas seguradoras cresceram quase 45% em relação ao mesmo período do ano passado, ultrapassando R$15 milhões, segundo a Confederação Nacional das Seguradoras. O aumento dos pagamentos está relacionado aos prejuízos causados por chuvas fortes, vendavais, alagamentos e deslizamentos. Ao mesmo tempo, cresceu a contratação de seguros, impulsionada pela preocupação da população diante dos desastres climáticos e pelo aquecimento do mercado imobiliário.
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2: O Campeonato Brasileiro chega à sua 16ª rodada com uma briga intensa na parte do meio da tabela. Apenas 3 pontos separa o Bragantino, 7º colocado, do Grêmio, 17º na classificação. Por isso, alguns duelos podem ser importantes para mexer nas posições emboladas do Brasileirão. Amanhã acontecem 4 jogos. Atlético Mineiro e Mirassol, Internacional e Vasco, Fluminense e São Paulo e Palmeiras e Cruzeiro. No domingo, 6 jogos. Santos e Coritiba, Bahia e Grêmio, Botafogo e Corinthians, Chapecoense e Remo, Bragantino e Vitória e Atlético Paranaense e Flamengo. A Catarinense transmite amanhã às 18h30 Inter e Vasco e domingo às 16h Bahia e Grêmio. Aqui você continua na companhia de Amarildo Monteiro. Mais informações daqui a pouco às 18h no Rádio Contato. Da redação, Vani Santos.
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0: 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Essa é a Catarinense, uma tarde linda e maravilhosa de outono, tocando música boa pra você. Aonde quer que você esteja, muito, muito obrigado pelo carinho. 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Mandar um abração para Valdirene lá em Santa Maria da Boca do Monte, no Rio Grande do Sul. Alô, amiga, um abração, que Deus abençoe você, toda a família, que bom que o sogro tá bem aí, né? Mandar um abraço pra outra pessoa muito querida, tá sempre ouvindo a gente, a mãe da Liane, a dona Edith. Oi, querida amiga e colorada, um abraço muito carinhoso pra senhora aí e uma tarde cheia de luz, né? Oi, Luzia, como é que tá você? Pô, Gengis Khan no Moscou, vamos rodar sim, final aqui no Rádio Saudade, a gente toca música boa. Quer outra música? Pedrinho pediu agora pra ouvir e bota volume 12 aí, irmão. Vamos lá.

Nossa senhora, eu me lembro, né? Renato e seus Blue Caps eram fortíssimos na época, Golden Boys também, né? O pessoal confundia na rádio. Ah, eu quero ouvir fulano de tal, quem é que tá cantando? Pois é, agora foi Golden Boys. Se fosse Renato e seus Blue Caps, que é muito parecido, seria assim.

Falei que era coisa linda, Renato e seus Blue Caps, e eu me lembro, né? Renato e seus capacetes azuis, a gente anunciava assim naquele tempo. Pode uma coisa dessa? Que coisa, né, gente? Mas a música é maravilhosa. Aqui toca música boa pra você, de fato. Daqui a pouquinho a gente volta.

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7: Só aí, meus amigos queridos, 5:16, a hora vai passando, esse é o rádio que toca o seu coração, direto da Casa da Música, você está ouvindo o Rádio Saudade, energia boa, alto astral, não sei, né? Não tem outro jeito, tem que ser assim, alegria, né? O rádio tem que ser alegria. É isso aí, esse é o nosso estilo de comunicar. Mandar um abraço pra Marília, oi, querida amiga, obrigado pela audiência. Lourdes do Santo Antônio. Liane, qual é o recadinho aí, Liane? Fala comigo.
8: Oi, Amarilda, Liane. Se desse tempo ainda pra tocar, ela gosta muito da Mirelle Mathieu. Podia tocar, talvez, Santa Maria de la Mer, tá? Eu agradeço muito. Obrigada. Ela tá aqui sentadinha, cuidando de gatinhos. Vê se eu aguento, tá bom? Um grande abraço.
7: Gatinhos. Agora eu lembrei do pessoal do Supiol Brasil que fala, eles são os gatinhos. Ai, ai, ai. Obrigado. Ela falou da mãe Edith, né? Dona Edith, obrigado, querida, pela sua audiência também. Oi, Cida, obrigado pela audiência. Se dá tempo, a gente vai rodar todo o programa pra vocês aí, obrigado pela audiência. Pessoal espalhado por todo mundo, né? A Sandra, a Joaçaba, muito obrigado. Obrigado sempre pelo carinho. Mandar um oizinho pra Soraya que tá ouvindo a gente. É essa galera catarinense, né? Que faz o rádio do jeito que ele quer. E a dona Luzia pediu? Acho que eu não vou rodar. Vamos enlouquecer a nossa tarde agora, né, gente? Agora é hora da casa cair aqui no Rádio Saudade. Sonsaço dos meninos do Gengis Khan. Quem lembra? Quem? Ergue o dedinho aí. Discotecas.

Quem não dançou essa música um dia na vida, não viveu os anos 80 e o ano das discotecas, meus amigos. Daqui a pouquinho tem Zé Ramalho pra galera que tá pedindo aí, hein? Sai daí não, porque agora tem um super show pra você. Escuta aí comigo, vai.

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1: Vamos acelerar essa vinheta aí, meu compadre. Tamo junto. E aí, a galera da sexta-feira, porque é sexta-feira, né? Todo mundo fica meio pirado, não sei por quê que acontece isso. Tem um recadinho aí, ó.
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4: Gente, vamos chegar, né? 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
1: Esse foi pra arrebentar. Fala sério, né, galera? Como essa aqui, ó. Quem conhece, duvido. Eu não vou falar o nome da música. Julio Iglesias.

Galícia é linda, né? Aquelas pontes, né? Antigas, as pontes novas, aquelas casas que tem mais de 400 anos, o novo e o velho se misturam. A Galícia é maravilhosa. Daqui a pouquinho a gente volta. Esse foi o Julio Iglesias, um canto à Galícia. Que coisa linda, né? 5:31 na Catarinense, do seu jeito, sempre.

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7: Vamos nessa! Aham! Ela! Isso aí, galera! E agora você vai voltar naqueles tempos dos filmes de faroeste, do blues americano. Ou seria um blues coreano esse? Acho que é um blues coreano, né? Lindo demais!

Tô vendo assim, pessoal dançar essa música, né? Deve ser demais, né? Não sei dançar, então eu não dançaria essa música com certeza, viu? 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Tá.

vamos embora então. Deixa eu ver quem é que tá pedindo música aqui no programa, meu Deus, a timeline tá louca hoje. É porque o tempo tá pra chover, né? Deve ser isso. Boa tarde, Amarildo, aqui é o Sérgio de Três Etilhas. Olha aí, Três Etilhas, obrigado. Gostaria de ouvir um Zé Ramalho Avorrai. Ofereço pra esposa Ivanete e pra todos os ouvintes do programa Rádio Saudade da Catarinense, que é tudo de bom. Obrigado pelo tudo de bom aí, tá, querido? Toda a família aí, bom final de tarde pra vocês. E vamos ouvir então o famoso Zé, tá aí, ó.

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1: Oi.
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1: Eu sei. Toda hora. Cinco horas e 5:46 da nossa tarde e noite no Vale Mais Bonito do Planeta. Dalceu Martins, velho amigo, já está chegando para assumir a central digital da Catarinense. Daqui a pouquinho, manobra de qualidade, né? E a galera tem um recadinho aí para dar, hein? Fala aí, meu filho.
3: Daqui para frente é só para trás. Ah. Temos tipo maré com o casco do motor só a solda, amiga. Precisando de um guincho para sair do gole.
1: Pelo amor de Deus.
3: Temos incomodando o Mike DT sem filtro. Hoje é dia de injetar glacial na veia, de trocar de ponta.
1: Não.
3: Comprar aquele cigarro Hollywood envenenado e aquele velho bareiro pra descer virado numa molotov do diabo. Parecendo que o capeta veio dar um abraço.
1: E vai dar.
3: Hoje vamos até no chapéu de palha pra chegar lá e ser mandado embora por falta de troco. Hoje é dia de engatar a ré no Fusca, achando que é quinta marcha. Pegar o Chevette do pai emprestado pra passar na poça de água. Pegar uma piscina particular dentro do carro.
1: É bem assim, né? Esse cara enlouquece na sexta-feira, vou te contar. O Stephen, que morou na Alemanha há muito tempo, ou na Áustria, naquela região lá e conhece a Alemanha, disse: Marildo, toca. Eu vou falar um nome bem português, STS, né? Se fosse botar em inglês aí seria STS. E a música é alemã, Fürstenfeld. Os caras eram conhecidos como os Beatles europeus, né? Vamos ouvir aí que a música é bonita mesmo. Valeu, Stephen. Um abraço, querido. Obrigado pela audiência e pela sugestão aí, tá?

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3: 5h49, direto da Alemanha. Valeu, Stephen. Obrigado, queridão. STS. Tem música alemã que a gente toca no show de bandas de manhã aí, maravilhosas, né? Pode colaborar com a gente aí sempre, será sempre muito bem-vindo aí, viu? Falando de música bonita, Dalsa, já chegou? Dá o play pra gente então aí, irmão.
4: Onde vou?

Ao som desta banda do Sul maravilhosa, Anjos do Hangar, estamos saindo de cena, né? A semana foi incrivelmente maravilhosa. Muito obrigado pelo carinho dedicado ao horário. Em nome de toda a nossa equipe, que garimpa, que trabalha com muito carinho todo dia para buscar as melhores músicas, aquelas que marcaram a época, que são importantes na vida das pessoas, que a gente tem esse horário exatamente para recordar. Foi demais. Bom final de semana para todo mundo. Segunda-feira, 4:30, a gente se encontra para viajar no tempo. Fique com a gente, cola aí, vem aí o Ângelos, depois o Rádio Contato com a equipe de jornalismo, pra gente ficar sabendo de tudo o que aconteceu aqui e no mundo, continua aqui.

0: Louvado seja nosso Senhor Jesus Cristo, para sempre seja louvado. Meus queridos irmãos e irmãs, você que nos ouve, nesse momento queremos pedir a intercessão da Virgem Santíssima, Nossa Senhora, Nossa Mãe, a Virgem Aparecida sobre nós e sobre as nossas famílias. E ao mesmo tempo pedimos a constante intercessão de nossa padroeira, Santa Teresinha do Menino Jesus. E por isso rezamos. O anjo do Senhor anunciou a Maria e ela concebeu do Espírito Santo. Eis aqui a serva do Senhor, faça-se em mim segundo a vossa palavra. E o Verbo se fez carne e habitou entre nós.
1: Na Ave Maria desta sexta-feira, colocamos no coração de Deus todos aqueles que estão sofrendo, aqueles que carregam dores no corpo ou na alma. Que o amor de Deus os envolvam com um abraço que consola, sustenta e fortalece. No Evangelho de hoje, ao se despedir dos discípulos, Jesus os prepara para os momentos que viriam. Jesus fala sobre a tristeza que sentiriam com a sua partida, mas garante que essa tristeza será transformada em alegria. Ele usa a imagem da mulher que sofre na hora do parto, para depois se alegrar com o nascimento do filho. Assim também será com eles. A dor dará lugar à alegria que nada pode apagar, porque naquele tempo novo estarão preenchidos pela verdadeira comunhão com Deus. Queridos irmãos e irmãs, a cruz, num primeiro momento, é sinal de dor para os seguidores de Jesus, mas à luz da ressurreição, ela se transforma em alegria eterna, fruto da fé e da esperança. Jesus reconhece que a tristeza existe e nos ensina a viver a dor com fé, com o olhar além do momento presente. A confiança em Deus tem o poder de alegrar e iluminar até os dias difíceis. Que a Virgem Maria interceda por todos os doentes e por aqueles que cuidam com amor. Que eles sintam no mais profundo do coração que não estão sozinhos. Ave Maria, cheia de graça, o Senhor é convosco. Bendita sois vós entre as mulheres, e bendito é o fruto do vosso ventre, Jesus. Santa Maria, Mãe de Deus, rogai por nós, pecadores, agora e na hora de nossa morte. Amém. Abraço fraterno a todos os ouvintes.
0: Queremos concluir esse instante de oração pedindo a bênção de Deus nosso Senhor, especialmente por intercessão de nossos padroeiros, de nossas comunidades e de nossa padroeira, padroeira do nosso Santuário Catedral Santa Teresinha do Menino Jesus. O Senhor esteja convosco, Ele está no meio de nós. O Senhor vos abençoe e vos guarde. O Senhor mostre a sua face e tenha misericórdia de vós. Volva para vós o seu olhar e vos dê a sua paz. Abençoe-vos o Deus Todo-Poderoso, Pai, Filho e Espírito Santo. Amém.
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10: No ar, são 6:01. Hoje é sexta-feira, dia 15 de maio de 2026. Hoje é dia da família. Então, a família, o nosso abraço e o nosso carinho. Vamos saber o que foi destaque no dia de hoje. PC, e aí, tranquilo? Bem-vindo.
11: Tudo certo, Amarildo Monteiro. Semaninha terminando. Ainda bem que semana tá acabando, né? Porque o cenário político brasileiro foi pesado aí. Áudios vazados, operações da PF, suspeitas bilionárias, crises nos bastidores da eleição, né? Mais uma vez aí a política ocupando espaço, né? Por escândalos, né? Não por soluções, não para a buscar, né, resolver os problemas reais da população, e o brasileiro que acompanha tudo isso com uma sensação cada vez mais de que muda o personagem, muda o partido, mas a crise permanece. E assim chegamos ao final desta semana, né?
10: Vamos falar sobre isso, Nelson. Seja bem-vindo também. Boa noite para você.
12: Uma ótima noite para todo mundo. Eu estava vendo algumas notícias assim, diferentes daquilo que a gente está acompanhando, né? Tem que buscar alguma coisa diferente também para não ficar o tempo todo acompanhando essas barbaridades que estão acontecendo no Brasil, que para mim é um absurdo, né? Se você sair fora da situação e olhar de fora para dentro, você vai ver que nós estamos numa situação jamais imaginável há alguns poucos anos atrás, né? Mas eu encontrei, por exemplo, uma novidade aqui, ó. China remove ponte e instala viadutos em 24 horas. Para quem vê a ponte Alfredo Ítalo, Remor, sofrendo com a demora na recuperação para fazer uma repavimentação ali, é um absurdo, né? A diferença. Cachorro mais velho do mundo morre na França. Imagine quantos anos ele tinha. E a previsão aí de mau tempo para os próximos 3 meses tem aumentado, né? O Peter Schauer hoje voltou com mais intensidade, anunciando que a coisa pode ser pior do que foi falado até agora. É bom a gente se preocupar, não precisa, mas não precisa ninguém também desesperar, né? E vem uma vidente aí dizendo que uma cidade de Santa Catarina vai ficar embaixo d'água.
10: Áudio geral a cargo de Dalceu Martins. Obrigado, amigos e amigas. A partir de agora, o Rádio Contato está com você.
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10: Depois de tudo isso, vamos a uma notícia extremamente do bem. O Hospital Universitário Santa Terezinha, o USP, você ouviu na Catarinense essa semana, referência em oncologia aqui no estado, deu um passo estratégico ao firmar parceria com o Grupo Elora, instituição com 26 anos de experiência em pesquisa clínica, o outro lado do câncer, né? A cooperação marca o início da implantação de uma unidade de pesquisa voltada a oncologia em Joaçaba, ampliando o acesso à população e a terapias de ponta. O que muda no dia a dia? Nós somos referência em quimioterapia, radioterapia, temos grandes profissionais na área de câncer e Joaçaba é um polo nisso também. Então vamos evoluindo para oferecer daqui a pouco um trabalho ainda mais eficiente, o que já é oferecido em grandes centros de saúde do país, né, PC?
11: É, trazendo essa pesquisa clínica em oncologia, né, para o interior, algo que é inédito aí, né, essa parceria que busca aproximar os pacientes para tratamentos que são inovadores, né, Marildo? E principalmente, sabe o que é importante? Os pacientes do SUS terão acesso, né, a esses tratamentos inovadores, com acompanhamento técnico, com acesso a protocolos que muitas vezes ficam restritos aos grandes centros. Tá vindo para cá, para o nosso hospital e com acesso à população aí pelo SUS, inclusive.
10: Maravilha. Diga lá, Nelson.
12: Falar em tratamento de saúde, alguma evolução naquela proposta de campanha política do prefeito Wilson Sartori de montar um novo centro de especialização médica ali onde funcionava a rodoviária? Evoluiu?
11: Por enquanto, a última informação que eu tive é que tinha vindo um recurso, uma emenda, né, de um deputado aí que estaria sendo destinada para a implementação desse centro aí. Depende agora de projetos e outros recursos.
12: Vamos colocar na pauta para a semana que vem abordar esse assunto e dar uma esclarecida em que pé está. Falar em doença, eu estava vendo uma matéria hoje, tem cada coisa bem estranha ultimamente, né? Uma médica que participou daquele programa da Globo lá, o BBB, ela é médica, ela deu uma entrevista afirmando que o protetor solar dentro do avião também é necessário. Porque a radiação solar lá nas alturas, a 11 quilômetros, que a médica e os aviões de cruzeiro voam, né? 30 e poucos mil pés, radiação solar é mais forte e principalmente quem está na janelinha, né, pode sofrer com a radiação solar mais do que aqui na Terra, porque aqui há uma proteção de certa forma, principalmente quando está nublado, né, e lá em cima está mais exposto, mais exposta à pele à radiação solar. Eu te confesso que nunca ouvi falar. Usar a protetora solar para andar de avião. Claro que quem está no corredor, ali dentro do avião, que não pega o sol, não tem problema, né? Mas ela está se referindo a quem está na janela. Apenas uma curiosidade, seu Amarildo Monteiro.
10: É fato, é isso aí. Vida que segue nas informações do dia, PC, que está acontecendo na sexta-feira.
11: Ô, Amarildo, essa notícia aí, que foi inclusive notícia a nível nacional, né, dessa situação envolvendo um juiz aqui do município de Catanduvas, juiz Dr. Ives Luan, que atuava aqui na vara de Catanduvas, que foi afastado aí cautelarmente pela Corregedoria do Tribunal de Justiça de Santa Catarina. Ele é autodeclarado pardo, tem ascendência indígena, entrou na magistratura pelo sistema de cotas. E aí o processo administrativo cita críticas à atuação dele, né, como decisões consideradas brandas, né, por parte da população, relaxamento de prisões em audiência de custódia, extinção de execuções fiscais de baixo valor. Mas o que mais chama atenção é que nos depoimentos aparecem comentários sobre a origem étnica do juiz, né, sua aparência física, seu jeito de se vestir e até o fato de praticar exercícios na rua usando camiseta regata. Segundo a defesa, o magistrado foi alvo de uma apuração sem foco definido, uma espécie de pescaria de provas, e agora o caso chegou ao CNJ, né? E pode resultar em punições que vão da advertência até a admissão. Então, a matéria que chamou atenção aí foi, inclusive, teve uma repercussão nacional, porque é um processo, é um caso que vai além aí do processo administrativo contra o juiz, né? Pelo que a gente vê, o que chama atenção é justamente o tom de alguns depoimentos. Aparência, origem indígena, jeito de se vestir e até fazer exercício de rua virar assunto na investigação oficial. Claro que se houve erro funcional, precisa ser apurado, claro, com rigor.
12: Mas não tem nada a ver com aparência.
11: Exatamente. Características pessoais, né?
12: Se o cara faz exercício na rua de regata, qual é o problema? Porque a juíza, o juiz é um ser humano normal, como qualquer um. Agora, claro, nos processos lá, se houver, né, decisões que não
11: condizem, são, né,
12: com uma certa realidade, outra coisa. Agora, criticar o cara, colocando em processo que ele parece não sei com o quê, que usa regata para fazer exercício na rua, que é isso, meu?
11: O judiciário deve investigar condutas e não estereótipos.
12: Tá estranho esse mundo que a gente vive, né, rapaz? É, eu tava vendo, por exemplo, essa aqui da Vidente. Será que ela está pegando uma carona nas previsões que vai chover demais aí nos próximos meses, que é o Ninho? Isso é fato, isso é ciência, né? Os meteorologistas estão baseados na leitura dos equipamentos com relação àquilo que forma o El Ninho, né? Que é o aquecimento do oceano e que os ventos, etc e tal, aí há uma coisa verdadeira, né? Palpável pela medição dos equipamentos e pelos índices que os fazem projetar ou chuva ou seca, né? El Niña, Laninha, né? Uhum. A Laninha é seca, o El Niño é umidade, é chuva. E aí vem uma vidente e diz que uma cidade de Santa Catarina vai ficar embaixo d'água.
14: Tomara que ela esteja redondamente enganada, né?
12: Viu? Vidente. Eu não acredito em vidente. Né? Claro, tem pessoas que têm sensibilidade maior. Né? Agora, você vê coisas, no caso dela, que de ver uma cidade embaixo d'água, sei lá. Mas é bom as cidades, né, que vivem, né, no mundo, em situações de alagamento, se prevenirem, né? Claro. Todo alerta é interessante. A população que tem que ficar sempre com o pezinho atrás, né? Acreditar, mas não entrar em desespero.
14: Com certeza, estarmos preparados. Esse é o papel do governo do estado, dos governos municipais e da população também, de todos nós.
11: Existe, né, o risco climático, sim, né? Mas merece atenção séria, né? Então, estar preparado.
12: Coisa,
11: né,
12: palpável, né? Bandidagem existe em muitos segmentos, em muitos cargos, né? Cargos de autoridades, políticos, polícia, judiciário. Ah. Enfim, todos os segmentos aí que a gente deveria confiar cegamente, não dá. Porque ultimamente tem surgido essa figura, né, dos maus, que são na verdade bandidos. E aí eu pergunto e deixo no ar: esse pessoal vira bandido depois de conquistar os cargos? Ou eles conquistam os cargos usando seu lado bandido, muitas vezes trapaceando e tal?
14: As duas respostas estão verdadeiras.
11: É, também acho.
14: Ao meu ver.
11: Uhum. Acho que você já vem com isso, né? Já tem esse viés, assim, né? Para buscar algo ilícito, né? Uhum. Não é da noite pro dia.
12: E a oportunidade faz o ladrão?
14: Ele só vai roubar mais, né?
11: Eu acho assim, quem pega um tostão, pega um milhão, entende? Se não pegar uma moedinha ali, pegar uma moedinha, tu vai pegar mais, né? Então, quem rouba um tostão, rouba um milhão.
14: É só isso à frente.
12: E vocês acreditam que uma ponte pode ser removida e no lugar dela instalado um viaduto num único dia? 24 horas?
14: Olha, rapaz, se não tivesse falado disso hoje de manhã, eu não acreditaria. Mas que é um exemplo para o mundo e para o Brasil, eu acho fantástico.
12: Tem fotos, né? Fotos que mostram o antes e o depois. Isso aconteceu na China. Aliás, a China está se destacando, né? A China, de repente, apareceu para o mundo assim como uma potência muito maior do que se acreditava que ela fosse, sei lá, uns 2, 3 anos atrás. E o mundo está sendo invadido pela China, é o que tem gente denunciando, que eles estão se infiltrando em muitas situações. Malandragem, esperteza, capacidade, visão, acho que é tudo pouco junto, né?
14: É, o que é possível 1 bilhão e tanto de chineses fazer, né? De produzir, de criar. É
12: quase 2 bilhões já, eu acho.
14: Né? É 1 bilhão e 800 milhões de chineses aproximadamente.
12: E eu dei como manchete ontem, eu pensei, e acabei não falando, né? Eles inventaram lá, estão utilizando os drones com bastante força, que levam as mangueiras dos bombeiros até o topo dos prédios para apagar incêndio. Então não existe mais a escada Mageiros, a escada não sei o que lá.
14: Aqueles enormes caminhões.
12: Vai lá, 20, 30 andares, aqueles caminhões enormes. Hoje em dia eles estão usando já drones que sobem com a mangueira, né? E aí liga a água lá embaixo e os drones aguentam a força ali da pressão,
14: suporta a pressão
12: da bandeira e apaga o fogo sem colocar em risco a vida dos bombeiros.
11: Fantástico, né?
14: Isso é maravilhoso.
12: Aliás, esses drones também vieram para revolucionar o mundo, né? Estão sendo usados na guerra, mas estão sendo usados também para o bem. Eu estava vendo aqui no Brasil mesmo, já existe drone que leva boia, salva-vida para quem está se afogando lá no mar, os banhistas. Muito mais rápido do que o salva-vida. Sair correndo, entrar na água e nadando até lá o cara que está se afogando. Que maravilha, né?
11: E além dos prédios, as matas também, né? Esses drones podem apagar aqueles incêndios que tem nas matas, né? Eles têm acesso, pode ir bem mais longe.
12: Eu só não gostei que o drone pode multar a gente, né?
11: É verdade.
12: Mas ao mesmo tempo ele está te salvando a vida, né?
11: Exatamente.
12: Você está no celular, você vai levar uma multinha, na próxima tu já não usa, né?
11: Tá tomando um chimarrãozinho ali, fotografando.
12: Tu vai fazer uma curva lá na contramão, em faixa dupla, lá, vai passar, ultrapassar
11: em local
12: proibido, ele vai te multar, vai pesar no teu bolso, mas ele pode estar salvando a tua vida.
11: Com certeza.
12: Que seja cada vez mais utilizado essa máquina, que é uma revolução dos últimos anos, né?
11: Eu acho que é uma das revoluções mais impactantes aí, principalmente na tecnologia militar atual, né?
12: Então, é ruim, Amarildo, quando você vê essas notícias que a Rússia larga drones em cima de prédios habitados lá na Ucrânia, por exemplo, e mata pessoas.
14: Pessoas inocentes. Dos drones evoluiu o carro voador, né? Que já está sendo testado, inclusive, com fabricação na Embraer aqui no Brasil, né? Então, tem tanta coisa bacana aí.
12: Dias atrás eu falei aqui sobre o aumento da quantidade de drogas que são apreendidas e uma pessoa disse, Nelson, mas é tanto assim, meio duvidando, sabe? Eu falei em 300 quilos, lembra? Uma vez a gente noticiava aqui, prisão de 1 quilo, apreensão de 1 quilo de maconha. Já era um bafafá, pô, 1 quilo de maconha. Hoje o quilinho a gente nem dá mais bola.
11: Sim.
12: A polícia nem se preocupa mais em anunciar. Veja aqui, ontem foi pego um comboio de 360 quilos de maconha. Aqui em Joaçaba.
14: Dividido igualzinho nos carros. Cada um levava o mesmo.
12: 120 quilos em cada carro. E pararam aqui por causa da reforma da Ponte Alfredo Ítalo Remor.
11: Viu? Serviu alguma coisa. Mas assim, ó, e isso é o que pego, e aqueles que não pegam, né?
12: Sim, isso é praticamente uma pura amostra.
11: Exatamente.
12: Né? Alguém, veja como é importante a população ajudar. Alguém dedurou, ligou para a polícia dizendo que estava passando, ia passar carro com uma grande quantidade de droga aqui em Joaçaba. A polícia pegou aqui, estava parado, esperando o Parisiga aqui na ponte do Chocodinho. Pegaram o cara e ele dedurou os outros dois. Não, mas tem mais dois aí atrás.
11: Tá vindo, né? O combate é porque a polícia usa muito a inteligência, né? O trabalho de inteligência da polícia é fantástico, inteligência financeira, o bloqueio de rotas, né? O controle das fronteiras, a punição. É um trabalho fantástico que a polícia desenvolve.
12: Mas ainda é pouca coisa
11: ainda
12: aprendida.
11: Passa alguma coisa, é enxugar gelo.
12: E hoje uma notícia interessante, negativamente, né? Uma carreta com placas de Luzerna foi flagrada em operação da Polícia Civil em Araucária, no Paraná, desviando combustível. Três carretas paradas, a polícia chegou, não sei o que aconteceu lá, se denunciaram ou não, mas constatou 7 galões de gasolina, galões lá, sei lá, de 20, 30, 40 litros, já tirados de um tanque combustível. Aí o motorista confessou. O outro disse que não era acostumado a fazer, mas os dois foram algemados. Veja bem, é roubo para tudo que é lado, né? Furto para tudo que é lado. Para que será que os caras estavam tirando? Para vender, provavelmente, né? Para alguém aí desviando combustível dessas carretas que vêm para os postos, né?
11: Mas é da empresa ali de Luzerna, né?
12: Eu não sei. A placa é de Luzerna.
11: É, mas o nome ali, ó, da carreta é daquela empresa ali de Luzerna. Tem uma rede grande ali de carretas, né?
14: De carretas, faz transporte de transporte. Faz essa ligação. 18:20, mais alguma notícia, seu Nelson Paulo, que a gente tem que valorizar os anunciantes.
12: Tem bastante ainda, né? Mas tem muitos outros fatos pela frente, temos um compromisso comercial agora.
14: Vamos valorizar.
12: Abraço para os vascaínos.
14: Segunda a gente conversa. Tranquilo. Valeu. A gente fica.
12: Por quê? Só mando um abraço para os vascaínos. Por que a gente conversa segunda-feira?
11: Sim, porque tem rádio contato segunda, né?
14: Claro, às 6 horas pra gente falar.
12: Eu só mandei um abraço pros vascaínos, mas não posso mandar um abraço
11: pro Renato Gaúcho, porque o Renato Gaúcho.
12: Qual é o problema?
14: É gremista, né? De coração.
11: Renato Gaúcho.
12: Colorado já fica todo ciscado, né? Por...
11: E o medo.
12: Segunda gente conversa.
11: Medinho.
14: Vamos valorizar os nossos anunciantes da Catarinense, da Antena 100. Aqui a informação está com você.
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14: 18:25, sexta-feira. Obrigado sempre por você estar aqui. Vamos apresentar o menino. Não tem um fio de cabelo fora. Aqui.
11: Nossa, viu? Que beleza. No primeiro bloco ele fica só se preparando.
14: Olha, eu falei a história do camarim daqui da rádio, do camarim. Sim, da rádio,
11: fica,
14: né?
11: Todo o primeiro bloco ele fica só se preparando.
14: Olha só.
11: E passa gel, e passa pente.
23: Aquela coisa toda, faz escova.
14: É, e aí, Uri, beleza? Tudo certo, meu amigo.
23: Deixa eu explicar uma boa noite pra todo mundo. Hoje tive um vídeo, uma elaboração, uma produção de um vídeo aí num cliente da Rádio Catarinense. E aí, né, acabei dando uma ajeitada no cabelo, senão ia assustar, né, o vídeo ia começar e ia bloquear no meio, né, cenas impróprias, enfim, mas agora a gente tá mais ajeitadinho. Eu ouvi no primeiro bloco falando ali das previsões, do El Niño, enfim, e a Prefeitura de Bicaré, por meio da Coordenadoria Municipal de Proteção e Defesa Civil, vai realizar na próxima segunda-feira, a partir das 18 horas, uma audiência pública para a apresentação e aprovação do Plano Municipal de Contingência da Defesa Civil, o PlanCom. O encontro acontecerá na Câmara de Vereadores. O PlanCom é um documento estratégico que estabelece procedimentos de resposta rápida em situações de desastres naturais e emergências. A atualização do plano é considerada essencial para reforçar a segurança da população, especialmente diante de ocorrências já registradas no município, como tornado, fortes chuvas e ventos intensos. A comunidade ela poderá participar ativamente da audiência. A minuta do plano ficará disponível para consulta prévia no site oficial do município, já está por lá, e os interessados em se manifestar durante o evento poderão se inscrever no local entre as 17 e 18 horas, com tempo de fala de até 5 minutos. Segundo a administração municipal, o objetivo é garantir transparência na gestão de riscos e construir coletivamente um documento alinhado à realidade local. Então, vem de encontro com essa preocupação que a gente está aí debatendo. Não seria bem essa preocupação, mas também é se antecipar o que pode acontecer.
14: Verdade, é isso aí. Vamos em frente. PC, diga lá, eu quero daqui a pouco, o pessoal tá perguntando aqui, né? O Nelson tinha pontuado sobre o cãozinho que morreu, o cão mais velho do mundo, e acabamos não falando, mas daqui a pouco eu já trago essa informação aqui, só para esclarecer a audiência do Rádio Contato.
11: Enquanto isso, eu falo que o Santuário Catedral Santa Terezinha segue com as inscrições abertas para o casamento comunitário, né? Que acontece no mês de agosto. Os casais interessados têm até o dia 29 de maio para garantir participação nessa cerimônia marcada para o dia 8 de agosto, durante a Semana Nacional da Família. Padre Jovencio conversava conosco, né, e falou que a procura tem sido positiva, né, repetindo inclusive o movimento registrado nos últimos anos, essa iniciativa que busca principalmente permitir aí que casais que já vivem juntos ou possuem apenas união civil possam regularizar a situação religiosa e receber aí o sacramento do matrimônio. Podem participar casais católicos que professam a fé cristã e apresentem a documentação necessária, como documentos pessoais, comprovante de residência, certificados de sacramentos como batismo, crisma e eucaristia. O santuário também oferece auxílio para quem ainda precisa completar algum sacramento da iniciação cristã. Além das cerimônias, participantes passam por uma preparação que é organizada pela pastoral familiar, responsável por orientar os casais e organizar toda a celebração. Um outro ponto destacado é que os participantes ficam isentos daquelas taxas, né? Isentos completamente das taxas que normalmente são cobradas aí para a realização do sacramento. O casamento comunitário, né, como o próprio padre já frisava, vai além aí da formalização religiosa, né? O objetivo é aproximar os casais aí da vida da igreja, fortalecer essa relação com Deus através do sacramento do matrimônio. Expectativa de reunir aí entre 6 a 10 casais na celebração deste ano, um número considerado bastante positivo aí pela organização. Então as inscrições podem ser feitas ali na secretaria do Santuário Catedral Santa Terezinha.
14: Muito bem, vamos falar do cãozinho que morreu então para a audiência da catarinense nessa tarde, né? Esse cachorrinho que faleceu com 30 anos, né? Então ele era francês, né? Francês, e como o pessoal se apega aos bichinhos, o nome dele era Lázari, né? E da raça Spaniel francês, Lázari, considerado o cachorro mais velho do mundo, morreu hoje aos 30 anos. Aí você vai nos perguntar, mas 30 anos é pouco tempo? Então, segundo o livro Guinness Book de Recordes, ele estava no Guinness pela idade e há uma explicação. Segundo a Associação Americana de Medicina Veterinária, a idade linear dos cachorros, ela não é linear, né? Depende muito do envelhecimento e da idade. O primeiro ano, por exemplo, de um cão equivale a 15 anos humanos, fase de maturidade rápida. O segundo ano equivale a 9 anos humanos, desacelera um pouquinho aí, segundo os especialistas. A partir do terceiro ano do cão, cada ano canino equivale cerca de 4 a 5 anos humanos. Então, por isso, ele era o cão mais velho. Ele estava com 30 anos na idade dele. Imagina a idade dele, passava dos 100 anos.
11: Mais de 100 anos. É. Aliás, eu acho que você tem cão, não sei se o Orly tem, eu tenho animalzinho. Eu acho que a parte mais difícil de amar um animal, né, seja justamente essa diferença de tempo, né, Marildo? Eles acompanham fases inteiras aí da nossa vida, dos nossos filhos, criam vínculos, né, profundos, rotina, afeto, lealdade, e quando percebemos, os anos passam muito rápido, né, passa mais depressa para eles do que para nós. Então, e aí sempre mexe, né, emocionalmente com a gente, porque os animais ocupam um espaço muito humano dentro das famílias, né?
23: Ah, não tenha dúvida disso.
14: Estou aí, digo,
23: né? Ó, esse latido aí, quando ele era mais novo, né? Porque nesses últimos anos aí, eu acho que ele não tinha tanta potência.
14: É verdade. 18:31, esse é o Rádio Contato da sexta-feira. A gente valoriza os anunciantes da Catarinense da Antena 100. Em instantes, estaremos aqui com você com mais notícias, fazendo as informações da sexta-feira.
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14: 18:34. Obrigado sempre pelo carinho e pela audiência. E a gente sabe que o seminário Serva dos Pobres está fazendo uma ala para a instalação de um refeitório que vai dar a possibilidade para quem vem a Joaçaba de toda a nossa região, já que a gente é referência na área de oncologia, né? Vem fazer o tratamento e vai ter um local lá para almoçar gratuitamente, porque tem muitas famílias que não tem como pagar, né? Nem o doente, nem o acompanhante, às vezes, tem como pagar uma refeição. É muito complicado essa questão social. E aí o Seminário Servo dos Pobres está entrando nessa. Nós já temos a Casa de Apoio Nosso Lar, que também presta esse serviço e lida com muita dificuldade, e os padres do seminário estão construindo, mas então estão enfrentando dificuldades na arrecadação financeira, de ter o dinheiro para terminar a obra e colocar esta obra a serviço das pessoas que precisam. Eu acho que é hora de uma somatória de esforços até da área política da nossa região, vereadores, prefeitos, enfim, quem puder ajudar o Seminário Servo dos Pobres para terminar de uma vez essa obra, que vai ter depois uma ajuda que não tem valor, que não tem preço, inestimável para todas essas pessoas que vêm para cá em tratamento do câncer, fazer a quimioterapia, radioterapia, e às vezes não tem sequer um tostão para o almoço. É triste a realidade, sim, mas pode ser amenizada se a gente fizer um pouquinho a nossa parte. E os políticos podem acelerar esse processo para terminar de uma vez o refeitório, na minha opinião.
11: É, os políticos, os vereadores, né? Os políticos, de uma forma geral, como agentes públicos, eles têm conhecimento, conhecem de perto as dificuldades de todas as instituições. Você citou uma, mas tem várias outras também, né? São entidades sociais, são abrigos, são projetos comunitários, né? E às vezes é importante daqui a pouco eles também doarem parte dos seus próprios recursos. Com isso, eles vão estar dando um exemplo importante, né, de sensibilidade, de envolvimento com a causa ali que está sendo, e de próprio compromisso humano também, né? Eu acho que é válido, sim, né? Então, cada um fazer a sua parte.
23: Falando ainda de ações do bem, o Hospital São Roque realiza amanhã mais uma edição do Bazar Beneficente em Luzerna. O evento acontece das 9 até as 15 horas, sem fechar ao meio-dia, no espaço múltiplo uso, localizado atrás.

0: Mas o Flamengo tentou e o Vitória foi muito bravo, viu? Porque, e a mesma situação se repete se referindo à Chapecoense, a mesma situação. Botafogo também tentou, perdeu o gol, não conseguiu marcar, e a Chapecoense assim saiu classificada ontem na Arena Condá. E como a gente comentava isso na quarta-feira, né? O estádio começou meio vazio, depois foi enchendo, né? Também jogo às 6 horas da tarde, o pessoal forçou a amizade. E aí a Chape com 2-0 conseguiu se garantir, fez um 3-0, mas na hora que a bola saiu dos pés do jogador da Chape, falei, tá impedido. O pessoal não conhece a regra também, né? Mas enfim, o goleiro tinha ainda, né, o Neto, o goleiro do Botafogo, indo pra área, e tava desguarnecido a defesa do Botafogo. 2-0 ficou de bom tamanho, mesma situação do Vitória, meteu 2-0, chegou pouco, mas foi muito cirúrgico nas finalizações, e assim desbancou um dos favoritos a tudo, como diz você, PC, o Flamengo, né, o Mengão.
1: Resultado importante para a Chapecoense, né, resultado importante para o futebol catarinense, coloca na conta lá um Pix de 3 milhões de reais, importante para dar sequência, né, nas competições. Esperamos, quem sabe, né, que esse reforço no caixa ajude também a dar, né, um gás aí, e que essa vitória motive também a equipe no Brasileirão, já que está lá na zona de rebaixamento, né, o que a gente deseja. O Grêmio respondeu à pressão, né, depois de entrar no Z4 do Brasileirão, venceu Confiança por 3-0 fora de casa, não fez nada mais do que a sua obrigação, né, porque o Confiança é um time que está na Série C, caindo quase para D lá, inclusive, né, 2 gols do Bert White, né, o Amarildo gostou muito do Bert White, né.
2: Gostei da bola dele ontem.
1: Esperamos que ele, né, até hoje não mostrou muito, que veio, fez um golzinho aqui, outro acolá e tal, mas enfim, esperamos que ele agora tenha uma retomada.
0: Passou um tempo lesionado também, né?
1: Também teve isso, né? O William, né, também fez gol de pênalti, em classificação limpa, necessária para dar uma aliviada também no ambiente do Grêmio, que agora pega o Bahia, complicado, costuma ser muito freguês do Bahia o Grêmio, né? Ainda mais lá na Fonte Nova.
2: Na classificação das oitavas...
0: Mas Campeonato Brasileiro.
2: Sim, né? Campeonato Brasileiro. Os que passaram a próxima fase da Copa do Brasil, as oitavas e final, né? O sorteio vai ser na próxima semana, ver quem pega quem. Isso aí. Internacional, Cruzeiro, Fluminense, Juventude, Vasco, Santos, Mirassol, Palmeiras, Atlético Mineiro, Clube de Regatas do Remo, Chapecoense, Atlético Paranaense, Grêmio, Corinthians, Fortaleza e Vitória.
1: Aliás, o Remo também, né?
2: Ganha duas vezes o Bahia, né?
0: É,
2: o Remo
0: também. Rogério Ceni balançando lá no Bahia.
1: É, vamos você derrubar ele domingo, se Deus quiser.
0: E aí você pega também aí o Barra, né? O Barra caiu, mas caiu de pé, né? Caiu. Fez dois jogos, assim, muito duros, né?
1: Finalzinho
0: contra...
1: lá, né?
0: Yuri Alberto, depois do jogo, falou que provavelmente depois da Copa do Mundo tá deixando o futebol brasileiro. Falando ainda no futebol brasileiro, Dorival Júnior, né, fechou com o São Paulo, depois de um tempinho ali, um pequeno hiato ali de desemprego, fechou com o São Paulo e volta para onde ele foi muito feliz.
1: Torcida tava querendo ele, né? Tava pedindo, a torcida São Paulina agradou os torcedores aí, né? Olha só, o Brasileirão Série A, 16ª rodada, começa amanhã, 18h30, tem Internacional e Vasco, né? Às 18h30, com transmissão catarinense, Atlético Mineiro e Mirassol. 19h, o Fluminense recebe São Paulo, já com o Dorival estreando. Mais tarde, 21h, o líder Palmeiras encara o Cruzeiro.
2: Jogão, hein? Interessante.
1: No domingo a rodada segue com Santos e Curitiba às 11h, Bahia e Grêmio e Botafogo e Corinthians às 16h, Chapecoense e Remo e Red Bull Bragantino e Vitória às 18h30 e Atlético Paranaense e Flamengo às 19h30.
0: No ano que vem teremos Copa do Mundo Feminina aqui no Brasil. O pessoal tá num debate aí, num dilema, porque o estado de São Paulo quer levar a partida inicial, né? Estreia inaugural da Copa do Mundo de 2027. E tem tudo para acontecer no estádio do Corinthians, mas ele não tem a capacidade mínima exigida pela FIFA. E agora tá naquele debate entre CBF, FIFA e Corinthians, porque eles querem que adicione uma arquibancada para ter no mínimo ali 60 mil espectadores e que essa arquibancada fique com o Corinthians, com o clube, depois do Mundial terminar.
1: Obrigado.
2: Torcida o time tem pra botar 60 mil,
0: aí,
2: né?
0: Sim, né?
2: Fácil, né?
1: Aliás, já sem tempo, né? O Corinthians tem um estádio, né? Com capacidade
0: precisava
1: maior,
0: aumentar.
1: Né?
2: Joaçaba Futsal folga no final de semana?
1: Joga na terça-feira, né? Pela Liga Nacional. Silver. Joga contra o Sport fora, né?
2: Fora de casa. Vai viajar então um pouquinho.
1: Vai viajar.
2: Isso aí, amigos... De esportes, era isso?
1: Série B.
2: Rapidinho.
1: Dá tempo ainda?
2: Dá tempo.
1: O Avaí joga domingo, 18h, fora de casa, contra o Vila Nova. O Criciúma recebe o Atlético Goianiense também no domingo, às 18h30. Jogos importantes para os dois clubes tentarem se aproximar da parte de cima da tabela.
2: Boa notícia. Vamos.
0: Vini Júnior. Ah, não, isso não é sobre
2: esporte. Isso é fofoca. Não é para esse horário. Vamos lá, então, a gente volta já.

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4: Estamos de volta, 18:47. Uma boa noite para você. E agora vamos ao programa do Poder Executivo de Joaçaba. Marivânia Carvalho, as informações da semana. Olá, Marivânia. Seja bem-vinda.
5: Olá, Marildo Monteiro e ouvintes da Rádio Catarinense. Eu sou Marivânia Carvalho e está começando mais uma edição do Administração em Foco, o programa da Prefeitura de Joaçaba que traz para você as principais ações e conquistas do nosso município. Confira os destaques desta semana. Maio Vermelho e Amarelo. Joaçaba promove a ação de saúde, prevenção e conscientização no dia 19 de maio. Secretaria de Saúde de Joaçaba participa de congresso internacional e conquista premiação com projeto inovador. Maio Laranja. Joaçaba promove campanha de conscientização sobre o 18 de maio nas escolas do município. A Prefeitura de Joaçaba realiza no dia 19 de maio, na Praça da Prefeitura, uma ação especial em alusão às campanhas Maio Vermelho e Maio Amarelo. O evento acontece das 8h30 às 16h30 e contará com serviços gratuitos de saúde, orientações preventivas e atividades educativas voltadas à conscientização sobre o câncer de boca e a segurança no trânsito. A coordenadora da Atenção Primária em Saúde de Joaçaba, Tassiana Recalcati, comenta sobre a importância da ação e convida a comunidade para participar.
6: No próximo dia 19 de maio, haverá na Praça da Prefeitura uma ação em comemoração ao Maio Vermelho e Amarelo. O Maio Vermelho é o mês de conscientização e prevenção do câncer de boca. E Amarelo, que é um movimento internacional de conscientização para a redução de sinistros e morte no trânsito. Então, nesse dia, a gente vai estar oferecendo avaliação bucal e orientações, realização de testes rápidos, vacinação, orientações da equipe do controle de endemias. Vamos ter parceria com o SENAC, com aferição de pressão, peso, altura, o IMC. E também a gente vai contar com a participação da Polícia Militar Rodoviária Estadual, com oficinas de educação para o trânsito, pista e carrinhos para as crianças. Então, esse evento da saúde vai ocorrer no dia 19, das 8 às 4h30 da tarde. Então, a gente conta com a participação da população e aguardamos a todos.
5: A Secretaria Municipal de Saúde de Joaçaba participou nos dias 6, 7 e 8 de maio de um congresso internacional voltado à gestão e inovação em saúde pública. Durante o evento, o município apresentou dois trabalhos como cases de sucesso e conquistou destaque nacional com a premiação do projeto Escutativa, Dialogando pela Saúde, reconhecido no eixo que aborda a articulação entre saúde pública e saúde suplementar. A secretária de Saúde, Carla Simas, comenta sobre a participação de Joaçaba no congresso e a conquista do prêmio.
7: A Secretaria de Saúde de Joaçaba participou na última semana, no dia 6, 7 e 8, de um importante congresso voltado especificamente para gestão e inovação em saúde pública.

0: República. E também tinha um espaço para troca de experiências, fortalecimento das políticas públicas e apresentação de práticas exitosas desenvolvidas em diferentes municípios do país. Esse congresso ele foi de âmbito internacional, então nós tínhamos palestrantes tanto do Brasil quanto do exterior. E durante o evento tivemos a oportunidade de ampliar conhecimentos compartilhados, experiências, muito network, ou seja, esses encontros são bons para trocas de experiências, né? Conhecer iniciativas que contribuem para o fortalecimento da atenção primária em saúde e sempre prezando, né? Sempre tendo em vista o foco na qualificação do cuidado prestado à população. Além disso, dessa participação no Congresso, Joaçaba também escreveu dois trabalhos para apresentação de cases de sucesso. Eram mais de 30 projetos inscritos nessa etapa. Teve a primeira etapa, que Joaçaba ficou selecionado, e na segunda etapa eram mais de 30 projetos. Eles eram apresentados de forma oral, presencial, e o autor do trabalho tinha que estar inscrito no Congresso também. Envolvia diversas regiões do país. E com muito orgulho que um dos nossos trabalhos apresentados foi premiado. Foi premiado no Eixo 4. Esse eixo tinha como título Articulação entre Saúde Pública e Saúde Suplementar na Assistência em Saúde. E o trabalho que a gente teve premiado foi o Escutativa, Dialogando pela Saúde, o modelo de governança participativa de baixo custo para fortalecimento da atenção primária e a saúde da população de Joaçaba. Então, mais uma vez, esse reconhecimento demonstra que as iniciativas construídas com diálogo, com planejamento, participação coletiva, o compromisso que nós temos com a população pode gerar resultados positivos, concretos e impactar positivamente na organização do nosso serviço de saúde. Então, essa premiação reforça o empenho que a gente tem. Agradecer novamente toda a nossa equipe, porque é a nossa equipe que faz essa máquina girar. Então, são eles ali que estão na ponta fazendo isso acontecer. Essas reuniões da escutativa acontecem em horários fora do horário de trabalho, então existe um comprometimento. O nosso funcionário já passa 8 horas trabalhando ainda no dia da escutativa, participam desse período. Então, agradecer primeiramente aos funcionários, aos servidores da Secretaria Municipal de Saúde, que buscam constantemente por aderirem a nossas estratégias e sugerirem estratégias inovadoras, humanizadas e eficientes. Então, fortalecendo dessa vez, cada vez mais a saúde pública do nosso município e se retornando cada vez mais uma referência nacional e internacional.
1: A Administração Municipal de Joaçaba, por meio da Secretaria de Assistência Social e do CREAS, promove entre os dias 18 de maio e 23 de junho uma campanha de conscientização em alusão ao Dia Nacional de Combate ao Abuso e à Exploração Sexual de Crianças e Adolescentes. As ações serão realizadas nas escolas do município, com atividades educativas e lúdicas voltadas à proteção da infância, ao cuidado e à prevenção da violência. A coordenadora do Serviço de Proteção Especial de Média Complexidade, Juliana Kuzner, comenta sobre a importância da campanha.
2: 18 de maio é o Dia Nacional de Combate ao Abuso e Exploração Sexual de Crianças e Adolescentes. O dia 18 é uma data de mobilização nacional pela proteção da infância e da adolescência. Toda criança tem o direito ao cuidado, ao respeito e à proteção. E o nosso dever e o dever de todos é proteger. Quais são os sinais de alerta que toda a sociedade tem que ficar atenta? Fique atento em mudanças bruscas de comportamento da criança, um medo excessivo, tristeza ou isolamento, agressividade, dificuldades escolares, conhecimento sexual incompatível com a idade da criança, resistência em ficar perto de determinadas pessoas. Nestes casos, escutar, acolher e acreditar é fundamental. Como que todos nós podemos proteger? Ensinando respeito sobre o corpo, orientando as nossas crianças e nossos adolescentes sobre o limite e a privacidade, fortalecendo o diálogo de confiança, observando os comportamentos e sempre, nunca ignorando um pedido de ajuda. Como denunciar em qualquer caso de alerta? Você pode denunciar nos canais que são anônimos, no Disque 100, Você pode denunciar no Conselho Tutelar, na Delegacia de Polícia Civil ou na Rede de Proteção. Quem são os equipamentos da Rede de Proteção? As escolas, o CRAS, o CREAS, a Secretaria de Assistência Social, a Secretaria de Saúde, o MP, todos que estão juntos, envolvidos, para proteger as nossas crianças. Neste sentido, o CREAS de Joaçaba organizou uma campanha que iniciará no dia 18 de maio, no Dia Nacional de Combate ao Abuso e à Exploração Sexual de Crianças e Adolescentes. Essa campanha vai ocorrer com os alunos do pré e do primeiro ano de várias escolas da rede municipal, da rede estadual e algumas da rede privada. Essa campanha tem a intenção de, junto com as crianças, definir os sinais de alertas, o que pode, o que não pode, como elas podem cuidar do corpo delas, tudo de uma forma lúdica, com uma dança, uma música, que a nossa servidora Geisa vai conduzir. Durante esses momentos, vão estar presentes sempre um responsável do serviço do CREAS e alguém do Conselho Tutelar, para então marcar este dia que é tão importante para conscientizar as pessoas.
1: Eu sou Marivânia Carvalho e esse foi o Administração em Foco de hoje, trazendo todas as novidades da Prefeitura de Joaçaba para você. Voltamos na próxima semana. É com você, Marildo Monteiro.
3: Muito obrigado, Marivânia, pelas informações. 18:57, esse é o Rádio Contato. E agora vamos falar de segurança pública.
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3: Vamos então às informações da segurança pública aqui no Rádio Contato para você. Polícia Civil prendeu um homem condenado a mais de 20 anos por estupro de vulnerável na cidade de Videira. A Polícia Civil de Santa Catarina cumpriu no dia de quarta-feira mandado de prisão definitivo contra o homem condenado pelo crime de estupro de vulnerável em Videira. A ação foi realizada por agentes do setor de investigação e capturas da Delegacia de Polícia de Comarca de Videira. O mandado foi expedido pela Vara Criminal da Comarca de Videira do Tribunal de Justiça de Santa Catarina, após condenação com trânsito em julgado, quando não cabe mais recursos na decisão judicial. Uma outra informação: a Polícia Militar realizou na noite de ontem uma operação de combate ao tráfico de drogas na Rua João Tonini, no loteamento Colina, em Capinzal. Segundo as primeiras informações apuradas pela reportagem da Rádio Capinzal FM, no local da ocorrência, as guarnições localizaram 37 buchas de cocaína e 3 buchas aproximadamente embaladas prontas para o tráfico. Além de uma espingarda, a operação contou com a participação das equipes de Rádio Patrulha e do tático Dervaldo Oeste. O suspeito investigado teria fugido do local. A reportagem apurou ainda que o local fica nas proximidades do Corpo de Bombeiros e da Escola São Cristóvão, onde funciona um estabelecimento comercial e estaria sendo utilizado para o tráfico de drogas. Outras notícias você vai acompanhar amanhã pela manhã no Jornal Primeira Hora. Está chegando aí a Voz do Brasil. Agradecemos a sua audiência da semana. Em nome da equipe, uma boa noite e bom final de semana para todos nós.
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6: Boa noite.
7: Boa noite para você que nos acompanha em todo o país.
6: Sexta-feira, 15 de maio de 2026.
7: E vamos ao destaque do dia: atendimento contra o câncer ganha reforço.
6: 2 bilhões e 200 milhões de reais serão investidos para aumentar o acesso a tratamentos de ponta e medicamentos pelo SUS.
7: Serão financiadas também cirurgias robóticas e ampliação de reconstrução mamária.
6: O presidente Lula destaca que o governo tem a função de fazer justiça e garantir igualdade a todas as pessoas.
8: É garantir que todo mundo, sem distinção, tem pode ser tratado com dignidade, com respeito em qualquer lugar desse país.
7: E ainda desenrola a Fies.
6: Em um dia, estudantes já renegociaram mais de R$1,3 bilhão. Graziela Mendonça.
9: Mais de 22 mil beneficiários do Fundo de Financiamento Estudantil já negociaram as dívidas nesta nova etapa do Desenrola Fies.
7: Você vai ouvir também sobre o acolhimento às mães que estudam e não têm com quem deixar os filhos pequenos.
6: Crianças podem ficar nas cuidotecas instaladas em instituições de ensino.
7: O governo do Brasil investe para aumentar o número de espaços em todo o país. Érica Brás.
6: E até 2028, 295 cuidotecas vão ser implementadas em todo o território nacional. Hoje, na apresentação da Voz do Brasil, eu, Mariana Jungmann, Nazi Brum.
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6: Mais investimentos para o tratamento contra o câncer pelo Sistema Único de Saúde.
7: São mais de R$2 bilhões que serão destinados a 23 novos medicamentos de alto custo, além de tratamentos de ponta.
6: O SUS vai contar com cirurgias robóticas e ampliar a cobertura de implantes mamários.
7: As novidades foram anunciadas em evento no Hospital de Amor, em Barreto, São Paulo, com a presença do presidente Lula.
10: O Hospital de Amor em Barretos, no interior de São Paulo, é o maior centro de tratamento oncológico gratuito da América Latina. O hospital atende mais de 2 milhões de pacientes do Sistema Único de Saúde por ano. Nesta sexta-feira, o presidente Lula e o ministro da Saúde, Alexandre Padilha, visitaram a unidade e anunciaram a construção do novo Centro de Pesquisa Clínica e Cirurgia Robótica do hospital e do Instituto de Treinamento em Cirurgias Minimamente Invasivas. O Ministério da Saúde vai repassar R$129 milhões em parcela suplementar para o Hospital de Amor. O vice-presidente Geraldo Alckmin falou sobre a importância da instituição.
11: A gente vê no Brasil inteiro o Hospital do Amor fazendo prevenção, diagnóstico, tratamento e pesquisa, treinamento de robótica, você poder atender à distância, telecirurgia.
10: Também foram anunciadas medidas para fortalecer o tratamento contra o câncer. O investimento total é de R$2,2 bilhões. Recursos que serão empregados em novas tecnologias, equipamentos e medicamentos. De acordo com o ministro da Saúde, Alexandre Padilha, a medida beneficia 112 mil pacientes no tratamento de 18 tipos de câncer, como mama, pulmão, leucemia, ovário e estômago.
12: 23 novos medicamentos que o povo não tinha acesso pelo SUS. Tem medicamento que custa 25 mil por mês. Agora é de graça, pelo SUS, como direito às pessoas.
10: Também foi garantido o financiamento para a cirurgia de reconstrução mamária na rede pública, o que amplia o custeio do setor com um investimento estimado em mais de 27 milhões de reais por ano. Além disso, foi implantada uma tabela específica para o financiamento da cirurgia robótica oncológica na rede pública. O presidente Lula destacou que os investimentos elevam a qualidade dos serviços públicos de saúde.
8: O SUS está provando que aquilo que é público, quando é feito com respeito, quando é feito com dignidade e quando é feito com justiça, aquilo que é público é muito melhor. É garantir que todo mundo, sem distinção, tem que ser tratado com dignidade, com respeito em qualquer lugar desse país.
10: No evento também foi anunciada a compra de 80 novos aceleradores lineares para ampliar em 25% a oferta de radioterapia em um ano e a entrega de veículos para o transporte de pacientes por meio do programa Agora Tem Especialistas Caminhos da Saúde. São 15 veículos do programa, além de 22 ambulâncias do SAMU e uma unidade móvel odontológica. De Barretos, em São Paulo, Luciana Colares de Holanda.
13: E uma esperança para pacientes que enfrentam a batalha contra o câncer.
14: O governo do Brasil investe também em tecnologia para a produção de medicamentos para a rede pública de saúde.
13: A medida vai ampliar o acesso e proporcionar mais sobrevida aos pacientes.
15: A descoberta de um câncer avançado mudou completamente a vida da comerciante Tereza Ferreira. O diagnóstico de câncer de pulmão veio em 2018, acompanhado de medo e incertezas. Depois da quimioterapia, surgiu uma nova alternativa, a imunoterapia com um medicamento moderno, capaz de estimular o próprio organismo a combater a doença.
16: Eu fiz um ciclo de quimioterapia, deu muito resultado, e aí fiquei só com a imunoterapia. E aí foi dando certo, e com isso já ganhei 7 anos, né?
15: O tratamento teve uma resposta satisfatória. Hoje, Tereza está sem evidências do tumor e leva uma vida normal. A experiência mostra o impacto da imunoterapia, considerada uma das estratégias mais avançadas no combate ao câncer. Conhecido comercialmente como Keytruda, o medicamento age de forma diferente da quimioterapia tradicional. Em vez de atacar diretamente o tumor, ele estimula o sistema imunológico do paciente a reconhecer e combater as células cancerígenas. Isso pode aumentar a eficácia do tratamento e, em alguns casos, reduzir efeitos colaterais, como explica Clarice Baldotto, presidente da Sociedade Brasileira de Oncologia Clínica.
17: Ele mudou a história da oncologia, eu diria assim, essa classe de medicamentos, principalmente para alguns tumores, como o melanoma, que é um tumor de pele bem agressivo, que a gente tinha pouco tratamento, câncer de pulmão, e mais recentemente para vários outros tipos de tumores, como câncer de mama, câncer de esôfago, câncer de cabeça e pescoço. Então, hoje, muitos tipos de tumores, o paciente se beneficia em utilizar essa classe de medicamentos isolada ou, às vezes, até combinada com outros tratamentos, como a própria quimioterapia.
15: Agora, essa tecnologia de ponta pode chegar a mais pacientes da rede pública. O governo do Brasil firmou uma parceria para a produção 100% nacional do medicamento, indicado para até 18 tipos de câncer. O acordo prevê a transferência de tecnologia para o Instituto Butantan, que passará a produzir o medicamento no país para distribuição pelo Sistema Único de Saúde. Um avanço para o tratamento universal, disse Fernanda Denigre, secretária de Ciência, Tecnologia e Inovação do Ministério da Saúde.
18: A expectativa é que haja uma transferência de tecnologia da empresa detentora da tecnologia para o Instituto Butantan, e neste tempo o Instituto Butantan vai começar a aprender a fazer essa molécula e começando a produzir no Brasil.
15: Na rede privada, o custo do Keytruda pode chegar a cerca de R$ 27 mil por dose, o que limita o acesso. Com a produção nacional e a oferta pelo SUS, a expectativa é ampliar o tratamento e baratear o custo. Para pacientes como Tereza Ferreira, a chegada desse tratamento à rede pública representa mais do que inovação. É a possibilidade de ampliar o acesso a uma terapia que pode prolongar a vida e trazer esperança para quem enfrenta a batalha contra o câncer.
16: E acho maravilhoso todo mundo poder ter acesso a isso.
15: Hoje, a terapia já é usada no SUS para casos de melanoma, mas a expectativa é ampliar o acesso para outros tipos da doença. A ampliação depende da avaliação técnica da Comissão Nacional de Incorporação de Tecnologias no SUS, que já está em análise. Reportagem Pablo Mundim.
14: Está em débito com o FIES, tem uma grande chance de sair do vermelho.
13: Até o fim do mês, o programa Desenrola FIES oferece descontos de até 99% nas dívidas.
14: E nos primeiros dias de adesão, muitos estudantes já aproveitaram as condições e foram negociados mais de R$ 1 bilhão em 24 horas.
9: Mais de 22 mil beneficiários do Fundo de Financiamento Estudantil já negociaram as dívidas nesta nova etapa do Desenrola FIES. Apenas nas primeiras 24 horas, foram mais de R$ 1 bilhão e 300 milhões negociados. A adesão começou na última quarta-feira. Mais de 1 milhão de alunos podem ser beneficiados com os descontos. O ministro da Educação, Leonardo Barchini, explica como participar.
19: E quem pode participar? Estudantes com contratos firmados até 2017 e que estavam em fase de pagamento em 4 de maio deste ano. A negociação pode ser feita até 31 de dezembro deste ano. Para fazer essa renegociação, você tem que entrar no site ou no aplicativo do seu banco, quer na Caixa Econômica Federal ou no Banco do Brasil. É uma nova oportunidade para você renegociar o seu débito, alívio no seu bolso, alívio no bolso dos brasileiros,
20: O FIES é uma das principais políticas públicas de acesso ao ensino superior privado no Brasil. O programa oferece financiamento para cursar graduação em instituições avaliadas positivamente pelo MEC. O Desenrola FIES visa ajudar milhares de estudantes a reorganizarem a vida financeira e seguirem com os projetos acadêmicos e profissionais. As condições variam conforme o perfil do estudante e o tempo de atraso no pagamento. Para quem está em dia ou com atraso de até 90 dias, a opção é quitar integralmente o financiamento, com 12% de desconto. Quem tem débitos vencidos há mais de 90 dias pode quitar o financiamento com desconto total nos encargos e redução de 12% no valor principal. Também tem a opção de parcelar tudo em 150 vezes, sem juros nem multas. Mas os descontos são maiores para quem está inadimplente há mais de 360 dias. O abatimento pode chegar a 99% no caso de quem participa do Cadastro Único para programas sociais do governo federal. Para renegociar, basta acessar o aplicativo do banco em que o contrato foi firmado, clicar na aba Renegociação do FIES e seguir os passos. Reportagem Graziela Mendonça.
21: E a partir de segunda-feira, 25 de maio, os trabalhadores vão poder consultar o saldo do FGTS disponível para uso no novo Desenrola.
14: A iniciativa permite utilizar até 20% do saldo do fundo de garantia ou até R$1.000, o que for maior, para renegociar dívidas em atraso.
21: Depois da consulta, as instituições financeiras vão ter até 30 dias para formalizar os contratos e registrar as informações junto à Caixa Econômica Federal.
14: Após a validação, o valor será transferido diretamente para o banco responsável pela renegociação.
21: Interesse num assunto, habilidades, notas, tudo isso pode influenciar na hora de decidir qual curso fazer no ensino superior.
14: Mas é preciso ficar atento também na escolha da instituição de ensino. Antes de se matricular, confira se a faculdade está regularizada.
22: Medicina, Direito, Engenharias, a lista de cursos superiores é grande e a responsabilidade na hora de escolher também. É preciso ficar atento sobre onde vai estudar. A instituição de ensino superior escolhida tem que ser reconhecida pelo Ministério da Educação. Caso contrário, o diploma não terá validade no mercado de trabalho. Além disso, é importante saber a nota do curso, que é dada pelo MEC. A pasta realiza ciclos de avaliações contínuos e examina quesitos como o desempenho dos estudantes, infraestrutura da instituição e formação dos professores. Cursos com notas baixas podem sofrer punições, reduzir turmas ou até fechar, caso continuem sendo mal avaliados. Saber a modalidade, se presencial ou não, também é necessário. Todas essas informações são públicas e devem estar nos sites das instituições de ensino. Os estudantes também podem realizar a consulta pelo EMEC. O sistema reúne informações sobre todas as graduações oficiais do país. Em caso de dúvidas ou problemas, procure a ouvidoria da faculdade ou a plataforma fala.br. Márcia Fernandes para a Voz do Brasil.
21: Garantir o cuidado das crianças para que as mães possam trabalhar e estudar.
14: Esse é o foco das cuidotecas, espaços públicos e gratuitos que oferecem lazer, alimentação e proteção para crianças de 3 a 12 anos, principalmente no período noturno.
21: O programa é uma alternativa segura para os horários em que as creches tradicionais já estão fechadas.
14: Até 2028 serão instaladas mais de 295 cuidotecas no país.
21: O Ministério do Desenvolvimento e Assistência Social, Família e Combate à Fome anunciou que até 2028, 295 cuidotecas vão ser implementadas em todo o território nacional, em 25 estados e o Distrito Federal, com presença em 204 municípios. As cuidotecas são espaços noturnos que recebem crianças com ou sem deficiência de 3 a 12 anos para que seus responsáveis, na maioria mulheres, possam trabalhar, estudar ou se qualificar profissionalmente. Ao todo, já foram implementadas 101 cuidotecas temporárias ou permanentes. O ministro Wellington Dias, do Desenvolvimento e Assistência Social, Família e Combate à Fome, destacou o papel deste novo instrumento social na vida dos cidadãos.
23: As cuidotecas nas universidades, nos institutos federais, no âmbito acadêmico, ela também, nos municípios e instância de participação social, representam uma inovação nas políticas públicas brasileiras. Elas criam condições reais para que muitas mulheres permaneçam e avancem em sua trajetória escolar, acadêmica e profissional.
21: Maria Lúcia Tavares, professora no Instituto Federal de Minas Gerais, em Belo Horizonte, enalteceu as cuidotecas como espaços que têm auxiliado suas alunas a continuarem os estudos.
0: E o que a gente tem percebido é que essa política é super importante, não só como acesso, mas como também permanência. O fato da gente dizer que a gente vai ter um recurso como esse, ele é mobilizador para que as mulheres se inscrevam nos programas, né? Eu, como mãe, digo isso, que assim, é muito difícil para a gente estar em determinados lugares que não tem recurso para atender as nossas filhas, né?
21: A secretária nacional de Cuidados e Família do MDS, Laís Abramo, apresentou dados que evidenciam a relevância de cuidotecas na busca pelo desenvolvimento acadêmico e profissional de adultos, sem deixar de lado o cuidado com as crianças.
1: Hoje, entre os jovens que não concluíram o ensino médio, 9,5% pararam de estudar ou nunca estudaram pela necessidade de cuidar da casa, dos filhos, filhas ou outros parentes. Essa também é a principal razão pela qual 34% das mulheres que estão fora do mercado de trabalho não conseguem nem sair para procurar um emprego ou nem poderiam aceitar um emprego caso lhes fosse oferecido, é pela mesma razão. Essa proporção é maior para as mulheres negras, 37,6%, em comparação com as brancas, 29,3%.
21: Ao todo, já foram implementadas 101 cuidotecas temporárias ou permanentes. Reportagem Érica Brás. Empresas brasileiras exportadoras afetadas pela instabilidade internacional podem contar com o apoio do Plano Brasil Soberano.
14: São 21 bilhões de reais, sendo 15 bilhões do governo do Brasil e outros 6 bilhões do BNDES, o Banco Nacional de Desenvolvimento Econômico e Social.
2: O BNDES, Banco Nacional de Desenvolvimento Econômico e Social, abriu nesta sexta-feira o protocolo para que o setor produtivo do país possa solicitar crédito dentro do Plano Brasil Soberano. O objetivo da nova etapa do plano é apoiar empresas brasileiras de setores relevantes para a balança comercial nacional. O Brasil Soberano também visa apoiar as empresas exportadoras e seus fornecedores afetados pela instabilidade internacional, seja por causa dos conflitos no Oriente Médio, seja por causa das medidas tarifárias impostas pelo governo dos Estados Unidos. Tem direito ao crédito empresas dos setores de siderurgia, fertilizantes, móveis, automotivo, têxtil, farmacêutico, equipamentos eletrônicos, informática e minerais críticos, entre outros. Ao todo, estão disponíveis 21 bilhões de reais, sendo 15 bilhões do Fundo de Garantia à Exportação e mais 6 bilhões em recursos do BNDES, como explica o diretor de Desenvolvimento Produtivo, Inovação e Comércio Exterior do banco, José Luiz Gordon.
4: O programa tem um foco muito estratégico de impulsionar os investimentos no Brasil, ajudar as empresas a ganharem novos mercados de exportação, e são 21 bilhões colocados para ajudar o setor industrial a investir no capital de giro e a enfrentar tanto as adversidades como criar uma base produtiva mais robusta para que o Brasil tenha mais soberania e possa gerar mais emprego e renda.
2: Para saber como solicitar o crédito e todas as informações sobre o plano, inclusive as condições de financiamento, você pode acessar o site bnds.gov.br/Brasil Soberano. Reportagem André de Barros Lima.
21: Um gigante de mais de 2 mil quilômetros, o Rio São Francisco banha 5 estados e cerca de 30 milhões de pessoas dependem diretamente das suas águas.
14: Para assegurar o futuro do Velho Chico e garantir água a quem mais precisa, foram anunciados novos investimentos para revitalização ambiental, segurança hídrica e recuperação de bacias nas regiões do São Francisco e Parnaíba.
24: Na nascente histórica do Rio São Francisco, o ministro Valtês Góes conheceu de perto o berço do Velho Chico no Parque Nacional da Serra da Canastra, em Minas Gerais. O rio tem um papel fundamental para a segurança hídrica do semiárido brasileiro. As águas que nascem lá percorrem mais de 2 mil quilômetros e levam desenvolvimento para o coração do sertão nordestino. Hoje, mais de 30 milhões de pessoas são beneficiadas com as águas do Velho Chico. As obras de recuperação da estrada de acesso à nascente do Rio São Francisco, na cidade de São Roque, Minas Gerais, estão sendo realizadas para melhorar a trafegabilidade e fortalecer o turismo sustentável na região, como garante o ministro da Integração e do Desenvolvimento Regional, Valdez Góes.
3: Uma obra desafiadora, porque quem conheceu a estrada da Serra da Canastra antes de iniciar essa obra, sabe que a caixa dela era bem estreita. Nós temos ali de 6 a 7 metros de extensão, uma obra com toda a segurança, de proteção de encostas, com drenagem, com preparação do solo, para ter uma vida útil realmente longa.
24: Valdez Góes também ressaltou o papel estratégico do Rio São Francisco para a segurança hídrica do país e defendeu a continuidade das políticas públicas voltadas à revitalização das bacias hidrográficas e o acesso à água.
3: Nós temos em torno de 2,6 bilhões de reais da conta Furnas e da conta São Francisco Parnaíba destinada a projetos de revitalização de bacias em Minas Gerais. Um impacto positivo não só para Minas, mas para todo o Brasil.
24: O ministro Valdez Góes também assinou contratos para ações de recuperação hidroambientais em Pilão Arcado, na Bahia, e Petrolândia, em Pernambuco. As iniciativas somam 9 milhões e meio de reais em investimentos voltados à recuperação de microbacias e ampliação da disponibilidade hídrica para comunidades locais. Reportagem Cleide Lopes.
13: A utilização do caça F-39 Gripen em um exercício conjunto da Força Aérea Brasileira com outras aeronaves marcou esta semana uma nova etapa na integração para a defesa aeroespacial do Brasil.
14: O caça Gripen é a aeronave mais moderna da frota brasileira e este ano teve a primeira unidade produzida totalmente em solo brasileiro, numa parceria com a empresa sueca criadora do modelo.
5: O principal destaque dessa edição é a participação inédita do caça F-39 Gripen, considerado atualmente a aeronave de combate mais moderna da FAB. Essa é a primeira vez que o modelo é empregado no exercício, marcando uma nova etapa no processo de integração do caça ao sistema de defesa aeroespacial brasileiro. O treinamento é conduzido de forma conjunta pela FAB, pela Marinha do Brasil e pelo Exército Brasileiro, com o objetivo de aprimorar a integração entre as Forças Armadas em cenários de alta complexidade. O diretor do exercício conjunto, Brigadeiro do Ar Paulo César Fischer da Silva, traz mais detalhes.
6: A gente tem a oportunidade de um cenário mais complexo, conseguimos inserir a parte de antiaérea, além da parte de salto operacional, que é muito interessante porque cria um cenário tático totalmente diferenciado para os nossos pilotos poderem realizar essa capacitação das novas táticas, técnicas e procedimentos que são utilizados no âmbito da aviação.
5: Segundo os organizadores, o exercício busca fortalecer a capacidade de resposta em situações de crise, além de aperfeiçoar operações aéreas e terrestres coordenadas. As atividades incluem missões de defesa aérea, escolta, reconhecimento, evacuação aeromédica, defesa cibernética e transporte de tropas e cargas. A operação também serve para testar procedimentos, treinar militares e elevar o nível de prontidão operacional das unidades participantes. A base aérea de Anápolis é considerada uma das estruturas estratégicas mais importantes da Força Aérea Brasileira para operações de defesa aérea e emprego do poder de combate no país. Reportagem Gabriel Pinheiro.
13: Serviços no Brasil avançou 3% em março desse ano em comparação com março de 2025, segundo pesquisa do IBGE.
14: O destaque foi o setor de informação e comunicação, com alta de 7,9%, impulsionado por telecomunicações, tecnologia da informação e serviços digitais.
13: Já em comparação com o mês anterior, fevereiro, o setor recuou 1,2%.
14: Ainda assim, opera 18,2% acima do nível pré-pandemia.
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14: Fique agora com as notícias do Poder Judiciário e do Congresso Nacional. Uma boa noite e bom fim de semana.
13: A gente volta na segunda-feira. Boa noite para você e até lá.
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10: STF autoriza a operação contra esquema de fraude e sonegação fiscal no ramo de combustíveis no Rio de Janeiro.
11: STJ admite remissão pelo Enem para preso que já tinha diploma superior.
10: Neste fim de semana, 4 cidades realizam novas eleições.
11: Boa noite, eu sou Marcela Luiza.
10: E eu sou Walter Lima.
11: Supremo Tribunal Federal autoriza a operação da Polícia Federal contra esquema de fraude e sonegação fiscal no ramo de combustíveis no Rio de Janeiro.
10: A decisão é do ministro Alexandre de Moraes. Repórter Fernanda Porto.
12: É investigar os negócios da Refit, a antiga refinaria de Manguinhos, diante de suspeita de fraudes fiscais. O grupo é considerado um dos maiores devedores de impostos do país. Entre os alvos está o ex-governador Cláudio Castro, acusado de proteger e favorecer os interesses do grupo Refit. Também é alvo da operação o empresário Ricardo Magro, dono da empresa. Diante da gravidade do caso, também foi solicitada a inclusão do nome dele na difusão vermelha da Interpol, a lista dos mais procurados do mundo. A operação dessa sexta-feira também estipulou o bloqueio de cerca de 52 bilhões em ativos financeiros e a suspensão das atividades econômicas das empresas investigadas.
11: O ministro do STF, Flávio Dino, determinou a abertura de uma nova frente de análise para apurar suspeitas de irregularidades na destinação de emendas parlamentares para projetos culturais.
10: As informações foram apresentadas pelos deputados Henrique Vieira e Tabata Amaral. Repórter Judite Aragão.
17: No despacho assinado nesta sexta-feira, o ministro Flávio Dino afirma que os fatos narrados pelos parlamentares podem indicar, em tese, o descumprimento de decisões anteriores do Supremo relacionadas à transparência e rastreabilidade das emendas parlamentares. O despacho cita que, se comprovadas, as irregularidades poderiam comprometer a efetiva entrega de bens e serviços à sociedade em afronta ao artigo 165 da Constituição Federal.
11: STJ admite redução do tempo de pena a preso aprovado no Enem, mesmo que já tenha diploma de curso superior.
10: Essa decisão uniformiza o posicionamento da corte sobre o tema. Fátima Uchoa.
25: A sexta turma negou o benefício a um preso, mas como a quinta turma tinha entendimento oposto, reconhecendo que a escolaridade anterior não impede o benefício, a defesa interpôs embargos de divergência. Ao resolver a divergência, a terceira sessão do STJ fixou a tese de que a escolaridade prévia do preso não impede a remissão, pois tal limitação não está prevista na lei de execução penal. O ministro relator Ribeiro Dantas sustentou que é possível a interpretação extensiva do artigo 126 dessa lei para favorecer o apenado quando se trata de remissão por estudo, especialmente porque o objetivo da execução penal inclui a ressocialização.
11: Neste fim de semana, 4 cidades realizam novas eleições.
10: Elas ocorrem devido à perda dos mandatos dos eleitos em 2024. Fábio Ruas.
26: Eleitoras e eleitores de Brejo Alegre, em São Paulo, e das cidades de Itaú e Ouro Branco, no Rio Grande do Norte, voltam às urnas neste domingo para eleger novos prefeitos e vices. Em Melgaço, município no arquipélago do Marajó, no Pará, a renovação será em todas as 11 cadeiras da Câmara de Vereadores. Em todas as votações deste domingo, quem vencer vai cumprir mandato até o dia 31 de dezembro de 2028.
11: Justiça do Trabalho e CNJ levam serviços gratuitos ao arquipélago do Marajó.
10: Os atendimentos acontecem de 18 a 22 de maio. Larissa Batista.
27: Anota aí, você trabalhador, trabalhadora, pode fazer a carteira de trabalho, entrar com o pedido de abono salarial e de seguro-desemprego. E pode até entrar com ações para a garantia de direitos. Entre 18 e 22 de maio, o mutirão vai levar tudo isso de graça a moradores dos municípios de Breves e Portel, na ilha do Marajó, no Pará. E a população vizinha, em Melgaço, também será atendida.
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11: Uma boa noite.
10: Bom fim de semana e até segunda-feira.
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15: Eu sou Paula Groba.
16: E eu sou Ricardo Nakaoka.
15: E estes são os destaques de hoje do Jornal do Senado, que começa agora.
16: Senado vai analisar projeto que autoriza restituição do imposto de renda como garantia de empréstimo.
15: Avança projeto que destina parte da arrecadação das loterias a lares de idosos.
16: Comissão debate uso de imagens de flagrantes para combater crimes no comércio.
15: Boa noite.
16: Boa noite.
15: Quem tem dinheiro a receber da restituição do imposto de renda poderá usar esse valor para conseguir crédito antecipado nos bancos.
16: Um projeto que começa a ser analisado pelo Senado autoriza a restituição como garantia para empréstimos. A ideia é permitir que o contribuinte receba o dinheiro antes do calendário da Receita Federal e use os recursos da forma que considerar mais vantajosa. A reportagem é de Alexandre Campos.
18: A ideia do projeto é simples. A instituição financeira antecipa o dinheiro ao contribuinte deduzido os valores com encargos e juros que deverão constar claramente em contrato e passa a ter direito de receber a restituição no lugar dele na data do calendário divulgado pela Receita. Autor do projeto, o senador Plínio Valério, do PSDB do Amazonas, afirmou que em 2025 foram pagas quase 22 milhões de restituições que, somadas, correspondiam a cerca de 40 bilhões de reais. Ele explicou que ao anteciparem o recebimento desse dinheiro a que tem direito, por meio de contrato de empréstimo com os bancos, os contribuintes poderão usá-lo para quitar uma dívida mais cara ou comprar um bem em condição mais vantajosa.
19: A gente quer assim surgir uma nova possibilidade, uma nova opção para que as pessoas possam utilizar o seu imposto de renda de forma como queira, que ele beneficie e não apenas o Estado.
18: Pelo texto, o valor do empréstimo com a instituição financeira não poderá ser superior ao indicado na restituição pela Receita. Se eventualmente ultrapassar, o contribuinte continuará responsável pelo pagamento do saldo remanescente. Se for menor, o total que exceder será devolvido a ele na data da restituição.
15: E o dinheiro arrecadado com multas ambientais poderá ajudar no resgate e cuidado de animais abandonados em todo o país.
16: A Comissão de Assuntos Econômicos aprovou um projeto que destina parte desses recursos a organizações sem fins lucrativos, responsáveis pela proteção animal. Repórter Lana Dias.
20: Quem comete infrações ambientais pode ser multado entre R$ 50 e R$ 50 milhões, com base no dano causado. A proposta aprovada na Comissão de Assuntos Econômicos quer direcionar parte desse valor a programas de acolhimento e proteção de animais domésticos abandonados. Na leitura do relatório, a senadora Tereza Cristina, do PP de Mato Grosso do Sul, lembrou que as multas ambientais já subsidiam outras ações.
22: Esses recursos já são fonte para outras ações governamentais, de forma que caberá ao processo orçamentário decidir em que medida cada um dos objetivos concorrentes será contemplado com as receitas arrecadadas.
20: A proposta vai ser analisada pela Comissão de Meio Ambiente.
15: E parte do dinheiro arrecadado com loterias poderá ser usada para ajudar na manutenção de lares de idosos em todo o país.
16: A medida foi aprovada pela Comissão de Assuntos Econômicos. Repórter Marcela Cunha.
23: O projeto permite destinar parte da arrecadação das loterias esportivas a instituições sem fins lucrativos que cuidam de idosos em tempo integral. Segundo o autor, senador Jaime Campos, do União de Mato Grosso, muitas acolhem pessoas sem apoio familiar e sem recursos. Pela proposta, a receita líquida de 3 concursos por ano ajudará essas entidades na compra de medicamentos, higiene, segurança, prevenção de infecções infecções e adaptação de espaços. A relatora, senadora Damares Alves, do Republicanos do Distrito Federal, lembrou que os abrigos para idosos atendem uma população especialmente vulnerável.
0: Os casos de idosos com pouco ou nenhum amparo familiar e com carência de recursos para viver um final de vida de forma digna tende a aumentar nas próximas décadas. Precisamos garantir recursos para essa finalidade tão nobre e meritória.
23: Damares também reforçou que o projeto cria uma fonte permanente de recursos sem aumentar despesas da União, já que apenas reorganiza a destinação de parte do dinheiro das loterias.
15: E com o aumento da população idosa no Brasil, um outro projeto em análise no Senado pode ampliar a presença de médicos geriatras no atendimento básico do SUS.
16: A proposta prevê apoio da União para a contratação e qualificação desses profissionais. Repórter Henrique Nascimento.
1: Com o aumento da expectativa de vida, cresce também a preocupação com a saúde e a autonomia da população idosa. O projeto apresentado no Senado pelos senadores Alci Lucas, do PL do Distrito Federal, prevê incentivo à atuação de médicos especialistas em geriatria nas unidades básicas de saúde e equipes de saúde da família. Para o parlamentar, o país precisa criar políticas públicas voltadas ao envelhecimento da população.
2: Será que o governo acha que de 60 até os 100 o cara vai ficar assistindo televisão o dia todo em casa? Não vai. Você tem que criar política pública para o idoso. Nós temos sérios problemas com os idosos hoje. Se a gente não criar política pública, a gente vai ter sérios problemas.
1: A preocupação com a qualidade de vida faz parte da rotina do aposentado Nelson Takayanagi, que pratica atividades físicas na Universidade de Brasília.
3: Com o passar da idade, né? A gente vai tendo uma série de dificuldades locomotoras, psicológicas, físicas. E aí, esse tipo de atividade tenta manter a gente ativa e tenta manter a gente sem necessidade de um apoio.
1: O projeto será analisado pelas comissões do Senado.
15: Já está em vigor a lei que garante que assassinos de agentes de segurança cumpram pena preferencialmente em estabelecimentos federais de segurança máxima.
16: A iniciativa tem o objetivo de oferecer uma resposta rigorosa a crimes cometidos contra policiais, membros da Força Nacional e militares das Forças Armadas. Repórter Douglas Castilho.
4: Além do encarceramento em unidades federais, a nova legislação promove mudanças nas regras do regime disciplinar diferenciado, o RDD. O intuito é agilizar o processo legal, permitindo a solicitação da inclusão do preso nesse sistema mais rigoroso logo no início de sua detenção, dando ao juiz um prazo máximo de 15 dias para a decisão final. O texto determinava que o cumprimento da pena nesse regime fosse obrigatório, mas com vetos do presidente da República, essa ida para o RDD continuará dependendo de avaliação judicial caso a caso. O relator da proposta no Senado, senador Sérgio Moro, do PL do Paraná, falou sobre o objetivo da medida.
6: Manda um recado ao mundo do crime, ao crime organizado especialmente, que assassino de policiais vai cumprir a pena em penitenciária federal de segurança máxima. Regime de cárcere duro, sim, mas um regime de cárcere necessário.
4: Também foi vetado o trecho que proibia expressamente o preso submetido ao RDD de progredir de regime ou conseguir livramento condicional. A presidência justificou que o endurecimento das penas precisa caminhar junto com as garantias constitucionais.
15: E a Comissão de Constituição e Justiça pode aprovar na próxima reunião a divulgação de imagens e áudios de crimes em flagrante dentro de estabelecimentos comerciais.
16: A ideia é que o compartilhamento dessas informações ajude na identificação e denúncia de criminosos. As informações com o repórter Bruno Lourenço.
21: O relator senador Esperidião Amin, do Progressistas de Santa Catarina, afirmou que o objetivo é auxiliar no combate à impunidade por meio da identificação e denúncia dos infratores. Ele ressaltou que a proposta traz mecanismos para impedir a simples divulgação de vídeos de furtos.
24: Ademais, a exigência do registro de boletim de ocorrência e a previsão de responsabilização por divulgação indevida funcionam como mecanismos de controle e desestímulo a abuso.
21: Depois da CCJ, o projeto de lei vai ao plenário do Senado.
16: Com trabalhos técnicos de João Lira, o Jornal do Senado fica por aqui. Acompanhe agora as notícias do Tribunal de Contas da União e da Câmara dos Deputados. Boa noite.
15: Boa noite e um bom fim de semana.
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5: O Tribunal de Contas da União fez auditoria para avaliar o uso dos recursos federais destinados à saúde. Em 2025, o setor representou mais de 240 bilhões de reais no orçamento da União. 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O trabalho verificou o alinhamento entre planejamento e execução orçamentária, além do uso de dados para apoiar decisões. 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Entre eles, redução de recursos em programas estratégicos e baixa execução de ações importantes, como a compra e distribuição de vacinas e insumos. 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
13: Deputados aprovam remarcação de concursos para gestantes e lactantes.
14: Plenário cria uma rota turística religiosa na região do Cariri, no Ceará.
13: Câmara regulamenta aposentadoria compulsória de empregados públicos.
14: Boa noite. O plenário da Câmara aprovou proposta que permite que pesquisadores e cientistas de empresas públicas sejam recontratados, mesmo após a aposentadoria compulsória aos 75 anos. O repórter Antônio Vital acompanhou a votação.
17: A Câmara dos Deputados aprovou o projeto que autoriza pesquisadores e empregados de empresas públicas a permanecerem trabalhando mesmo depois da aposentadoria compulsória aos 75 anos. Isso será permitido para os funcionários em geral, caso não tenham completado o tempo mínimo de contribuição exigido para a aposentadoria. Esses funcionários poderão permanecer em serviço até que esse requisito seja atingido. Isso vai valer também para consórcios públicos e sociedades de economia mista. A proposta também permite que pesquisadores aposentados sejam recontratados para atuar em projetos de desenvolvimento científico, tecnológico ou de inovação. Eles poderão ser contratados, inclusive, pela instituição onde trabalharam até a aposentadoria. A condição para isso é que tenham um requisito de notória especialização, necessário para que sejam contratados diretamente sem licitação. Autor da proposta, o deputado Luiz Carlos Rauli, do Podemos, do Paraná, disse que apresentou o projeto a pedido de pesquisadores da Embrapa. Ele disse que qualquer país do mundo tem interesse em manter seus cientistas na ativa.
25: O ser humano do século XXI está vivendo até 100 anos, alguns até 105, até 110. Um pesquisador se leva no mínimo 30 anos para que ele tenha densidade total do conhecimento científico, tecnológico. Qualquer país do mundo iria olhar com carinho e atenção para não deixar os seus cientistas serem expulsos do trabalho de pesquisa.
17: O projeto recebeu parecer favorável da relatora, deputada Bia Kicis, do PL do Distrito Federal.
26: Realmente, nós não podemos abrir mão de cabeças brilhantes, de profissionais que, por décadas, desenvolvem projetos, cientistas renomados que trabalham pelo nosso país.
17: O projeto que autoriza pesquisadores e empregados de empresas públicas a permanecerem trabalhando mesmo depois da aposentadoria compulsória aos 75 anos, seguiu para análise do Senado. Da Rádio Câmara de Brasília, Antônio Vital.
28: Ciência e tecnologia.
13: Patrus Ananias, do PT Mineiro, propõe que a sociedade discuta o projeto que institui a Política Nacional de Minerais Críticos, aprovado na Câmara e em análise no Senado. O congressista defende a industrialização nacional com o objetivo de processar minerais como lítio, nióbio e terras raras em solo brasileiro.
14: Patrus Ananias entende que é preciso garantir o uso de recursos estratégicos para fortalecer a soberania e evitar a entrega do patrimônio nacional a interesses estrangeiros. Ele vê a exploração dessas riquezas vinculada à criação de postos de trabalho e ao fortalecimento da economia interna.
13: Célia Chacriabá, do PSOL de Minas Gerais, critica o texto da Política Nacional de Minerais Críticos e Estratégicos aprovado na Câmara. Ela afirma que a proposta não defende
8: define com precisão o que são esses minerais, nem separa interesses econômicos da proteção à soberania nacional.
14: Célia Jacriabá defende uma política nacional para a exploração mineral com consulta pública prévia e informada à população indígena. A deputada alerta que a extração sem critérios ambientais ameaça territórios, adoece comunidades e amplia os riscos para os povos originários.
8: Na opinião de Inácio Arruda, do PCdoB do Ceará, o Congresso deve priorizar o debate sobre minerais estratégicos e tecnologia, em vez de discutir pautas secundárias. Ele acredita que o desenvolvimento do país passa pela capacidade própria de extração, processamento e industrialização dos recursos naturais.
14: Inácio Arruda também teme a entrega de minerais estratégicos a interesses estrangeiros, sem geração de valor agregado no país. Para o deputado, investimentos em ciência, tecnologia e inovação fortalecem a soberania nacional e ampliam a participação da indústria brasileira no setor.
8: José Nelto, do União de Goiás, destaca que o Brasil vive uma disputa internacional em torno das chamadas terras raras. Por isso, o parlamentar reitera que os recursos minerais estratégicos devem permanecer sob o controle nacional.
14: Além disso, José Nelto critica a exploração mineral sem tributação adequada de outros metais associados ao níquel. Para o deputado, o Congresso deve impedir qualquer forma de entrega dos recursos naturais brasileiros a interesses estrangeiros.
28: Turismo.
8: A Câmara aprovou a criação de uma rota turística religiosa na região do Cariri, no Ceará. A repórter Daniela Lessa tem mais informações sobre o lugar.
9: A Câmara dos Deputados aprovou o projeto que cria a Rota Turística Religiosa do Cariri, reunindo municípios do Ceará conhecidos pelas tradições religiosas e pelo turismo de peregrinação. O projeto foi apresentado pelo deputado Yuri do Paredão, do MDB do Ceará, para fortalecer o turismo religioso, valorizar o patrimônio cultural da região e estimular a economia.

0: também foram defendidos pelo deputado Helder Salomão, do PT do Espírito Santo.
1: E conciliar o turismo religioso com o desenvolvimento econômico sustentável, isso é também muito fundamental, com a geração de emprego, renda e oportunidades, é, de fato, de se louvar uma iniciativa como essa.
0: O texto prevê que o governo federal poderá apoiar ações de melhoria da infraestrutura turística, da sinalização e da acessibilidade, além de iniciativas de qualificação profissional e atendimento aos visitantes. Ao defender a aprovação do texto, o deputado Chico Alencar, do PSOL do Rio de Janeiro, comentou a beleza da expressão religiosa do Cariri.
2: Nós somos sequiosos de explicação das nossas origens e desejosos de infinitude. E eu, como filho de piauiense, tive a honra já e o privilégio de conhecer Juazeiro do Norte, Crato, Barbalha, Santana do Cariri, com as suas santidades e devoções muito bonitas, muito piedosas e dignas de uma rota turística religiosa.
0: O projeto que cria a rota turística religiosa do Cariri no Ceará seguiu para análise no Senado. Da Rádio Câmara de Brasília, Daniele Lessa.
3: Desenvolvimento regional.
4: Átila Lins, do PSD, destaca a visita a municípios do interior do Amazonas, onde participou de inaugurações e anunciou obras nas áreas de saúde, assistência social, esporte e infraestrutura. Segundo o deputado, as ações contemplam cidades como Lábrea, Tefé e Jutaí.
5: Ele também participou da posse do novo governador do Amazonas, Roberto Cidade, e do vice-governador Serafim Correia, após a renúncia dos antigos ocupantes dos cargos. Átila Lins destaca que a eleição realizada pela Assembleia Legislativa representa um momento inédito na política estadual.
3: Educação.
4: Sônia Guajajara, do PSOL de São Paulo, celebra a aprovação no Senado de proposta que cria a primeira universidade federal indígena, com sede em Brasília, mas com polos distribuídos em diversas regiões.
5: Sônia Guajajara registra que a Universidade Federal Indígena nasce de debates realizados nos territórios com a participação de professores, estudantes, educadores e do Congresso Nacional. Ela ressalta ainda a importância da instituição para valorizar os saberes dos povos originários.
4: Hildo Rocha, do MDB do Maranhão, lamenta ataque ocorrido no início do mês em uma instituição de ensino de Rio Branco, no Acre, onde um adolescente matou duas servidoras que tentavam desarmá-lo. Ele defende a aplicação efetiva da lei anti-bullying como forma de prevenção a episódios de violência.
5: Hildo Rocha também cobra do Ministério Público, das prefeituras e das comunidades escolares medidas contra o bullying no ambiente escolar. Ele afirma que diretores e profissionais da educação devem receber treinamento para identificar conflitos antes que a violência se agrave.
4: A Câmara analisa propostas que incluem os jogos eletrônicos como recursos pedagógicos no ensino básico. Confira os detalhes com a repórter Sofia Peçanha.
6: O uso de jogos eletrônicos como ferramenta de aprendizado pode ganhar mais espaço nas escolas brasileiras. Dois projetos que propõem desde atividades extracurriculares com games educativos até a utilização de técnicas de gamificação em sala de aula avançaram na Câmara dos Deputados. O primeiro projeto, apresentado pelo deputado Marcos Tavares, do PDT do Rio de Janeiro, institui os jogos eletrônicos como atividade extracurricular em escolas públicas e privadas de ensino básico. Na prática, as escolas poderão oferecer atividades com jogos educativos fora da grade obrigatória de disciplinas. O objetivo é estimular habilidades como raciocínio lógico, criatividade, a resolução de problemas, trabalho em equipe e a inclusão digital. O texto também determina limites para o tempo de exposição às telas, critérios pedagógicos e adequação por faixa etária e a capacitação de professores e monitores. A proposta foi aprovada pela Comissão de Educação. No parecer, o relator, o deputado Dagoberto Nogueira, do PP do Mato Grosso do Sul, destacou os benefícios do uso pedagógico dos jogos eletrônicos no ambiente escolar.
7: A utilização de jogos eletrônicos como ferramenta pedagógica contribui significativamente para o desenvolvimento de competências essenciais como raciocínio lógico, pensamento crítico, criatividade e resolução de problemas.
6: Também foi aprovado pelas Comissões de Finanças e Tributação e de Educação projeto do deputado Coronel Crisóstomo, do PL de Rondônia, que cria uma política nacional de estímulo ao uso de jogos eletrônicos na educação básica. A ideia é incorporar elementos

0: de gamificação ao processo de aprendizagem. Isso inclui o uso de dinâmicas inspiradas em jogos, como desafios, fases e sistemas de pontuação, para aumentar o engajamento dos alunos nas atividades escolares. O texto prevê que o governo federal deverá definir os recursos para custear a nova política de educação e o momento de adotá-la de acordo com a disponibilidade financeira e sem aumento de despesas. Durante entrevista ao programa Painel Eletrônico da Rádio Câmara, o deputado Coronel Crisóstomo afirmou que o uso orientado de tecnologias digitais pode ter impacto direto na permanência dos alunos na escola.
1: Toda criança gosta de usar um aparelho eletrônico. Guiado, orientado, é muito melhor e com certeza nós vamos diminuir drasticamente a evasão escolar. Agora, se ela sabe que vai para a escola, mesmo tendo a orientação do professor, e ele vai usar uma máquina que possa aprender, a criança não vai faltar à sala de aula.
0: Agora, os dois projetos que incluem jogos eletrônicos como recursos pedagógicos no ensino básico no Brasil aguardam a análise da Comissão de Constituição e Justiça. Da Rádio Câmara de Brasília, Sofia Peçanha.
2: Segurança Pública. Rosângela Reis, do PL de Minas Gerais, celebra a aprovação do projeto que aumenta as penas para homicídio e lesão corporal contra trabalhadores da segurança privada. Ela explica que a medida busca proteger vigilantes que atuam na defesa de vidas e patrimônios em locais de grande circulação.
3: Rosângela Reis defende a valorização salarial e institucional da categoria com melhores condições de trabalho. A parlamentar afirma que os vigilantes não pedem privilégio, mas reconhecimento pelo serviço prestado à população.
2: Coronel Ulisses, do União do Acre, reforça a importância do projeto que aumenta as penas para crimes contra vigilantes e profissionais de segurança. Ele observa que a categoria precisa ser valorizada, pois atua na linha de frente de bancos e escolas, estando exposta a riscos iminentes.
3: Para Coronel Ulisses, aumentar as punições contra homicídios e lesões corporais significa dar uma resposta firme aos criminosos. Ele ressalta que o texto também prevê o amparo a familiares dos agentes caso o crime seja cometido em razão da atividade profissional da vítima.
2: Silvio Antônio, do PL do Maranhão, afirma que casos recentes de estupro coletivo contra crianças evidenciam a necessidade de o Congresso Nacional retomar o debate sobre a redução da maioridade penal.
3: O deputado também defende punições mais severas para adolescentes envolvidos em crimes graves. De acordo com Silvio Antônio, a legislação atual é insuficiente para responder a casos de extrema violência contra crianças e adolescentes.
2: Jorge Sola, do PT da Bahia, acusa parte da oposição de alterar a legislação penal para beneficiar aliados políticos. O deputado alerta que a mudança na dosimetria das penas aplicadas aos envolvidos nos atos de 8 de janeiro pode abrir precedentes para reduzir punições para outros crimes graves.
3: Jorge Sola também relaciona a derrubada de vetos presidenciais a articulações políticas ligadas às investigações sobre o Banco Master. Ainda assim, o deputado afirma que a Polícia Federal deve conduzir as apurações de forma imparcial.
2: Paulo Marinho Júnior, do PL do Maranhão, acredita que mudanças na legislação penal podem reduzir a sensação de impunidade no país. Segundo o parlamentar, autores de delitos graves precisam ser responsabilizados com mais rapidez e rigor pela justiça.
3: Na visão de Paulo Marinho Júnior, a morosidade do judiciário e a falta de punição favorecem a reincidência criminal e estimulam fraudes eleitorais. O deputado defende a união de diferentes correntes políticas em torno de propostas voltadas ao fortalecimento da segurança pública.
2: Direitos humanos. A Câmara aprovou a remarcação de etapas de concursos para gestantes e lactantes. O repórter Antônio Vital acompanhou a votação.
4: A Câmara dos Deputados aprovou o projeto que garante a remarcação de etapas de concursos públicos para candidatas por motivo de saúde relacionado à gestação, ao parto ou ao período pós-parto. A proposta, já aprovada pelo Senado, estabelece que candidatas nessas condições poderão fazer qualquer etapa do concurso em segunda chamada, incluindo provas escritas, avaliações práticas e testes físicos. A candidata terá que cumprir os mesmos critérios e exigências dos demais concorrentes, preservando o caráter competitivo do processo. O projeto também define regras para a remarcação da prova. Ao ter o atestado médico aceito, a nova data deverá ocorrer entre 30 e 90 dias após o parto ou após a comprovação da condição de saúde. Em alguns casos, esse prazo poderá ser prorrogado. Outra medida prevista é a garantia de atendimento para candidatas lactantes, com direito à amamentação durante as avaliações, sem prejuízo do tempo de realização da prova. Relatora da proposta, a deputada Júlia Zanatta, do PL de Santa Catarina, argumentou que o projeto garante tratamento igualitário entre os candidatos, sem criar privilégios, pois apenas autoriza a realização das etapas em momento adequado. A relatora também destacou que a proposta, que inicialmente tratava apenas dos testes físicos para gestantes, protege não apenas a candidata, mas também a saúde do bebê.
5: Consegui, inclusive, ampliar, porque o projeto, ele previa a questão das regras para concurso público, especialmente no TAF, no teste de aptidão física. O nosso texto, enquanto relatora, conseguimos ampliar para todas as etapas do concurso e incluir também a questão da amamentação.
4: O projeto foi aprovado de maneira simbólica pelo plenário, sem votos contrários. Para a deputada Érica Cocai, do PT do Distrito Federal, é uma maneira de garantir o direito das mulheres.
6: Que asseguram que as mulheres possam ter condições de disputar qualquer tipo de certame e a partir do seu próprio conhecimento. A mulher que não tiver condições de disputar da mesma forma em função da gravidez ou em função de estar em um período pós-parto, vai ter o direito de, em outro momento, ter ali provada a sua capacidade.
4: O texto prevê ainda punições em caso de uso indevido do benefício, como eliminação do concurso e ressarcimento de despesas. Como o projeto que estabelece regras nacionais para permitir a remarcação de etapas de concursos públicos para gestantes e lactantes foi alterado pela Câmara, o texto retornará ao Senado para nova análise. Da Rádio Câmara de Brasília, com informações de Daniele Lessa, Antônio Vital.
7: Política.
3: Bom Gás, do Rio Grande do Sul, afirma que os correligionários do PT apoiam a criação da CPI do Banco Master e rebate acusações de que o partido seria contrário à investigação. Ele alega que deputados da legenda assinaram um requerimento para a criação da comissão no ano passado.
2: Bom Gás também cobra a instalação da CPI e defende o aprofundamento das investigações sobre irregularidades envolvendo o Banco Master. De acordo com o deputado, é necessário esclarecer possíveis conexões políticas e financeiras relacionadas ao caso.
3: Rodrigo Dazaeli, do PL de Mato Grosso, rebate críticas de parlamentares do PT sobre o uso de armas legalizadas pelo crime organizado. O deputado sustenta que a maior parte das armas apreendidas em ações criminosas não tem origem em registros legais.
2: Rodrigo Dazaeli também critica a atuação de parlamentares da esquerda nos debates sobre o Banco Master e a CPMI do INSS. De acordo com o deputado, integrantes do PT recorrem ao STF para tentar reverter derrotas políticas e usam informações distorcidas no debate público.
3: Termina aqui o Jornal Câmara dos Deputados, com trabalhos técnicos de Everson Urani e apresentação de José Carlos Andrade e Luciana Vieira. Uma boa noite para você.
2: A Voz do Brasil está de volta na segunda-feira. Uma ótima noite e um bom fim de semana.
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0: Ô, Leca!
1: Passei pra adiante, companheiro.
0: A demora é pouca, meu amigo. Veio pedir uma porrada pra uma tropa.
1: Pode encostar a tropa no mais todo de caseiro, companheiro.

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patrão velho das alturas, tiro o chapéu reverente. Me apeando aqui na sua frente, peço a tua ajuda, meu Deus. Proteja os amigos meus durante a sua camperiada, que nunca falte uma sombra com potreiro e boa guarda. São Pedro, capataz santo, que comanda a estância grande, minha madrinha onde eu ande, seja por pagos alheio, que nunca falte um rodeio com gaita, trova e violão, que eu possa manter acesa a chama da tradição. Peço para o meu anjo da guarda, nesta minha prece campeira, entre missões e fronteira, reponta minha cantoria, que transformei em poesia no tilintar das esporas, pra divulgar meu chucrismo por este Brasil afora. Ó Virgem Santa Maria, primeira prenda do céu, meu pala será seu véu, me guiando lá de cima, de pé trancado na rima, contemplando a pampa azul, vou tropeando o camperismo do meu Rio Grande do Sul. Negrinho do pastoreio, peão campeiro do universo, esta minha tropa de verso tu segue pastorejando, quero que fique cuidando deste rodeio pra mim, pra continuar esta tropeada no dia em que eu tiver fim.

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